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1: Foi sancionada agora há pouco a Política Nacional de Minerais Críticos e Estratégicos.
0: A nova lei busca agregar valor à indústria nacional, utilizando esses recursos naturais, além de fomentar a pesquisa e a inovação.
1: Vamos ouvir os detalhes agora na reportagem de Gabriela Noronha.
2: A lei sancionada nesta quarta-feira cria uma política nacional voltada a minerais considerados estratégicos para o país, além de estabelecer incentivos fiscais e instrumentos de financiamento para o setor. Márcio Elias Rosa, ministro do Desenvolvimento, Indústria, Comércio e Serviços, detalhou como a norma pode ser utilizada para fomentar a atividade industrial do país.
3: São 51 artigos, 9 instrumentos legais, todos eles associados àquilo que é essencial. E é essencial desde a lavra, pesquisa, o beneficiamento, a transformação, a mineração urbana. Ou seja, nós estamos falando de uma atividade integrada e de uma política que quer transformar o que nós já temos em abundância em inovação e assim ampliar a nossa competitividade industrial.
2: Minerais críticos são aqueles necessários a setores importantes da economia e cujo abastecimento possa estar sujeito a riscos, seja pela dependência externa ou outras questões geopolíticas. Um exemplo é o potássio, utilizado na produção de fertilizantes e essencial para a agricultura. Já os minerais estratégicos são essenciais para o desenvolvimento tecnológico, com redução de emissões de gases do efeito estufa. As terras raras, por exemplo, fazem parte desse grupo e são utilizadas na produção de diferentes tecnologias, como na fabricação de celulares, carros elétricos e turbinas eólicas. O ministro de Minas e Energia, Alexandre Silveira, disse que será possível avançar no processamento desses recursos naturais.
4: A norma contribui também para a neoindustrialização, oportunidade que não está somente na extração. Reside especialmente na capacidade de instalar no Brasil as etapas de beneficiamento, de separação, de refino, de transformação e de elaboração de materiais avançados de componentes e produtos industriais.
2: Para coordenar as ações, foi criado o Conselho Nacional para a Industrialização de Minerais Críticos. O colegiado terá entre suas atribuições a definição de prioridades e o acompanhamento de projetos considerados estratégicos, como explica a ministra Miriam Belchior, da Casa Civil.
5: Que ele possa definir regras claras e a agilidade necessária nas suas decisões para que os investimentos possam ocorrer da maneira mais rápida possível. E é por essa razão que o Conselho vai contar, além de todos os ministérios envolvidos, que serão 13, também representação dos governos estaduais, municipais, do setor industrial, do setor de mineração e da academia.
2: A lei também cria um fundo garantidor, visando reduzir riscos e ampliar a capacidade de investimento no setor. E o Programa Federal de Beneficiamento e Transformação de Minerais Críticos e Estratégicos. Com ele, as empresas poderão transformar em crédito fiscal até 20% de seus gastos com beneficiamento, transformação e mineração urbana. Reportagem Gabriela Noronha.
0: O Ministério dos Transportes apresentou um novo modelo de chamamento público para a exploração de trechos ferroviários ociosos, desativados ou em processo de devolução.
1: Ele permite que empresas privadas explorem a malha ferroviária pública por meio de contratos de autorização.
6: Cerca de 10 mil quilômetros de ferrovias ociosas, desativadas ou subutilizadas poderão voltar a operar no país. O Ministério dos Transportes apresentou na B3, em São Paulo, um modelo para atrair empresas interessadas em explorar esses trechos. A proposta prevê chamamentos públicos para apresentação de projetos de requalificação da malha ferroviária. Nos trechos selecionados, o interessado terá 2 anos para desenvolver o projeto e poderá propor soluções para transporte de cargas ou passageiros. Os contratos poderão ter prazo de até 99 anos. Segundo o ministro de Portos e Aeroportos, Tomé Barros, a proposta contempla o aperfeiçoamento logístico dos trechos.
7: No estudo que a gente contratou, aponta um volume de carga muito grande, que hoje está por caminhão. Então, a meta nossa é diminuir custo logístico, aumentar a participação do modal ferroviário, abrindo possibilidades. Então, assim, a gente acha que vai ter muita gente interessada e vai ter, pelo menos, eu vou trazer um olhar do mercado para os trechos existentes hoje. Estou dando um destino e buscando um caminho para essa quantidade de quilômetros que eu tenho em desuso no país.
6: A carteira inicial reúne 7 ferrovias de linha curta, conhecidas como short lines, além de trechos de menor extensão conectados à malha ferroviária nacional. Entre os trechos estão as ligações entre Brasília e Lusiânia e entre Campina Grande e Cabedelo, além de linhas nos estados do Rio Grande do Sul, Minas Gerais, Goiás e São Paulo. A recuperação dos trechos poderá envolver investimentos privados e recursos públicos, quando houver interesse e viabilidade. A proposta prevê ampliar a utilização da malha ferroviária e integrar diferentes regiões do país. Reportagem Pablo Mundim.
0: Eles cruzam o país de norte a sul, enfrentando o sol, a chuva e a distância da família para garantir que o Brasil não pare.
1: Seja levando o alimento que chega à nossa mesa, o combustível que move nossas cidades ou remédios que salvam vidas.
0: No Dia Nacional do Caminhoneiro, a Voz do Brasil presta uma homenagem aos mais de 4 milhões de motoristas que fazem das rodovias o seu sustento e a engrenagem que ajuda a mover o país.
1: Para celebrar a data, a Polícia Rodoviária Federal realiza ações educativas de saúde e faz um alerta. Neste ano, aumentaram as estatísticas de sinistros de trânsito envolvendo caminhões, mortes e feridos nas rodovias federais.

0: O caminhoneiro Senito Pereira nasceu no interior do Paraná, mas há 26 anos sua casa é todo o Brasil.
1: O ofício é quase uma tradição de família. 5 irmãos, um filho e uma sobrinha ganham a vida transportando carga nas estradas do Brasil.
0: E hoje nós preparamos uma reportagem dando dicas para viagens seguras.
1: Só para se ter uma ideia, de janeiro a julho, 1.681 pessoas morreram nos sinistros de trânsito em que caminhões estavam envolvidos. Número 4,54% maior que o registrado no mesmo período do ano passado.
2: Eu conheço cada palmo desse chão. É só me mostrar qual é a direção.
3: O sol clareia às primeiras horas da manhã, quando Senito Pereira desperta para mais um dia de trabalho. Ele deixa a boleia, acende o fogareiro e faz um café. Para ele, que passa os dias na estrada, o caminhão é um pouco de tudo. Meio de transporte, fonte de renda e casa. Antes de dar partida, o caminhoneiro, nascido em Curiúva, no interior do Paraná, sempre confere se está tudo em seu lugar.
4: Primeiro eu dou uma olhada, né? Como é que tá óleo, água, essas coisas, que é o dever da gente, né? Quando ele tem um probleminha, a gente já cuida de levar na oficina, né? Tudo tem que estar em cima, manutenção do caminhão em primeiro lugar.
3: Além dos cuidados com a manutenção do veículo, a Polícia Rodoviária Federal faz outras recomendações aos caminhoneiros para que trafeguem com segurança. A atenção deve ser redobrada com os veículos menores, por conta da grande quantidade de pontos cegos. Consumo de álcool ou drogas antes de dirigir, carga muito pesada e amarração incorreta da carga são causas de acidentes graves na estrada, segundo Estênio Pires, coordenador-geral de segurança viária da PRF. Ele também alerta para o perigo do excesso de velocidade.
5: É um veículo desse que transporta dezenas de toneladas, tem um comportamento muito diferente de um veículo de passeio, um veículo pequeno. Para se fazer a frenagem total, leva um espaço muito grande. Se estiver em excesso de velocidade, muito mais, podendo provocar grandes tragédias.
3: A Lei dos Caminhoneiros, que regulamenta a profissão no país, estabelece regras para a jornada de trabalho e para proporcionar descanso seguro a esses profissionais, há pontos de parada localizados ao longo das rodovias. Nos contratos de concessão, eles devem aparecer pelo menos a cada 400 quilômetros. Postos de gasolina e outros estabelecimentos privados também são habilitados a oferecerem o serviço, mas nesse caso, podem fazer uma cobrança pela utilização da área. De acordo com Viviane S., secretária nacional de transporte rodoviário do Ministério dos Transportes, essas paradas também ajudam a prevenir acidentes.
6: A gente consegue colocar áreas adequadas e seguras para que os caminhoneiros e caminhoneiras possam descansar, cumprir a legislação que impõe aí horas de descanso e com isso seguir uma viagem mais tranquila. E efetivamente isso tem um impacto, então, na redução no número de acidentes.

0: O caminhoneiro Senito Pereira, do início desta reportagem, conta que apesar de a vida na estrada ser marcada por vários desafios, também é uma alegria desbravar melhor o Brasil.
1: A gente conhece tudo, né? A gente ouve falar numa cidade lá, opa, mas essa eu conheço, já passei, né? E conhece todo o desenvolvimento do Brasil, né? Hoje a gente tem uma potência muito grande.
0: A lei dos caminhoneiros também determina que é direito desses trabalhadores ter acesso gratuito a programas de formação e aperfeiçoamento, contar com sistema único de saúde para atendimento e receber proteção do Estado contra ações criminosas.
2: Eu conheço as minhas liberdades, pois a vida não me cobra o frete.
0: Reportagem Márcia Fernandes.
3: Bancos e instituições de pagamento terão que adotar medidas para identificar e interromper operações ligadas a casas de apostas não autorizadas.
4: A determinação está em uma portaria publicada esta semana que também prevê o bloqueio ou encerramento de contas usadas por operadores irregulares.
5: Uma portaria do Ministério da Fazenda estabelece novos procedimentos para suspender transações financeiras relacionadas à exploração irregular de apostas de cota fixa. Entre as ações previstas estão a identificação dos meios utilizados por operadores irregulares para receber valores e a interrupção do fluxo financeiro destinado a essas atividades. A norma também permite o bloqueio de contas e o impedimento de novas transações relacionadas à exploração irregular de apostas. A medida fortalece a cooperação entre regulação, fiscalização e sistema financeiro no enfrentamento do mercado ilegal. No Brasil, somente empresas autorizadas pela Secretaria de Prêmios e Apostas do Ministério da Fazenda podem operar nacionalmente. Desde janeiro de 2025, os sites autorizados utilizam o domínio .bet.br. Todos os detalhes da portaria estão disponíveis no portal gov.br/fazenda. Thaís de Araújo, para a Voz do Brasil.
3: As plataformas digitais com mais de 1 milhão de usuários menores de 18 anos deverão publicar relatórios com informações sobre as medidas adotadas para a segurança, a privacidade e a proteção desse público.
4: As empresas têm até esta quinta-feira, dia 17 de setembro, para divulgarem essas informações.
6: Os relatórios das empresas devem mostrar uma prestação de contas à sociedade e ao poder público das medidas adotadas para a proteção de menores de 18 anos no ambiente digital. O relatório deve apresentar informações sobre denúncias e os encaminhamentos dados, moderação de conteúdos e contas, medidas de proteção de crianças e adolescentes, proteção de dados e privacidade, além dos mecanismos de consentimento parental e da avaliação e gestão de riscos à segurança e à saúde desse público. A data limite para publicar o documento é 17 de setembro. A obrigatoriedade vale para as plataformas com mais de 1 milhão de usuários cadastrados menores de 18 anos. E esse primeiro relatório deve abranger o período de 1º de janeiro a 30 de junho de 2021. Lorena Gilberte Coutinho, diretora da Agência Nacional de Proteção de Dados, a ANPD, destaca que o relatório é importante para famílias, pesquisadores e toda a sociedade, além dos órgãos de proteção.
7: Esse tipo de instrumento, ele vai possibilitar que pesquisadores, até que pais e famílias possam ter, né, um maior esclarecimento sobre, né, se essas plataformas estão recebendo muitas denúncias. É também um instrumento importante para que os próprios pais e responsáveis possam fazer escolhas, controlar mais quais aplicativos os seus filhos utilizam, né, e como fazer esse tipo de controle.
6: A plataforma Discord teve a funcionalidade de transmissão ao vivo suspensa no Brasil até que a empresa comprove a adoção de medidas para proteger crianças e adolescentes. A medida faz parte do processo de fiscalização instaurado pela ANPD para apurar possíveis falhas na proteção desse público no ambiente digital. E além do Discord, a agência segue com a fiscalização e o monitoramento, inclusive de lojas de aplicativos. É o que explica Lorena Gilberti Coutinho.
7: Para verificar a adoção de sinais de idade, né, os mecanismos de verificação de idade por parte de lojas de aplicativo e sistemas operacionais, em relação às empresas Apple, Google e Microsoft.
6: A ANPD recebe denúncias de violação pela página na internet gov.br/ANPD. Reportagem Luciana Colares de Holanda.
3: As Forças Integradas de Combate ao Crime Organizado deflagraram hoje operação em 19 estados.
4: O objetivo é o enfrentamento ao tráfico de drogas e de armas, à lavagem de dinheiro e a organizações criminosas violentas.
3: As decisões judiciais determinaram bloqueios superiores a R$508 milhões, incluindo imóveis, veículos, ativos financeiros e outros bens vinculados a organizações criminosas investigadas.
8: As Forças Integradas de Combate ao Crime Organizado, as FICOs, deflagraram nesta quarta-feira a Operação Força Integrada 4, com ações simultâneas em 19 estados. Ao todo, foram expedidos 173 mandados de busca e apreensão, além de 44 prisões em flagrante durante as diligências. A operação investiga crimes como tráfico de drogas e armas, lavagem de dinheiro, homicídios, extorsão e atuação de organizações criminosas violentas. As decisões judiciais também determinaram o bloqueio de mais de R$508 milhões em bens e ativos financeiros. Até agora, 29 imóveis e 18 veículos foram apreendidos, além de armas, munições e drogas. Claudimário Carvalho, para a Voz do Brasil.
4: Problemas com a marcação de procedimentos, reajustes e outras dificuldades com planos de saúde estão entre as reclamações dos consumidores.
3: Para orientar quem enfrenta esse tipo de situação, a Agência Nacional de Saúde Suplementar, a ANS, oferece canais gratuitos de atendimento. Confira na reportagem.
9: A gestora Karen Nascimento tem plano de saúde há muito tempo, mas sempre tem problemas com ele, principalmente com a marcação de procedimentos.
10: Sempre atraso de agendamentos, procedimentos que não são autorizados no tempo hábil.
9: Já o funcionário público Manuel Freire reclama dos aumentos do plano de saúde, que considera abusivos.
11: Todo ano aumenta e a oferta, você não sabe se a rede aumentou, se a rede diminuiu.
9: Para solucionar problemas e reclamações como estas, a Agência Nacional de Saúde Suplementar, ANS, disponibiliza um serviço gratuito para orientar os consumidores sobre seus direitos e as regras dos planos privados de saúde no Brasil. A diretora de fiscalização da agência, Eliane Medeiros, explica qual o primeiro passo.
12: Quando o consumidor tiver um problema com o plano de saúde, a primeira orientação é procurar a própria operadora e guardar o número do protocolo desse atendimento. Agora, se o problema não for solucionado, aí ele pode procurar a ANS e registrar uma reclamação. A reclamação é encaminhada à operadora, que tem até 5 dias úteis para solucionar problemas de atendimento de saúde, como negativa de cirurgia, exame ou consulta.
9: Eliane Medeiros alerta ainda que, ao contratar um plano de saúde, o consumidor deve ficar atento às regras pré-estabelecidas.
12: É importante que o consumidor conheça bem as características do plano que contratou. Também é importante guardar o contrato e qualquer outro documento relacionado ao plano. Conhecer previamente as regras do plano também é uma forma de exercer seus direitos.
9: Em caso de qualquer problema com o plano de saúde, o cidadão dispõe de 3 canais principais para fazer uma reclamação: pela internet, no site da ANS, no endereço gov.br www.saudeonline.gov.br/ANS ou por telefone gratuitamente no número 0800-701-9656, de segunda a sexta-feira, das 9 às 17 horas. Para pessoas com deficiência auditiva, o número é 0800-021-2105. Mas se a pessoa preferir fazer a reclamação presencial, é preciso agendar o atendimento nos núcleos de fiscalização da ANS. Reportagem Cleide Lopes.
4: O pagamento da parcela de setembro do Bolsa Família tem início nesta quinta-feira.
3: O Ministério do Desenvolvimento Social, Família e Combate à Fome informa que a greve dos bancários não vai interferir no repasse.
4: Nesta quinta-feira, dia 17, tem início os repasses do Bolsa Família de setembro. As transferências ocorrem até o dia 30 deste mês. O pagamento é feito de acordo com o último dígito do número de identificação social, o NIS, que cada beneficiário tem no cartão do Bolsa Família. Recebem primeiro famílias com o NIS terminado em 1 e assim sucessivamente até o NIS final 0. Este mês, o valor médio do benefício é de R$ 678,18. Para verificar a situação do benefício, extratos e valores, o beneficiário pode consultar os aplicativos do Bolsa Família e Caixa Tem. O Disque Social pelo número 121 também está disponível para atendimento ao público. A ligação é gratuita de todo o Brasil. O Ministério do Desenvolvimento e Assistência Social, Família e Combate à Fome informa que a greve dos bancários, que envolve a Caixa Econômica Federal, não afeta os pagamentos do Bolsa Família que vão ocorrer normalmente. Reportagem Érica Brás. E essas foram as notícias do governo federal.
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3: Fique agora com o Minuto do TCU e em seguida as notícias do Poder Judiciário e do Congresso Nacional. Uma boa noite.
4: Boa noite, até amanhã.
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15: O Tribunal de Contas da União avaliou os pagamentos de benefícios do Regime Geral da Previdência Social feitos em 2025. 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
14: 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Você vai ouvir agora notícias do Poder Judiciário.
16: Supremo decide que venda interestadual de combustíveis não exige cancelamento de créditos de ICMS.
17: STJ fixa a tese sobre o uso de provas do inquérito e validade do testemunho indireto na pronúncia.
16: Mais de 99% dos pedidos de candidatura já foram julgados pela Justiça Eleitoral.
17: Boa noite, eu sou Arthur Filho.
16: E eu sou Walter Lima.
17: Os ministros do Supremo Tribunal Federal decidiram que a venda de combustível derivado de petróleo para outro estado não exige o cancelamento dos créditos de Imposto sobre Circulação de Mercadorias e Serviços, ou ICMS, gerados nas operações anteriores realizadas dentro do estado de origem.
16: A decisão foi tomada em sessão virtual no julgamento de um recurso extraordinário. Por se tratar de matéria com repercussão geral reconhecida,
18: A tese fixada deverá ser aplicada pelos demais tribunais do país.
17: A situação analisada no julgamento diz respeito a empresas que compram produtos de outra empresa do mesmo estado, operação em que há cobrança de ICMS e geração de crédito para a distribuidora.
18: Quando parte dos produtos é posteriormente vendida por outro estado, não há incidência de ICMS. Assim, a discussão consistia em saber se o estado de origem pode manter o imposto cobrado nas operações internas anteriores e se a distribuidora deve estornar o crédito na operação interestadual.
17: STJ fixa tese sobre o uso de provas do inquérito e validade do testemunho indireto na pronúncia.
18: Como o julgamento foi pelo rito dos repetitivos, o entendimento valerá para casos com o mesmo tema em todo o judiciário. Fátima Uchoa.
19: A pronúncia é a decisão judicial que avalia se o acusado de crime doloso contra a vida, como matar alguém, será julgado pelo tribunal do júri. O magistrado verifica se o suposto crime ocorreu e se há indícios de que o acusado participou dele. Para o STJ, a pronúncia não pode se basear exclusivamente em provas colhidas durante o inquérito policial. Nem esse pronunciamento judicial pode ser feito só com apoio de testemunho indireto, ou seja, de quem apenas ouviu dizer que o fato ocorreu. Mas o tribunal reconheceu que o testemunho indireto pode ser mais relevante como prova em contextos como criminalidade organizada e tentativa de silenciamento da vítima ou de testemunha. O relator foi o ministro Reinaldo Soares da Fonseca.
17: Acordo de 193 milhões de reais beneficia quase 800 trabalhadores.
18: A ação faz parte da Semana Nacional da Execução Trabalhista, mutirão promovido pela Justiça do Trabalho para acelerar o pagamento de dívidas judiciais trabalhistas. Rafael Silva.
20: 761 trabalhadores fecharam por meio do Sindicato dos Petroleiros um acordo de 193 milhões de reais com a Petrobras. E eles são apenas alguns dos milhares de trabalhadores beneficiados pelo mutirão da Justiça do Trabalho. Já foram feitas quase 32 mil audiências e arrecadados 2 bilhões de reais. Entre os tribunais regionais de pequeno porte, o TRT-19, em Alagoas, é ouro no ranking de acordos. E você que ganhou uma causa, mas ainda não recebeu, pode procurar a vara do trabalho onde tramita o processo.
17: Há 18 dias para o primeiro turno das eleições gerais, mais de 99% dos pedidos de candidatura já foram julgados pela Justiça Eleitoral.
18: O dado foi divulgado pelo presidente do Tribunal Superior Eleitoral, ministro Cássio Nunes Marques. Vitor Struck tem mais informações.
21: A Justiça Eleitoral já analisou e julgou 20.982 pedidos de candidatura em todo o país. O número corresponde a mais de 99% do total. O dado foi divulgado pelo presidente do Tribunal Superior Eleitoral, o ministro Cássio Nunes Marques, em sessão plenária do Tribunal. De acordo com o ministro, restam 205 processos pendentes de julgamento. Entre os casos já decididos, 980 ainda estão dentro do prazo para recurso. No caso das candidaturas à presidência e vice-presidência, todos os 13 pedidos foram julgados até o dia 11 de setembro.
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17: A você, uma boa noite.
18: E até amanhã.
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1: Eu sou Humberto Pinheiro e estes são os destaques de hoje do Jornal do Senado, que começa agora. Senado pode criar grupo de trabalho para discutir reforma do judiciário. Lei cria política nacional de conscientização sobre doença rara que afeta os pulmões. Sancionada lei que amplia financiamento para a renovação de frota de motoristas de aplicativo e entregadores. Boa noite. A Comissão de Constituição e Justiça pode criar um grupo de trabalho para discutir a reforma do Judiciário. O texto estabelece um prazo de 60 dias para que o grupo apresente uma proposta sobre a reforma. A criação do grupo ainda depende de decisão da Comissão de Constituição e Justiça. O trabalho deverá subsidiar as discussões sobre o tema no Senado. Repórter Pedro Pincer.
2: A Comissão de Direitos Humanos aprovou uma indicação para que a Comissão de Constituição e Justiça crie um grupo de trabalho para apresentar uma proposta de reforma do Judiciário no prazo de 60 dias. A indicação é um tipo de proposição legislativa pela qual se sugere a adoção de providência, a realização de um ato administrativo ou se recomenda que determinado assunto seja tratado por outra comissão. Por exemplo, a proposta de indicação feita à CCJ foi apresentada pela presidente da Comissão de Direitos Humanos, senadora Damaris Alves, do Republicano do Distrito Federal.
3: Que a Comissão de Direitos Humanos faça uma indicação urgente à Comissão de Constituição e Justiça do Senado, para que a Comissão de Constituição e Justiça do Senado crie imediatamente um grupo de trabalho onde busque todas as propostas, PECs e projetos de lei que estão tramitando de reforma do Poder Judiciário.
2: A decisão ocorreu durante reunião da CDH em que foram discutidos os desdobramentos institucionais da sessão plenária do Supremo Tribunal Federal que aconteceu nesta terça-feira. A sessão do STF tinha a finalidade de decidir se haveria ou não investigação sobre o ministro Alexandre de Moraes por supostas relações com o banqueiro Daniel Vorcaro, dono do extinto Banco Master, liquidado pelo Banco Central após a constatação de fraudes.
1: O Palácio do Congresso Nacional recebe nesta semana uma iluminação verde em alusão ao Dia Nacional de Conscientização sobre as Distrofias Musculares, celebrado em 17 de setembro. A data foi instituída em 2024, após a aprovação de um projeto pelo Senado para ampliar o conhecimento sobre o grupo de mais de 30 doenças hereditárias que podem causar enfraquecimento e perda progressiva da massa muscular. Reportagem Yasmin Rodrigues.
4: As distrofias musculares formam um grupo de mais de 30 doenças hereditárias que podem causar enfraquecimento e perda progressiva da massa muscular. A data nacional celebrada em 17 de setembro foi criada por lei em 2024. A senadora Leila Barros, do PDT do Distrito Federal, relatora do projeto na Comissão de Assuntos Sociais, destacou que a falta de informação ainda é um obstáculo para pacientes e profissionais de saúde.
5: O conhecimento de distrofias musculares ainda é limitado entre a população geral e muitas vezes até mesmo entre os profissionais da saúde. Por meio da conscientização, busca-se ampliar o conhecimento sobre os sintomas, os métodos de diagnóstico e as possíveis terapias, promovendo uma detecção mais precoce e melhor qualidade de vida para os pacientes. Outro impacto importante da instituição deste dia é o fortalecimento das políticas de inclusão para as pessoas com deficiência.
4: A legislação que criou a data também prevê campanhas de esclarecimento, eventos e materiais educativos para ampliar o acesso à informação sobre as distrofias musculares.
1: Foi sancionada a lei que cria a Política Nacional de Conscientização e Orientação sobre Lifangioleiomiomatose no âmbito do Sistema Único de Saúde. A doença, conhecida como LAM, é rara, afeta principalmente os pulmões e não tem cura. A lei prevê que o SUS ofereça às pessoas com LAM o acesso a todos os meios disponíveis para o tratamento e o controle da doença. A reportagem é de Márcio Maturana.
6: Mulheres entre a puberdade e a menopausa são as mais atingidas pela lifangioleiomiomatose, uma doença rara e progressiva, também conhecida como LAM, que causa cistos nos pulmões, nos rins e no sistema linfático, podendo levar à insuficiência respiratória. A LAM é frequentemente confundida com asma ou bronquite. Por isso, a nova Política Nacional de Conscientização e Orientação, publicada nesta terça-feira no Diário Oficial da União, prevê capacitação de profissionais de saúde para facilitar o diagnóstico precoce. A senadora Damaris Alves, do Republicanos do Distrito Federal, foi a relatora do projeto que deu origem à lei.
7: A única coisa que os pacientes da LAN querem é respirar. Estamos falando de uma doença que eles querem tão somente respirar. Ter uma política pública para acompanhar esses pacientes é mais que necessária. Ampliar a conscientização sobre a LAN, favorecer o diagnóstico oportuno, organizar o encaminhamento assistencial e aprimorar a produção de informações epidemiológicas e clínicas sobre a doença.
6: Outras ações previstas pela nova lei são a criação de centros de referência especializados e implantação de um sistema nacional de coleta de dados. A LAN não tem cura, mas pode ser controlada com medicamentos já disponíveis gratuitamente no Sistema Único de Saúde.
1: Também foi sancionada pelo presidente da República a lei que garante a continuidade do programa de renovação de frota com condições especiais de financiamento para a compra de veículos novos. A medida beneficia motoristas de aplicativo, taxistas e entregadores de aplicativos. O programa permite o financiamento de carros, motos e bicicletas elétricas zero quilômetro. O Congresso Nacional também ampliou as possibilidades de uso dos recursos, incluindo veículos leves para transporte escolar e transporte de cargas. A lei resulta da unificação de duas medidas provisórias aprovadas pelo Congresso. Mais informações com a repórter Patrícia Oliveira.
8: A nova lei garante até 30 bilhões

0: e melhorar sua qualidade de vida.
1: A lei também permite que motoristas com habilitação na categoria B conduzam veículos elétricos ou híbridos de até 4.250 quilos de peso bruto total.
2: Eleições 2026.
3: Eleitores que não votarem nas próximas eleições marcadas para 4 de outubro precisam justificar a ausência. A justificativa pode ser feita por duas formas: pessoalmente, em uma sessão eleitoral ou pelo aplicativo do Tribunal Superior Eleitoral. Se o eleitor estiver fora do município que vota, é possível baixar o aplicativo e-título no celular e justificar a ausência por lá no dia e horário em que ocorre a votação. Em caso de ausência, é preciso apresentar uma justificativa para cada turno da eleição. Os eleitores que não votarem nem justificarem ficam sujeitos às penalidades, como impedimento de emitir documentos e de participar de concursos públicos, além do pagamento de multa. Um projeto quer incentivar navios-tanque e embarcações de apoio marítimo que utilizem biodiesel, etanol ou a mistura desses combustíveis. A proposta em análise na Comissão de Infraestrutura prevê cotas adicionais de depreciação acelerada. Isso significa que as empresas poderão contabilizar mais rapidamente a perda de valor de um bem e reduzir custos fiscais. O benefício terá duração de 5 anos. O senador Fernando Dueire, do PSD de Pernambuco, relatou a medida na Comissão de Assuntos Econômicos. Para ele, a proposta poderá estimular a renovação da frota e a sustentabilidade.
4: Porque nós queremos fazer com que o combustível sustentável seja incorporado à frota de navegação com mais agilidade.
3: Trabalhos técnicos de Eliseu Caires. O Jornal do Senado fica por aqui. Acompanhe agora as notícias da Câmara dos Deputados. Boa noite e até amanhã.
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5: Câmara dá mais transparência à verba destinada a mulheres no orçamento.
6: O plenário pode alterar regras de herança em casos de assassinato na família.
5: Pais de pessoas com deficiência poderão usar meia entrada em eventos.
6: Comissão aprova a proposta que incentiva a exportação da moda brasileira.
5: Boa noite. Avança na Câmara projeto que cria um programa de incentivo à exportação da moda brasileira sustentável. A repórter Maria Neves tem mais detalhes da proposta.
7: A Comissão de Meio Ambiente da Câmara dos Deputados aprovou o projeto que institui o programa Moda Brasileira no Mundo. A proposta prevê ações governamentais integradas para adaptar a indústria da moda às novas exigências sociais e ambientais dos principais importadores de produtos brasileiros. O texto também prevê medidas para promover as marcas nacionais no mercado externo. Dentre as ações propostas estão, por exemplo, a realização de campanhas internacionais de promoção da moda nacional, participação em feiras e eventos, assim como a criação de selos e ações coordenadas de comunicação internacional. A proposta sugere ainda parcerias com plataformas internacionais de moda sustentável e de moda indígena. A inclusão da moda produzida por indígenas e povos tradicionais, assim como da utilização de conhecimentos e técnicas dessas populações no texto, foi proposta pela relatora, deputada Célia Chacriabá, do PSOL Mineiro. A parlamentar argumenta que o sucesso de inúmeros estilistas indígenas atesta a habilidade dos povos tradicionais para a moda contemporânea. Apesar disso, sustenta que, ao que parece, a indústria ignora os saberes ancestrais em aspectos como técnicas têxteis, fibras naturais e tingimentos. De acordo com Célia Chacriabá, apenas 2% dos 1,5 milhão de indígenas que vivem no país atuam na indústria criativa.
8: Estilistas como Veena Ticuna, Patrícia Camaiurá, Dai Molina, que demonstra que moda indígena já

0: no Brasil e no exterior, assim também como Sildo Rick veste grandes artistas como Anitta, assim como Marina Sena, mulheres ao Anauá, mulheres a Xaninca, mulheres Machacali, Chacriabá, Ludmila Pataxó, Daru e sobretudo a experiência que tive a oportunidade de conhecer, que são mulheres quilombola. Porque sabemos que a única ferramenta que mais impulsiona para que as mulheres saiam da situação da zona de violência se chama autonomia financeira.
1: Célia Chacriabá explica que o projeto nasceu da necessidade de que a indústria da moda brasileira se adapte às exigências de importadores, principalmente da União Europeia, que, de acordo com ela, é o maior comprador de produtos nacionais de maior valor. Célia Chacriabá explica que o projeto nasceu da necessidade de que a indústria de moda brasileira se adapte às exigências de importadores, principalmente da União Europeia, que, de acordo com ela, é a maior compradora de produtos nacionais de maior valor. A deputada explica que o Bloco Europeu editou uma norma em 2024 que passa a exigir o passaporte digital de produto para têxteis. Para receber o documento, o exportador tem de garantir a rastreabilidade completa da cadeia produtiva, desde a matéria-prima até o consumidor final. Célia Chacriabá relata ainda que a União Europeia vai exigir que as empresas monitorem impactos em direitos humanos e meio ambiente em toda a cadeia de fornecedores. Além disso, o bloco vai passar a pedir comprovação das medidas adotadas para destinação de resíduos têxteis. Ainda, segundo a deputada, todas as demandas entram em vigor em abril de 2028. O projeto, que visa criar incentivos para a exportação de moda brasileira sustentável, ainda será analisado por 4 comissões da Câmara. Da Rádio Câmara de Brasília, Maria Neves.
2: Desenvolvimento Regional.
3: Pastor Diniz, do União, propõe que parte da economia obtida com a integração de Roraima ao Sistema Interligado Nacional seja usada para reduzir a conta de luz dos consumidores do estado até 2030.
4: Pela proposta, uma parcela da redução dos gastos da conta de consumo de combustíveis seria destinada à modicidade tarifária em Roraima. Pastor Diniz afirma que a medida evita aumentos nas tarifas e corrige uma desigualdade histórica enfrentada pelo estado.
2: Economia.
3: A Câmara aprovou a criação do Orçamento Mulher. O projeto pretende dar mais transparência aos recursos destinados a políticas públicas para as mulheres no Orçamento Federal. A repórter Silvia Munhato explica.
5: A Comissão de Constituição e Justiça da Câmara dos Deputados aprovou a criação do Orçamento Mulher. A proposta, que deve ser enviada agora ao Senado, obriga o poder público a dar transparência aos programas e ações voltados ao atendimento das mulheres, por meio de quadros anexos nas propostas e nos relatórios de execução orçamentária. O projeto é de autoria dos deputados Laura Carneiro, do PSD do Rio de Janeiro, e Ricardo Aires, do Republicano de Tocantins. A deputada Laura Carneiro explicou o sentido do texto.
6: Não adiantam as políticas públicas se nós não tivermos o dinheiro para arcar com essas políticas. O Orçamento Mulher vai, a partir do plano plurianual, a partir da Lei de Diretrizes Orçamentárias, organizar todos os recursos a serem gastos com as mulheres brasileiras.
5: A relatora da proposta na Comissão de Defesa dos Direitos da Mulher, deputada Flávia Moraes, do MDB de Goiás, citou exemplos de ações orçamentárias.
7: E como exemplo, a gente pode citar aqui para a educação os CMEIs, né, que vão atender as crianças para que as mulheres possam trabalhar, as clínicas especializadas em atendimento à saúde da mulher, as ações de enfrentamento e combate à violência contra a mulher, enfim, então são muitas ações específicas que precisam ter investimento, ter orçamento e que, nesse caso, aprovando o orçamento mulher, vão ter prioridade, orçamento bem definido e claro para investimento nessas políticas.
5: De acordo com o texto aprovado, os orçamentos da União, dos estados e dos municípios deverão trazer 2 quadros detalhados. O primeiro, chamado de Orçamento Mulher Proposta, deve ser entregue junto com o planejamento anual das ações orçamentárias. O segundo, o Orçamento Mulher Execução, será publicado regularmente para que qualquer cidadão possa conferir quanto desse dinheiro foi efetivamente usado. Deverão constar desses documentos as despesas com educação, saúde, assistência social e outras ações em que as mulheres sejam as beneficiárias diretas. O projeto também prevê que o governo federal reúna os dados de todo o país anualmente para avaliar se os esforços dos estados e municípios estão sendo efetivos. Da Rádio Câmara de Brasília, Silvia Minhato.
2: Saúde.
4: Domingos Neto, do PSD do Ceará, é autor de projeto que cria a assistência de transição de cuidados no SUS. O objetivo é garantir que pacientes que receberam alta hospitalar continuem recebendo acompanhamento especializado antes de voltarem definitivamente para a rotina em casa.
3: A proposta de Domingos Neto prevê atendimento em unidades de transição ou por assistência domiciliar monitorada, com foco na reabilitação, cuidados paliativos e treinamento de cuidadores. Na visão dele, a medida evita reinternações desnecessárias, além de liberar leitos nos hospitais.
2: Ciência e tecnologia.
4: Bandeira de Melo, do PV do Rio de Janeiro, apoia a criação da Frente Parlamentar Mista em defesa do Programa Espacial Brasileiro. O colegiado terá como missão acompanhar e propor iniciativas voltadas ao fortalecimento do setor espacial no país.
3: Bandeira de Melo ressalta que o programa espacial envolve soberania nacional, inovação tecnológica e desenvolvimento econômico. A frente também pretende estimular políticas públicas ligadas à defesa, comunicações, previsão climática, monitoramento territorial e aplicações ambientais.
2: Cultura.
4: A Comissão de Cultura aprovou a meia entrada para os pais e responsáveis legais por pessoas com deficiência em eventos culturais e esportivos, mesmo sem a condição de acompanhante. A reportagem é de Luiz Cláudio Canuto.
8: A Comissão de Cultura aprovou o projeto que assegura a meia entrada a mães, pais e responsáveis legais por pessoas com deficiência em eventos culturais e esportivos. Pela proposta, cuidadores de baixa renda inscritos no CAD Único com renda familiar de até 2 salários mínimos também teriam esse direito. O texto final foi elaborado pela relatora e deputada Érica Cocai, do PT do Distrito Federal, com base em um projeto da deputada doutora Alessandra Haber, do MDB do Pará. A proposta altera a lei que regula o benefício da meia entrada no Brasil. A exemplo da autora da proposta, a relatora afirma que essas pessoas necessitam de apoio do Estado para usufruir de seu direito à cultura, o que este projeto de lei pretende garantir com o direito ao benefício da meia entrada.
9: É fundamental que nós possamos assegurar a mais plena acessibilidade. É fundamental que nós possamos ter parcerias com a iniciativa privada, com a sociedade civil. Sem inclusão, a gente não tem direito pleno à cidade. Sem inclusão, a gente não tem direito a mergulharmos e vivenciarmos a nossa humanidade na sua plenitude.
8: A Comissão de Cultura acrescentou um único parágrafo à lei para assegurar o direito. O benefício vale para o acesso a salas de cinema, cineclubes, teatros, espetáculos musicais e circenses e eventos educativos, esportivos, de lazer e de entretenimento. A legislação vigente já garante meia entrada às pessoas com deficiência e, quando necessário, a seus acompanhantes. No entanto, pais, mães e responsáveis legais que não estejam na condição de acompanhante no momento do evento não têm direito ao benefício. A autora da proposta, doutora Alessandra Haber, afirma que estudos apontam casos elevados de estresse, ansiedade e depressão entre cuidadores, sobretudo entre mães de baixa renda, que compõem a maioria desse grupo. E barreiras financeiras restringem o acesso dos cuidadores a essas oportunidades, comprometendo um recurso terapêutico de comprovada relevância. A proposta ainda vai ser analisada pela Comissão de Constituição e Justiça. Da Rádio Câmara de Brasília, Luiz Cláudio Canuto.
2: Justiça.
3: Sônia Guajajara, do pessoal de São Paulo, defende a realização de um debate com representantes do governo, do sistema de justiça, de organizações indígenas e de especialistas sobre a criação da Comissão Nacional Indígena da Verdade.
4: Para Sônia Guajajara, a iniciativa pode fortalecer políticas de memória, verdade, reparação e justiça voltadas aos povos indígenas. A deputada afirma que a proposta busca aprofundar a investigação de violações de direitos humanos e ampliar as garantias de não repetição.
3: Rodrigo Valadares, do PL de Sergipe, apoia projeto que define o antissemitismo na legislação brasileira para orientar políticas públicas de prevenção à discriminação. A proposta adota como referência a definição da Aliança Internacional para a Memória do Holocausto.
4: De acordo com Rodrigo Valadares, a proposta estabelece que o antissemitismo é uma forma de racismo, mas não impede críticas ao Estado de Israel. O congressista também garante que o projeto não cria mais tipos penais.
3: Projeto de Rodrigo Gambale, do Podemos de São Paulo, estabelece medidas para garantir o pagamento de pensão alimentícia. A matéria prevê retenção de valores em contas bancárias, restituição do imposto de renda e prêmios de apostas para quitar débitos.
4: De acordo com Rodrigo Gambale, a proposta cria um cadastro nacional de devedores e prevê, de forma subsidiária, a apreensão de passaporte e da carteira de habilitação. Para ele, as medidas dão mais eficácia para garantir o sustento dos filhos.
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2: Segurança Pública.
3: A proposta que impede um condenado por homicídio de receber herança de parentes da mesma família está pronta para análise do plenário. A repórter Paula Bittar acompanhou a votação da chamada Lei Suzane von Richthofen na Comissão de Constituição e Justiça.
11: A Comissão de Constituição e Justiça da Câmara aprovou uma proposta que impede herdeiros condenados por homicídio de receber, por vias indiretas, o patrimônio de outros parentes da mesma família. A proposta estende o chamado Instituto da Indignidade aos parentes colaterais até o quarto grau. Pela regra atual, a perda do direito à herança por crime doloso só vale quando o crime é cometido contra o dono dos bens, seu cônjuge, companheiro, pais ou filhos. O projeto foi apresentado com o objetivo de criar a Lei Suzane von Richthofen. Richthofen foi condenada a 39 anos de prisão por planejar o assassinato dos próprios pais em 2002 e hoje cumpre a pena em regime aberto. O caso voltou a repercutir pela possibilidade legal de ela herdar parte do patrimônio de um tio falecido. O texto aprovado estabelece que seguro de vida também não poderá ser pago nesses casos. Segundo a relatora da proposta na comissão, deputada Laura Carneiro, do PSD do Rio de Janeiro, essas modificações, além de trazerem mais segurança jurídica ao evitarem longas discussões judiciais em inventários, garantem que o patrimônio familiar permaneça com aqueles que respeitam a solidariedade inerente aos vínculos de sangue e afeto, compatibilizando a norma aos valores que informam o direito civil contemporâneo. A proposta que impede herdeiros condenados por homicídio de receber por vias indiretas o patrimônio de outros parentes da mesma família ainda precisa passar pelo plenário da Câmara antes de seguir ao Senado. Da Rádio Câmara de Brasília, Paula Bittar.
4: Projeto de Gilvanda Federal do PL do Espírito Santo propõe reforçar o Fundo Nacional de Segurança Pública com recursos das loterias federais. Pelo texto, 10% da arrecadação bruta das loterias, que hoje ficam com a União, passariam a ser destinados à segurança pública.
3: Gilvanda Federal também incluiu no projeto uma nova regra para eventos culturais de médio e grande porte que recebam dinheiro público. Segundo o deputado, pelo menos 25% desses recursos teriam que ser usados obrigatoriamente para pagar a segurança do próprio evento.
4: Kim Kataguiri, do Missão de São Paulo, é favorável ao projeto que proíbe condenados por pedofilia de se aproximarem de escolas, creches, parques e de manterem contato com menores de idade pelas redes sociais. Ele explica que a iniciativa visa ampliar a proteção a crianças e adolescentes.
3: O texto prevê que a justiça estabeleça um perímetro mínimo de distância entre condenados por pedofilia e locais frequentados por crianças, além das próprias vítimas. Kim Kataguiri afirma que a proposta também impede que essas pessoas exerçam atividades com contato direto com crianças.
12: Hoje, infelizmente, uma pessoa condenada por pedofilia pode se aproximar de uma escola, pode se aproximar de uma creche, pode se aproximar de um parquinho, né, e pode mandar mensagens para menores de idade, né? O que, na minha avaliação, é um absurdo, né? Isso jamais deveria acontecer. Hoje, inclusive, um pedófilo pode ter uma creche. Ele pode ser sócio, ele pode ser administrador de uma creche, e esse projeto que eu sou relator visa proibir, né? Se um pedófilo se aproximar de uma creche, mesmo que ele não tenha tido contato com uma criança, vai preso.
4: Felipe Beccari, do Podemos de São Paulo, é autor de projeto que proíbe a distribuição de animais como prêmios em rifas, sorteios e outras ações promocionais. Segundo o parlamentar, a medida busca evitar abandonos e maus tratos decorrentes de adoções sem planejamento.
13: A rifa pode ser legítima para ajudar uma pessoa, alguma questão de saúde, mas os animais não podem ser rifados, porque aquela família que ganha geralmente comprou os números da cartela para ajudar a rifa, o propósito da rifa, e não estava preparada para receber aquele animal no seu seio familiar, com uma estrutura, com tempo, com financeiro. Então, animais, esperamos que no Brasil, em breve, não possam ser mais distribuídos como brindes de festas ou qualquer tipo de rifa ou sorteio.
3: Felipe Beccari informa que a proposta surgiu a partir de denúncias envolvendo animais abandonados ou mortos após serem entregues como brindes. O projeto já teve a urgência aprovada e está pronto para votação no plenário da Câmara.
4: Termina agora o jornal Câmara dos Deputados, produzido pela Rádio Câmara, com trabalhos técnicos de Wellington Teles e a apresentação de Luciana Vieira e Val Monteiro. Boa noite.
3: A Voz do Brasil volta amanhã. Uma boa noite para você.
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2: Oiê, boa noite. Está iniciando o nosso fim de noite aqui na Líder FM. Muito prazer, eu sou Marciele Pessoa e te faço companhia aqui na nossa programação. Muitos sucessos pra gente curtir, vários estilos de música pra gente ouvir e, claro, muito entretenimento aqui na Líder FM. Eu te faço companhia nessas 2 horas de programação. Uma boa noite.

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7: Bom que você está sintonizado aqui na Líder FM, aqui na nossa programação de fim de noite. Eu sou Marciele Pessoa e te faço companhia, trazendo muitos sucessos pra gente curtir. Uma boa noite.

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8: Uma boa noite para você, ouvinte Líder FM, sintonizado aqui na nossa sintonia. Eu sou Marciele Pessoa e te faço companhia aqui na nossa programação. Boa noite.

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Uma boa noite pra você, ouvinte da Líder FM. Esse é o programa Fim de Noite, aqui na nossa programação. Uma boa noite pra você e continua na nossa sintonia. Tem mais sucesso pra gente curtir.

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7: Para você que está em casa, na estrada ou no trabalho, muito obrigada pela sua audiência. Esse é o programa Fim de Noite, aqui na Líder FM. Muito sucesso pra gente curtir. Bora curtir a próxima? Boa noite!

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5: Uma boa noite para você, ouvinte da Líder FM. Esse é o programa Fim de Noite, aqui na nossa programação. Uma boa noite para você e continua na nossa sintonia. Tem mais sucesso pra gente curtir.

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5: 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Que bom que você está sintonizado aqui na Líder FM, aqui na nossa programação de fim de noite. Eu sou Marciele Pessoa e te faço companhia, trazendo muitos sucessos pra gente curtir. Uma boa noite.

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0: chegamos ao final de mais um fim de noite aqui na Líder FM. Muito obrigada pela sua audiência. Você que esteve em casa, no trabalho, no carro, me levando de carona, muito obrigada pela sua audiência. Eu, Marciele Pessoa, volto durante a programação aqui da Líder FM. E você continua sintonizado com a gente na nossa programação de madrugada. Tudo de bom para você. Uma boa noite.
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1: Ótima quinta-feira pra você que tá ligado com a gente. Aqui é o Play Sertanejo, o melhor da nossa música sertaneja pra você curtir a partir de agora. Hoje é quinta-feira, hoje é dia 17 de setembro, gente. É um prazer gigante, enorme estar junto com vocês, hein? A partir de agora você vai curtir o melhor da nossa música sertaneja. O Brasil todinho ligado com a gente na maior audiência sertaneja em todo o nosso Brasil. E pra começar, a gente começa com tudo, hein? Colocando todo mundo pra cantar com a dupla Diego e Arnaldo e Zé Neto e Cristiano. Aí é moda, hein? Vai cair a água. Simbora!
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1: Jati Jadson aqui no Play Sertanejo, hein, os brutos. Jati Jadson, participação de João Nelore Texano. Antes teve as gêmeas Maiara e Maraíza, 90-10. Carlos e Jader, Separado, Moda Ajeitada. E abrimos a edição desta quinta, hoje, 17 de setembro, com o Diego e Arnaldo e a dupla Zeneto e Cristiano, hein? Vai cair a água. Esse é o nosso Play Sertanejo, levando até você a nossa boa música sertaneja. O Brasil todinho ligado com a gente. A você, o nosso muito obrigado pela amizade, pela companhia e pela escolha.
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1: Já de volta o Play Sertanejo, o melhor da nossa música sertaneja pra você. Vão aqui de Ana Castela, hein? Essa moda é ajeitada, a boiadeira canta aqui pra gente.

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1: Henrique, mais uma composição. Henrique Tranqueiro, Edu e Rafinha, mais ou menos assim, ó.

0: Douglas e Vinícius, aqui no Play Sertanejo Confidente, é moda ajeitada, é o melhor da nossa música sertaneja, é Play Sertanejo com você, o Brasil todinho sintonizado aqui, hein? Antes, teve Zezé de Camargo, Irmão da Lua, Amigo das Estrelas, Neto e Henrique, e abrimos a sequência com a Boiadeira, a Ana Castela cantando aqui pra gente, na maior audiência sertaneja em todo o nosso Brasil, hein? Gratidão pela amizade, pelo carinho da sua audiência, esteja onde você estiver sintonizada aqui no Play, que volta já já com você.
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0: Que bom estar com vocês aqui, hein? Obrigado pela escolha, pela amizade, pela companhia também. Esteja onde você estiver com o radinho ligado. Esse é o nosso Play Sertanejo que segue junto de vocês, hein? Tá na hora de Israel e Rodolfo, hoje não.
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0: Felipe Ferrari, só pancada. A participação especial é da dupla Diego e Arnaldo. Antes teve Zé Felipe com Ana Castela, Sua Boca Mente. Antes teve Dani e Danilo e abrimos esta sequência de sucessos com Israel e Rodolfo, Hoje Não. Esse é o nosso Play Sertanejo na sua quinta-feira, 17 de setembro. Um abraço muito carinhoso, muito especial para você que faz aniversário hoje, você que está aí completando idade nova. Receba aqui o nosso carinho, os nossos votos de felicidades, de muita paz, muita saúde, muitas bênçãos em sua vida.
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0: Bora, moçada bonita, esse é o Play Sertanejo. O Brasil todinho ligado com a gente. É hora de Elis, Justin

0: A sacadinha do Thiago Brava.
1: Tem que respeitar.
2: Thiago Brava canta aqui no Play Sertanejo. A participação especial é do Gustavo Lima, o nosso embaixador da Super Quinta. Ainda teve Fidu mais Jeca, os Menotes, César Menotti, Fabiano, João Nenori Texano com PPA, DNA de Bruto. E a gente abriu a sequência com a Elis Justin, Insônia da Madrugada. E assim a gente já fecha a nossa primeira hora juntos, hein? Já se foi embora aqui a nossa primeira hora. Na próxima hora você vai curtir também o Léo Magalhães, tem Gustavo Lima, tem Henrique Juliano, a Nata, gente, o que é de melhor do cenário sertanejo, a gente toca pra você. É o Brasil todinho ligado com a gente na quinta-feira mais sertaneja do seu rádio, que volta já já. Segura aí que é um tiquinho só. 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

0: minha gente, quinta-feira, Play Sertanejo, a maior audiência sertaneja em todo o nosso Brasil com vocês, hein? Vamos curtir agora a dupla João Bosco e Vinícius, Medida Protetiva. A participação especial é do embaixador Gustavo Lima.
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0: Gustavo Lima e Luiz Fonsi aqui no Play. O melhor da nossa música sertaneja pra você. Ainda teve Léo Magalhães. Você curtiu ainda a dupla Felipe Rodrigo Ignora. E abrimos a segunda hora de hoje ao som da dupla João Bosco e Vinícius e a medida protetiva, hein? A participação especial é do Gustavo Lima. Esse é o Play Sertanejo, a maior audiência sertaneja em todo o nosso Brasil com vocês, hein? Obrigado pela escolha, obrigado pela amizade, pela companhia também de cada um de vocês que sintonizam aqui a nossa rádio.
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0: Já de volta na quinta-feira mais sertaneja, mais ouvida, é o Brasil todinho ligado com a gente no Play Sertanejo. Uma alegria imensa poder passar essa quinta com vocês. É hora do som dos irmãos Henrique e Juliano. É hora de Última Saudade. Aí é moda, hein?
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0: Michel no Play Sertanejo, a maior audiência sertaneja em todo o nosso Brasil com vocês. Ainda teve as irmãs, as coleguinhas, né? As irmãs Simone e Simária. Essa fazia tempo que não tocava, hein? Essa música é de 2022. Vontade de Morder, participação do garotão Zé Felipe. Antes teve Luan Santana com o Seu Olho Marrom, Fred e Gustavo com Wesley Safadão e abrimos esta sequência de sucessos com os irmãos Henrique e Juliano. Última Saudade. Já já, a música boa tá de volta pra você curtir. É o Brasil todinho ligado junto com a gente.
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0: Prazer estar com vocês aqui, o Brasil todinho ligado na maior audiência sertaneja. Hoje é 17 de setembro, gente. Esse é o nosso Play Sertanejo com vocês. E eles são a dupla Zé Ricardo e Thiago. Canta aqui pra gente no nosso Play.

0: Que encontro, hein, gente? Chega a arrepiar, né? Chitãozinho e Chororó com o Rio Negro e Solimões. Modernidade. Antes teve Zé Neto e Cristiano e a cadeira cativa. Também teve Zé Vitor e Rael com a participação especial do Murilo Rufi. Abrimos a sequência com o Zé Ricardo e Thiago também. Esse é o nosso play, a maior audiência sertaneja do Brasil. Hoje, dia 17 de setembro. Um abraço muito carinhoso, muito especial em cada um de vocês que sintonizam aqui a nossa rádio diariamente. Valeu mesmo pela amizade, pela companhia. Já já quem canta, pra você que gosta, em instantes o Michel Teló tá chegando por aqui, hein?
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0: Opa, já estamos de volta rapidão, hein? Levando moda boa, levando sucesso, é hora de Michel Teló.

0: Agroboy, para fechar bem demais a edição desta quinta-feira. As meninas Patrícia e Manuela, Chamo Samu. Essa música é bem legal, bem engraçada, né, gente? Um ritmo bem legal que traz uma energia lá em cima, uma vibe bem bacana. Antes teve a Fiorella, também o Thales Lessa com a Juliana Marques, e a gente abriu a sequência com o Michel Teló. E assim, a gente fecha a edição de hoje, quinta-feira. Forte abraço em cada um de vocês. Amanhã, sexta, dia 18, eu espero por você aqui em mais uma edição do Play. Até lá, tchau, tchau.
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1: E aí, como é que você tá? Tudo bem? Maicon Oliveira aqui na programação. A partir de agora você faz uma viagem no tempo, dando um play nas suas melhores recordações. E a gente vai direto e reto pra 1998 com um clássico do The Verve. Essa aqui é pra matar a saudade. Pirate Street Symphony.
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0: Pie Cake, Never There, 1998. Fechando o primeiro bloco com um dos grandes sucessos da banda. A track foi um sucesso comercial, liderando a parada da Billboard Modern Rock Tracks nos Estados Unidos. Teve Roxette, Sleeping in My Car, 94. E de 98, The Verve. Fica por aí, primeiro intervalo.
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0: E a gente volta na sua quinta-feira com mais sucessos e com canção do Billy Ocean, lançada em 1984. A track alcançou o primeiro lugar na parada da Billboard Hot 100 e também na Billboard Black Singles. E rendeu a Ocean o prêmio Grammy em 85 de melhor performance vocal masculina de R&B com Caribbean Queen.

0: Abba, I Have a Dream, 1979. Teve Shania Twain, I'm Gonna Get You Good. E Billy Ocean, Caribbean Queen. Depois do intervalo, tem muito mais. Não desliga o rádio, fica por aí.
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0: De volta na programação, porque não tem dia nem hora para recordar os grandes sucessos internacionais. Boa quinta-feira, a segunda parte está no ar e agora tem Forever Young, um dos maiores sucessos da banda Alphaville. Faixa do álbum de estreia dos caras, o single alcançou a 93ª posição na Billboard Hot 100 e a 73ª posição em 88, 4 anos depois. Em 2025, ela tinha mais de 1 bilhão de reproduções no Spotify. Tô falando desse clássico aí, ó, Forever Young.
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0: Coldplay, Viva La Vida 2008, fechando muito bem mais um bloco do nosso programa. Teve Elton John, Something About The Way You Look Tonight. E Alphaville, Forever Young, só clássico, né? Fica aí, última pausa.
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0: De volta na sua quinta-feira, trazendo mais sucessos internacionais. E a gente vai conferir agora a banda Outfield, faixa do álbum Play Deep. Nos Estados Unidos, a canção chegou à posição 14 na parada da Billboard Album Rock Tracks e à posição 19 na Hot 100, com All

0: Ponto final nessa edição de quinta-feira do nosso programa com Technotronic, Move This, que demais, clássico. E aí, dançou muito, curtiu? Ela faz você lembrar de algum momento especial? Com certeza pista de dança, né? Baladinha, coisa assim. Pois é, amanhã é sexta-feira, a gente tá de volta, mas não desliga o rádio, que na sequência tem mais um campeão de audiência.
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2: Fala comigo, bebê, que eu tô de volta com você. Hoje é quinta-feira e quintou aqui no Sertanejaço. Tá tudo bem? Espero que estejam ótimos, que a semana de vocês esteja muito legal, porque eu tô começando o nosso programa com uma super música, uma pedrada do Fred e do Fabrício. A música é a seguinte: Te Amar é Meu Talento, é do álbum Sertanejo Respira, voltando para aqueles românticos do sertanejo dos anos 1990, tá lembrado? Vamos lá!

0: Sonho de todo casal, Panda Corpo Nu. Falar em sonho de todo casal, qual é o sonho de você, casal? Você é casal? Você é casado? Você é noivo? Você tá num relacionamento? Qual é o sonho? Casar? Ter filhos? Comprar uma casa? Casa na praia? Fazer uma viagem? Comprar um carro? Uma moto? Fazer um mochilão pela Europa? Eita, nós! O Sertanejaço volta já!
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0: Fala comigo, bebê, que eu tô de volta com ele, o Gustavo Lima e o Retrovisor. Super Quinta.
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0: Sete legal demais com Bruno e Barreto. Antes da Ilara do nada e antes Cristinas. Amiga, para. É, alguma amiga sempre tem que colocar outra no lugar, porque às vezes faz cada coisa, hein? Fala sério. Voltamos já.
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0: Sertanejaço tá de volta no seu rádio com Fidu Mijeca. Bora acelerar.

João Bosco e Vinícius, 25 horas. Tivemos antes o Diego e o Victor Hugo Tubarões. E a Nayara Azevedo mandou pra gente com a Maiara e Maraísa: traz uma cerveja urgente. É pra trazer, mas é urgente. Eita, nós, é coisa delivery isso daí, né? Ô, turma, a gente volta já. Esse é o...

0: Skull Girl é problema.
1: Elis Justin, Cowgirl, Jennifer e Stephanie, tô na moda. E Jads e Jadson cantaram Coração Ressacado, sucesso lá de 2018, 8 anos atrás, nada mais, nada menos. Top demais, voltamos já no seu rádio. Tchu, tchu, tchu, tchu, tchu.
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1: Fala comigo que eu tô de volta por aqui. Agora tem a Simone Mendes mandando Direitos Iguais.

0: Obrigada,
1: gente. Luiz e Maurílio e o S de Saudade, super sucesso que você conhece. Zé Vitor e Rael, filme de terror com Murilo Huff, e a gente volta já.
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1: Ô, oh, Rio Preto! Já chega Arnaldo e Zé Neto e Cristiano junto e misturado, hein?
2: Essa é complicada, hein?
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0: essa foi Tomar no Litro, da Rayane e da Rafaela. Antes, o Chitãozinho e Chororó cantaram Sinônimos, sucesso que você já conhece, com Ana Castela. E a gente volta rapidex.
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0: E aí, beleza? Tô de volta por aqui no nosso programa Sertanejaço desta quinta. Tem Juan e Leandro, fofoca do ano.

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Tony Marrone, Esqueci Você, com Diego e Henrique, Henrique e Diego. Thiago Brava cantou Me Chame de My Love com a DK, direto de 2018 também. E o nosso programa tá indo pro último intervalo desta quinta, não sai daí não.

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Fala comigo, tudo bem? O nosso sertanejaço desta quinta-feira tá voltando por aqui. Agora tem Danilo e Davi. Não mexe nas minhas gavetas.

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0: Zenete e Cristiano, Cadeira Cativa, tivemos o Carlos e o Jader cantando separados, mas eles cantaram juntos. Que brincadeira mais de tiozão, né? O Jorge Matheus, Gaivota com Matheus e Cauã, terminou assim o nosso programa Sertanejaço desta quinta. Valeu demais, um forte abraço e até o próximo programa.
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3: E agora é hora de falar justamente daquilo que dá nome ao nosso violada, né? A nossa raiz. Dino Frank Moraí, moda que representa bem a tradição da nossa música caipira e valoriza o homem do campo e a cultura que passou de geração para geração. Aliás, o Dino Frank foi um dos grandes nomes aí da composição sertaneja e muitas músicas gravadas, viu? Ao lado de Moraí, construiu uma parceria que ajudou a preservar a chamada música sertaneja raiz.
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0: fechando essa sequência pra gente matar a saudade com Carlos e Cristiano, passagem só de ida, a saudade fica pra trás, mas a música vem com a gente acompanhando, viu?
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0: E agora a gente já tá de volta com música que traz o nome de Dalvan, cantor e compositor que ficou conhecido por sua interpretação intensa e por canções aí de forte apelo popular. Põe e Tira faz parte do repertório de Dalvan e mostra uma característica muito presente na sua carreira. Histórias de relacionamento contadas de maneira direta, com linguagem simples e que todo mundo

0: E fechando esse bloco, uma imagem que combina demais com a simplicidade da vida do interior, da vida da roça. Irídia Irineu, Bica d'Água, e daqui a pouquinho eu já volto com mais saudade e mais emoção.
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4: Violada continua e agora a gente entra numa história bem mais recente do sertanejo com Cleiton Camargo, Agenda Rabiscada. Essa canção traz aquela velha história de amor mal resolvido, uma agenda cheia de lembranças, de nomes, de encontros, né? E principalmente um relacionamento que ainda não conseguiu ser apagado. E relacionamento não consegue apagar com uma borracha, né? Uma ideia simples e talvez seja por isso que o título ficou tão fácil de memorizar e que essa música marcou a vida de tanta gente, né? Você...

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6: Quinta-feira maravilhosa, abençoada para todo mundo que tá curtindo a programação do nosso Violado. E agora a gente vai para quem? Tibagi Miltinho, canarinho do peito amarelo. Tá dentro daquele repertório em que os animais, a natureza, a vida do interior aparece como um personagem das canções. Aliás, Tibagi e Miltinho foi uma das duplas mais importantes da nossa música sertaneja.

0: Deixar esse bloco uma música que traz a beleza da natureza para dentro do nosso Violada, com Mazinho Quevedo, Pé de P. E daqui a pouquinho já volto com mais uma sequência.
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2: 5:11.
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0: E agora uma dupla que representa muito bem a tradição das duplas sertanejas. Solevante e Soleni, com Esse Meu Coração Sem Juízo.

0: E fechando essa sequência com Geraldo Viola e Dino Guedes, Pousada de Boiadeiro. Fechando esse bloco aí, a gente vai pra estrada, porque boiadeiro também precisa de um lugar pra descansar e tomar uma aguinha, viu? Só vou tomar uma água ali, molhar a goela, e daqui a pouquinho já volto com mais som, mais saudade e mais violada.
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2: 5:27.
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Convidamos os prezados ouvintes do programa Hora Milagrosa para que venham visitar as congregações da Igreja Apostólica nas seguintes localidades: Barracão, Rio Grande do Sul, com reuniões quinzenalmente aos sábados às 19 horas, Rua Arlindo Gradim, número 210, Centro. Blumenau, Santa Catarina, com reuniões aos sábados às 19 horas e aos domingos às 11 horas da manhã e quinzenalmente às terças-feiras às 19 horas e 30 minutos. Rua Frederico Jensen, número 4513, bairro Itoupavazinha. Erval do Oeste, Santa Catarina, com reuniões quinzenalmente aos sábados às 19 horas e 30 minutos e aos domingos às 9:30 da manhã. Rua Florianópolis, número 395, Centro.

0: Divulgamos a seguir um depoimento de fé prestado em agradecimento e reconhecimento a Deus Pai e aos seus santos.
1: Enquanto trafegava por uma rodovia, num dia de novembro de 2017, o senhor Elisandro Fernandes dos Santos foi surpreendido por outro veículo que, tendo rodopiado na pista contrária, colidiu frontalmente com o carro dele. Diante do fato inesperado, esse senhor teve tempo apenas para clamar pelo poderoso nome do Santo Irmão Aldo. O impacto desencadeou perda total de ambos os veículos. Inconsciente, com dores no tórax e dificuldade respiratória, o senhor Elisandro foi atendido por socorristas, que, surpresos, declararam que ele deveria agradecer aos céus por não ter perdido a vida naquela ocorrência rodoviária tão grave. Graças ao amparo do poder celestial, dentro de pouco tempo, o senhor Elisandro se recuperou de fraturas em 3 costelas, das dores e dos hematomas que apresentou por todo o corpo. Bênçãos pelas quais direcionou ações de graças a Deus Pai, à Santa Vó Rosa e ao Santo Irmão Aldo, em depoimento de fé prestado em junho de 2025, remetido de Passo Fundo, estado do Rio Grande do Sul.
0: 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Rua Pedro Álvares Cabral, número 556 e bairro Bela Vista. Pato Branco, Paraná, com reuniões às quartas-feiras, às 19h30, aos sábados, às 19h e aos domingos, às 10h. Rua Padre Anchieta, número 952, Jardim Primavera. Ervaldo Oeste, Santa Catarina, com reuniões quinzenalmente aos sábados, às 19h30, e aos domingos, às 9h30. Rua Florianópolis, número 395, Centro.

0: Estamos apresentando a Hora Milagrosa e na sequência vai falar-lhes o pastor Ramão Simval Medeiros Machado.
1: Ó prezados e amados irmãos, ouvintes deste santo programa Hora Milagrosa, eu venho em nome do santo irmão Aldo, profeta de Deus, da Santa Vó Rosa e de nosso Senhor Jesus, cumprimentá-los com a paz do Senhor, desejando-lhes, ó amados irmãos, as bênçãos de Maria Santíssima, nossa Mãe, Rainha do Céu,

esta igreja apostólica, preparando e formando outro Consolador que Jesus prometeu que enviaria para nos ensinar em nome dele e do Pai a doutrina do Reino dos Céus, que é luz para nossa alma, que nos dá entendimento, que nos faz compreender como temos que viver aqui na Terra, de forma que a nossa vida seja para a glorificação do Reino dos Céus. E nós temos paz, temos a vida, temos o consolo, sejamos amparados. Eu sei que as pessoas querem isto, o senhor, a senhora que está me ouvindo, os jovens, as crianças, todos querem o amparo de Deus. Mas notem, meus amados irmãos, que Deus o Pai sempre tomou providências para que houvesse salvação na face da terra. Nos tempos mais antigos, mais remotos da humanidade, Deus formava os profetas. De tempos em tempos, ele se manifestava através de um profeta para dirigir e governar o seu povo, realizar os milagres, transmitir as suas leis. Isso nós vimos no ministério de todos os profetas de Deus e também depois ele enviou seu filho amado, Jesus Cristo. Notem que Jesus, falando desta oportunidade de salvação para o povo que o ouvia naquele tempo, ele disse, e São João, venerável apóstolo do Senhor, registrou no capítulo 3, versículo 19, 20 e 21 do seu evangelho. Ele disse: "E o julgamento é este: a luz veio ao mundo e o mundo o rejeitou. Os homens amaram mais as trevas do que a luz, porque as suas obras eram más." Estas palavras de Jesus nós vimos se cumprir no seu ministério naqueles dias, quando ele veio trazer a luz, que é a doutrina, o seu sagrado evangelho, ensinando as pessoas a largar da maldade, dos vícios, arrependerem dos seus pecados e viverem para Deus. E o que aconteceu com Jesus? O que fizeram com ele? Levaram-lhe até o sacrifício na cruz. E tornaram-se cada vez mais soberbos e maus. Mas ele continua dizendo: "Porque todo aquele que faz o mal aborrece a luz e não vem para a luz, para que as suas obras não sejam reprovadas." Então aqui ele fala da natureza mundana do homem, que devido às suas obras maldosas, devido ao pecado, aos vícios, a toda maldade que a pessoa vai desenvolvendo no seu espírito, ela torna-se um instrumento da maldade. Por isso nós vemos nesses dias no mundo as pessoas brigando, há famílias que brigam demais, há pais que brigam com os filhos brigam com os pais, brigam entre si, as famílias estão se deteriorando. Esposas que não respeitam o seu esposo, esposo que não respeita a sua esposa. Então são famílias que vivem em guerras umas contra as outras. É com falatórios, com difamações, com explorações, com profanação moral. Olha, é uma Babilônia o que nós vemos no mundo hoje. Homens maus, incrédulos, duros de coração, viciados. Pessoas que não amam nem a sua própria alma. Meus irmãos, e a grande oportunidade de salvação, a luz da vida, voltou a brilhar nesses dias. Exatamente porque Jesus nosso Senhor cumpriu a sua promessa, que ele voltaria para preparar um povo zeloso de boas obras. E ele voltou. E nós, apostólicos, temos a missão de anunciar ao mundo a segunda vinda de Jesus. Essa luz gloriosa voltou e restaurou a sua igreja na terra. Ele formou a igreja apostólica através do ministério de sua serva Rosa, uma senhora simples, bondosa, temente a Deus, com um amor profundo a Jesus e ao seu semelhante. A Santa Vó Rosa, então, foi usada por Jesus para transmitir esta grande luz na face da terra, ou seja, a doutrina de Cristo.
Ele foi revelando a Santa Avó Rosa a maneira

0: de crermos, de nos comportarmos, de nos vestirmos. Ele foi ensinando que é heresia, que é pecado. Ele foi mostrando para nós a verdade do reino dos céus para que pudéssemos conhecer o que é a maldade, o que é o pecado, e para que as pessoas se arrependam dos seus pecados enquanto é tempo. Então, esta luz gloriosa que São João falou, ela brilhou novamente nos nossos dias, e a Igreja Apostólica está anunciando o Evangelho do Reino dos Céus, ensinando o Senhor, meu amigo, meu irmão, a senhora irmã, você jovem, a viver para Deus, a ter uma vida honrada, disciplinada, cheia de amor, de bondade, de perdão, mas é preciso dar valor para esta luz gloriosa que está brilhando dentro da tua casa, no teu coração, que é a palavra de Jesus, é a palavra da Santa Vó Rosa, que o santo irmão Aldo, profeta de Deus, sucessor do Consolador, formado por Jesus e pela Santa Vó Rosa, o irmão Aldo deu continuidade ao ministério glorioso de cuidar, de zelar pela igreja, de doutrinar, e ele, com muito carinho, ele nos ensinou tudo o que é preciso para que uma pessoa herde nesta terra a vida com Deus. Notem que a pessoa pode santificar a sua alma, largando dos vícios, largando da mentira, largando da ruindade, do ódio, da inveja, do ciúme, largando dos falatórios injustos, largando de amar a promiscuidade, de santificar a sua alma, obedecendo os ensinos desta igreja, que nós temos lhes mostrado com muito carinho. Que uma pessoa viciada, seja no cigarro, seja nas drogas, na bebida alcoólica, na mentira, em tantos outros males, só traz maldade para sua alma. Meus irmãos, meus amigos, pensem na sua vida, pensem para onde vai a sua alma se continuar no pecado, se rejeitar a luz da vida que Jesus trouxe para nós, que é a doutrina. Que vocês precisam praticar, precisam largar dos seus erros, se arrepender e pedir perdão a Jesus, pedir perdão a Santa Vó Rosa, porque ela tem o poder de perdoar, pedir perdão a Maria Santíssima, ao Santo Irmão Aldo, a Deus, o nosso Pai, e se propor de todo o seu coração de viver longe dos males, dos vícios, de respeitar o seu semelhante, de parar de xingar. Tem pessoas que xingam, falam muitos palavrões, isso é maldade. E o apóstolo mostra aqui que Jesus reprova essas coisas. A Santa Vó Rosa nos ensinou, o irmão Aldo nos ensinou, para que tenhamos uma educação firmada na doutrina de Cristo, com bondade, com respeito uns com os outros, com amizade sincera, fazendo as coisas certas, educando os filhos com uma sabedoria que os leve a ter uma moral elevada, a ser amigo das pessoas, dos seus colegas na escola. Meus irmãos, esta é a doutrina de Cristo, e sem a prática destes ensinamentos, ninguém consegue viver nesta terra e ser feliz, viver com Deus, e muito menos entrar no reino dos céus. É preciso se arrepender dos seus pecados. É preciso se amarem, se perdoarem, viverem a cada dia em paz uns com os outros. Mas ele continua falando, mas quem pratica a verdade vem para a luz, a fim de que seja manifesta o que as obras são feitas em Deus. Notem que a pessoa que pratica o mal, ela tem vergonha de aparecer diante de Deus, ela se esconde, ela tem uma vida suja, corrompida pelo pecado, manchada com as hostes da maldade. A pessoa não consegue falar a verdade, mas aquele que pratica a verdade, que não mente, aquele que pratica os ensinos de Jesus e da Santa Vó Rosa, que larga da maldade, que larga da mentira, larga dos negócios trapaceiros, que larga dos vícios, que que larga de xingar, de blasfemar contra o seu próximo e contra Deus, essa pessoa então vem para a luz, porque Jesus é a luz, a doutrina dele é a luz. A Santa Vó Rosa, o irmão Aldo, esta igreja é luz para a nossa vida. Por isto nós convidamos o senhor, a senhora, você jovem, a ouvirem este programa todos os dias e a confiarem que a Santa Vó Rosa é o Espírito Consolador para lhe dar liberdade, lhe dar o poder de vencer o pecado. Porque as pessoas, nós seres humanos, por nós mesmos não conseguimos vencer a maldade sozinhos. Nós temos que ter a proteção dos céus. E Jesus, a Santa Vó Rosa, o Santo Irmão Aldo, Maria Santíssima, nossa mãe, os anjos da milícia angelical, eles querem ajudar o Senhor, ajudar a Senhora, mas vocês têm que se arrepender dos seus pecados e têm que orar. Há ensinamentos na doutrina que diz: achegai-vos a Deus e o mal fugirá de vós. Há pessoas que vivem em sofrimentos muito grandes na alma, angustiada, deprimida, doente, não tem nada de bom, tudo está ruim, a pessoa reclama demais, vive triste, abatido, uns brigando com os outros. Isto é pecado, tem que parar com essas coisas. Jesus, para poder entrar no seu lar, para que os santos de Deus vivam na sua companhia, você precisa limpar a tua alma, tirar da tua vida a maldade e vir para a luz. A luz é a vida do Espírito de Deus, é a doutrina de Cristo, é a unção do Espírito de Deus, nos dá o poder de vencer o pecado. Venha viver com a Santa Vó Rosa, a nossa Mãe Maria Santíssima, ela vai te ajudar. O Santo Irmão Aldo, o anjo da guarda que eles enviam para te proteger, estará ao teu lado para te fazer feliz, para afastar todo o mal da tua vida, da tua casa, do teu trabalho, para que seja produtivo, para que tenha saúde, para que tenha alegria a cada dia. E eu vou orar em seu favor, lhes desejando tudo isto, mas faça a sua parte. Ó bendita e santa Vó Rosa, eu rogo nesta hora, pedindo à Senhora, a Jesus nosso Senhor, a Maria Santíssima e ao Senhor Irmão Aldo, que em nome de Deus, o nosso Pai e do seu Divino Espírito Santo, abençoem esta família, abençoe estas pessoas que estão ouvindo este programa, com a esperança de largar do pecado, dos vícios, de toda a maldade e de viver na luz da vida. Querida Vó Rosa, estendei as tuas mãos e dai liberdade aos cativos e oprimidos que estão vivendo no sofrimento, que estão longe da graça de Deus. Dai a eles o poder de vencer a vontade, o desejo pelos vícios de fumar, de beber bebida alcoólica, de usar drogas, de brigar, de xingar, de mentir. Dá liberdade a estas pessoas, Santa Vó Rosa. Estende as tuas mãos e livra-os destes males, afastando da vida deles os males que os influenciam a viver nas sombras da morte. Tira-os destes lugares para que eles vivam sob a luz de Jesus, nosso Senhor, e tenham a salvação da sua alma, possam viver em paz, possam ter saúde, dá saúde aos enfermos. Santa Vó Rosa, olha para cada uma destas almas que estão aí ajoelhadas na tua frente, suplicando misericórdia e perdão para os seus pecados, porque reconhecem que são pecadoras e querem largar do pecado, mas até agora não tinham conseguido. Santa Vó Rosa, ajuda aos que sofrem. Eu rogo que a senhora unja a água e o óleo que colocaram neste momento para serem ungidos pela senhora, e que estas virtudes do Espírito de Deus, o nosso Pai, esta unção do teu poder, esteja nestes elementos, e ao fazerem uso dos mesmos, eles sejam curados, sejam aliviados do seu sofrimento, sejam livres dos perigos, e eles tenham paz, tenham saúde e a vida no seu espírito. Creiam, irmãos, na graça de Deus, na unção do Espírito do Pai, que vos é dada pela Santa Vó Rosa, e esta Santa de Deus abençoe a tua casa, ela está abençoando, mas vivam em santidade. Creiam nisto e clamem por ela a qualquer momento, clamem pelo irmão Aldo, por Maria Santíssima, e eles te ajudarão. Em nome de Jesus e do nosso Deus, Eles exercem este ministério glorioso para salvar o pecador. Creia nisto e que a graça salvadora do reino do céu seja na tua vida, na vida da tua família, de todos que ouvem este programa e dos que sofrem neste mundo, possam encontrar esta luz e viver na luz do reino dos céus. É o que eu lhes desejo para toda a sua vida, para que tenham muita paz e sejam felizes. Amém.
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3: 6:01.
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6: Ave Maria, cheia de graça, o Senhor é convosco. Bendita sois vós entre as mulheres e bendito é o fruto do vosso ventre, Jesus. Santa Maria, Mãe de Deus, rogai por nós, pecadores, agora e na hora da nossa morte. Amém. Rogai por nós, Santa Mãe de Deus, para que sejamos dignos das promessas de Cristo nosso Senhor. Amém. E que Deus abençoe a todos. Muita paz. Gente querida, ao final da nossa reflexão, de ouvirmos a palavra de Deus, eu gostaria muito de vos abençoar. Então, o Senhor esteja convosco, Ele está no meio de nós. Por intercessão da nossa querida mãe, desça sobre cada um de vós, vossas famílias, vossos trabalhos, a bênção de Deus Todo-Poderoso, o Pai, o Filho e o Espírito Santo. Amém. A alegria do Senhor seja a vossa força.
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8: E agora a gente vai falar de uma música que carrega no título uma imagem bonita da natureza. Terra Florida, Belmiro e Bueno, que pertence àquela música caipira tradicional, viu? A dupla mostra justamente essa tradição de interpretar histórias simples ligadas ao campo, à natureza e aos costumes da nossa gente. Bora viajar? É.

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0: E ao som do Zilizalo, Milagre do Ladrão, a gente fecha esse bloco com aquelas histórias que só a música sertaneja sabe contar. E daqui a pouquinho já trago a saideira, já trago as últimas de hoje dessa quinta.
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1: Ecoagro Santa Catarina integra grupo de cooperativas que avança na agenda de descarbonização. Cocan de Campos Novos Santa Catarina reforça demandas do setor produtivo em encontros com candidatos a cargos eletivos. Essas e outras notícias logo após a nossa mensagem cooperativista.
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1: Agronegócio hoje. Alô, amigos do sul do Brasil. Eu sou o Renê Roberto e hoje é quinta-feira, edição de 17 de setembro de 2026. E essas são as notícias. A Cooperativa Agropecuária Camponovense Cocan de Campos Novos tem intensificado o diálogo com candidatos que buscam conhecer de perto as demandas do setor produtivo, especialmente neste período que antecede as eleições. A iniciativa tem como objetivo levar a realidade do campo para o centro do debate público, destacando os desafios enfrentados por produtores rurais e cooperativas no dia a dia. Durante os encontros, o presidente da Cooperativa Catarinense, João Carlos de Domênico, chamou a atenção para um dos principais gargalos do setor: a infraestrutura rodoviária. Segundo João Carlos de Domênico, a duplicação das BR-282 e BR-470 precisa ser tratada como prioridade para Santa Catarina. O presidente da Cocan reforçou que as condições das estradas impactam diretamente toda a cadeia produtiva. Afirmou: a infraestrutura é fundamental para quem produz. Quando temos uma rodovia em condições inadequadas, esse problema chega ao produtor, à cooperativa e toda a cadeia. O custo do transporte aumenta e a competitividade diminui. Por isso, precisamos colocar essas questões no debate e buscar soluções que atendam as necessidades de quem trabalha e produz, destacou De Domênico. Presidente da Cocan também alertou para a necessidade de medidas de curto e médio prazo. Ele lembra que enquanto projetos maiores como ferrovias ainda avançam lentamente, as rodovias já existentes precisam receber investimentos imediatos para atender a demanda atual. Outro ponto enfatizado por Domênico foi o impacto dos custos logísticos, que interferem diretamente na formação dos preços e afetam produtores, cooperativas, empresas e transportadores, especialmente em um estado com forte vocação para produção e exportação. A preocupação também foi compartilhada por outras lideranças presentes nos encontros, que reforçaram a importância de uma estrutura compatível com o peso econômico do agro na região. Para o presidente da Cocan, dar visibilidade a essas demandas é essencial para que as decisões políticas estejam alinhadas com a realidade no campo. Quem está no dia a dia da produção conhece as dificuldades e também sabe o quanto podemos avançar quando existem condições adequadas. É importante que os candidatos conheçam essa realidade e tenham clareza sobre o que o setor precisa para continuar produzindo e gerando desenvolvimento, finalizou João Carlos de Domênico. Sicoob Crédito Caru, cooperativa de crédito de São José do Cerrito, na Serra Catarinense, promoveu recentemente o workshop Juntos Somos Mais, reunindo mais de 200 colaboradores na pousada rural do Sesc, em Lages. Com o tema Cultura, Engajamento e Legado, o encontro contou com profissionais das 17 agências e da unidade administrativa da cooperativa. O objetivo foi fortalecer a integração entre as equipes, incentivar o desenvolvimento profissional e promover a troca de experiências. Organizado pelo setor de gestão de pessoas, o evento trouxe uma programação voltada ao crescimento humano e ao resgate dos valores do cooperativismo, além da cultura do Sicoobi Credicaru, proporcionando um dia de aprendizado, conexão e inspiração. Um dos destaques foi a participação de Assis Strasser, CEO da GTS Brasil, que compartilhou sua trajetória à frente da empresa. Durante a palestra, ele falou sobre os desafios enfrentados ao longo da carreira e destacou a importância da persistência, da convicção em um propósito maior e da fé em Deus como pilares da sua jornada. Ele também abordou o cenário econômico internacional e alertou para constantes transformações do mercado. Segundo Assis Strasser, a capacidade de adaptação é essencial para manter a competitividade em um ambiente cada vez mais dinâmico. A programação contou ainda com a participação da superintendente de educação corporativa do Centro Cooperativo Sicoobi em Brasília, Tatiana Carvalho Lima de Alencar Matos. Durante sua fala, ela destacou que o cooperativismo se consolida como um movimento grandioso, capaz de transformar comunidades e impactar milhões de vidas. Segundo ela, mais do que números, o diferencial está no propósito humanizado, reforçando que mesmo com o avanço da tecnologia e da inteligência artificial, valores como confiança, pertencimento e cuidado continuam sendo essencialmente humanos. Outro momento importante foi o painel com integrantes da direção e do conselho de administração do Sicoobi Credicaru. Participaram o presidente do conselho, Carlos José Ramos, e os diretores Felipe Muniz Valtric, Sirley Rodrigues Muniz e Laerte Sandro Pinheiro. Governo Federal concluiu a minuta de regulamentação da Lei de Bioinsumos, a Lei 15.070 de 2024, em um movimento que reorganiza o marco regulatório dos produtos biológicos utilizados na agricultura brasileira e altera o enquadramento de inoculantes, biofertilizantes e outros insumos de base biológica. O texto já passou pela Casa Civil e deve ser assinado pelo Presidente da República antes das eleições, segundo fontes ligadas ao setor. Na prática, o decreto cria um novo regime regulatório para os bioinsumos e separa esses produtos do modelo atualmente aplicado aos fertilizantes, promovendo uma das maiores mudanças regulatórias do segmento nos últimos anos. Uma das principais alterações da minuta é a migração dos inoculantes e biofertilizantes para o novo regime jurídico de bioinsumos. Hoje, esses produtos são regulamentados dentro da legislação de fertilizantes. Com o decreto, passam a ser enquadrados pela Lei de Bioinsumos, o que modifica as regras de registro, produção, comercialização, inspeção e fiscalização. A mudança atinge o mercado em expansão no Brasil, impulsionado pela adoção crescente de insumos biológicos para o aumento da produtividade e redução do uso de produtos químicos em diversas culturas. O texto também estabelece critérios para classificar os produtos biológicos conforme três parâmetros: a natureza do material de origem, a área de atuação e a função declarada do produto. Essa classificação servirá para definir o tratamento regulatório aplicável a cada categoria. Outra novidade da regulamentação é a criação da categoria de biomineral. Segundo a minuta, passam a existir produtos formados pela combinação de bioinsumos com fertilizantes minerais, corretivos de solo ou remineralizadores. O enquadramento abre espaço para o desenvolvimento e comercialização de formulações que reúnam componentes biológicos e minerais em um mesmo produto. E a seguir, depois da nossa mensagem cooperativista, vem aí a nossa última notícia. Pecoagro integra grupo de cooperativas que avança na agenda de descarbonização. Aguardem.
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1: 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Estamos de volta aqui nos estúdios de rádio da Fecoagro em Florianópolis, capital do estado de Santa Catarina. E agora atenção para a última notícia. O sistema OCB destacou o avanço das cooperativas brasileiras na agenda de descarbonização após a conclusão de mais um ciclo da Solução Neutralidade de Carbono do programa ESG COP. Entre as organizações participantes está a Fecoagro Santa Catarina, que publicou seu inventário de emissões de gases de efeito estufa, GEE, e conquistou o selo prata do programa brasileiro GHG Protocol. O programa brasileiro GHG Protocol é uma iniciativa voltada à contabilização e à gestão das emissões de gases de efeito estufa. No Brasil, é conduzido pela Fundação Getúlio Vargas e disponibiliza ferramentas e metodologias para que organizações elaborem seus inventários, identifiquem suas fontes de emissão e tornem essas informações públicas. Neste ano, 13 organizações do ramo agro receberam o apoio do Sistema OCB para a elaboração e publicação dos inventários. A FECOAGRO Santa Catarina também esteve entre as 9 participantes presentes no evento anual do Programa Brasileiro GH Protocol, promovido pela Fundação Getúlio Vargas nos dias 26 e 27 de agosto último. Segundo dados divulgados pelo Sistema OCB, o número de cooperativas com inventários publicados passou de 29 em 2025 para 39 neste ano, crescimento de aproximadamente 34% de um ano para outro. A iniciativa permite que as organizações conheçam suas principais fontes de emissão e utilizem os dados para orientar ações de redução. Para o Sistema OCB, o avanço demonstra que a mensuração das emissões começa a ganhar espaço de forma mais estruturada na gestão das cooperativas. E para a FECOAGRO Santa Catarina, esse movimento mostra a sua atuação na agenda de sustentabilidade, com foco na mensuração dos impactos, transparência das informações e aprimoramento da gestão ambiental. Participaram presencialmente do evento Primato, Cocafé, Capu, FECOAGRO Santa Catarina, Coabra, Copercana, Cotrir Rosa, Coplana e Natercop. Também integraram o ciclo Coamo, Cocari, Cogran e Copercarne. 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
36: E chegamos ao último bloco com um dos grandes clássicos da nossa música sertaneja, Boi Soberano, composição do Carreirinho, um dos grandes nomes da nossa música caipira. E essa música aí foi gravada por diversos cantores ao longo de décadas.

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1: A gente encerra o nosso Violada. Foi muito bom prosear e cantar junto com você. Eu sou De Luca, deixo aqui o meu abraço apertado. Fiquem com Deus e não deixe a viola parar de tocar. Até amanhã, se Deus quiser. Valeu.
2: O Violada Sertaneja fica por aqui. Um forte abraço e até a próxima.
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34: 6:59.
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11: Bom dia, está no ar a edição desta quinta-feira, dia 17 de setembro, do Líder Notícias. Apresentação: Marcos Valnei. Central Técnica: Gabriel Platal. Redação: Matheus Mitterer. Reportagens: Marciele Pessoa e Matheus Mitterer. Direção-geral: Mauro Roberto Valmórbida.
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11: Confira as manchetes desta edição. Festejo 2026 movimenta Joaçaba com semana de espetáculos e atrações gratuitas. Iniciou a obra de drenagem na Rua Santa Catarina, em Herval do Oeste. Deu entrada na Câmara de Vereadores de Herval. Projeto que declara Abrigo 99 como utilidade pública. Trânsito de Herval e Joaçaba tem projeto de unificação. Você confere também as informações do setor de segurança pública e do esporte.
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11: O Festival de Teatro de Joaçaba Festejo teve início no último domingo e segue até o próximo sábado com artes cênicas, reunindo formação, espetáculo, artistas e diferentes manifestações culturais em espaços da cidade. O intendente de cultura, Pedro Peretti, explica que o festival é para toda a família.
13: Nessa quinta edição, a gente está com uma programação completa, voltada para todas as idades. A gente tem programação desde as crianças pequenas, adolescentes e adultos em todas as suas idades, que vão poder curtir e acompanhar de pertinho o festival de uma forma gratuita. Todos os espetáculos estão sendo oferecidos de forma gratuita. Convida toda a cidade, todo mundo que queira brincar, que queira participar do nosso cortejo, um desfile que vai sair de frente da Praça da Prefeitura às 18 horas e vai percorrer algumas ruas do centro, anunciando o início do festival. E à noite, a partir das 20 horas, está todo mundo convidado para assistir o espetáculo A Prisão para a Liberdade, da Cia Lume de Teatro, de Campinas, São Paulo. É um grupo que tem referência nacional e a gente está muito feliz de trazer eles aqui para a nossa cidade. E a programação vai seguir até o sábado, com espetáculos às 14 horas e às 20 horas. Todos os espetáculos de quarta à sexta-feira irão acontecer no Teatro Alfredo Siegwald. No sábado, nós vamos para o Parque Central e vamos levar muito espetáculo de rua. Então, no sábado, as apresentações começam às 15 horas e seguem até às 17 horas. Então, dá tempo de todo mundo curtir, de todo mundo participar. É um formato novo de teatro no parque. A gente está trazendo teatro nunca veio para a nossa cidade, então eu acredito que todo mundo vai ter a curiosidade, vai gostar muito de conhecer essa área do teatro. Também está todo mundo convidado para uma roda de conversa sobre os processos criativos em teatro, com mediação da FECAT, que é a Federação Catarinense de Teatro, que vai acontecer às 10 horas na Morada da Floresta, aqui em Joaçaba. Então está todo mundo convidado. Acessem o Instagram, o site da Prefeitura, vejam a programação, marquem e compareçam, lotando o teatro e mostrando o quanto o teatro é importante para Joaçaba, é importante para a nossa região.
11: A empresa contratada pela Prefeitura de Gervaldo Oeste para revitalizar toda a extensão da Rua Santa Catarina começou ontem uma nova etapa dos trabalhos. O prefeito Ronaldo da Rosa explica que a obra de drenagem começou.
0: Felizmente, a obra Santa Catarina já começou há algum tempo, mas estava na parte de cimar, esgoto, água, para que a gente não tivesse que romper depois da obra pronta. Então agora, hoje, efetivamente começou a obra de drenagem. A gente está muito, muito feliz aí, porque é uma obra tão desejada, tão sonhada por toda a nossa população, mas principalmente tão necessária para que a gente venha a minimizar os problemas aí que são ocasionados pelos excessos de chuvas. Então, graças a Deus, ao nosso trabalho, ao trabalho de todas as lideranças políticas do nosso município e principalmente ao governo do estado, a gente está executando essa obra, né? Então, é uma satisfação. Creio, vamos ter um período aí de obras, vai ser complicado. Eu peço muito a paciência das pessoas para que a gente execute essa obra e depois todo mundo saia ganhando, para que a comodidade, a mobilidade, a segurança principalmente, sejam melhores.
11: Um projeto entre os executivos Gervaldo Oeste e Joaçaba prevê um consórcio de mobilidade urbana. O diretor de trânsito, Matheus Camoleira, fala da importância deste projeto.
1: Eu acho bem importante, acharia até interessante se fosse uma empresa que pudesse operar os dois municípios com o mesmo sistema, que facilitaria, né? O pessoal com o mesmo aplicativo ia conseguir rodar nas duas cidades, as mesmas vagas, mesmos valores, a gente já fez os mesmos valores para isso facilitar, né?
2: Uhum. A partir disso, dentro dessa questão, né, desse projeto do consórcio, a possibilidade de ele ser já implantado aqui no município?
1: Sim, a gente não conversou ainda exatamente nesses detalhes, a gente está esperando nosso processo licitatório para a empresa vencedora e a partir disso a gente pode estar conversando, analisando, né? Sempre estamos abertos a conversas, né?
2: Matheus, com relação também ao trânsito, né? Algumas mudanças houveram aqui no município, a rotatória em frente ao fórum também, né? Explicar um pouquinho melhor para o motorista aqui no município.
1: Foi implantada algumas melhorias, né? Tem algumas que estão no processo, já foram aprovadas pela Comissão de Trânsito. Estamos apenas aguardando o prazo para dar andamento, né? E foram como essa da rotatória próxima à garagem. Então, o pessoal que vem da Beira Rio, da Rua Independência, não pode mais converter à direita, né? Ela tem que seguir até a frente da rotatória, faz a rotatória e volta para o centro, né?
2: Aí se também organizou melhor, né? E também não há aquela... para travar o trânsito naquele local, né?
1: Isso. Para fluir melhor, né? Ficar uma pista mais larga. Temos também um projeto para mudança do estacionamento em frente à parede do Secato, né? É uma via estreita, então a gente tirar um pedaço da calçada, fazer o estacionamento para o lado de baixo, para ampliar um pouco essa rua, porque dá bastante enroscamento, né? O pessoal bate, acaba o espelho, né? É uma rua estreita, então a gente está analisando isso. A Comissão de Trânsito vai avaliar também e prosseguir com os processos, né?
11: A seguir você confere as informações do setor de segurança pública e ainda deu entrada na Câmara de Vereadores Gerval, projeto que declara Abrigo 99 como utilidade pública.
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5: Morador de Capinzal, identificado como Samuel Henrique dos Reis, de 49 anos, morreu na manhã de ontem no Hospital Universitário Santa Terezinha Uste, em Joaçaba. Ele estava internado na instituição com suspeita de meningite bacteriana. Segundo informações repassadas pela Vigilância Epidemiológica de Capinzal, o atendimento e a investigação inicial foram realizados no Uste, motivo pelo qual a notificação e os exames laboratoriais estão sendo conduzidos pela Vigilância Epidemiológica de Joaçaba. A meningite bacteriana é uma infecção das membranas que envolvem o cérebro e a medula espinhal, sendo geralmente transmitida de pessoa para pessoa por meio de secreções respiratórias e gotículas eliminadas ao tossir, espirrar ou falar. Conforme os dados preliminares da investigação, os exames apontam para um tipo de meningite que não exige tratamento ou medicação preventiva para pessoas que mantiverem contato próximo com o paciente, inclusive os profissionais de saúde que participaram do atendimento. A Vigilância Epidemiológica informou que até o momento não há indicação para a realização de busca ativa de novos casos ou para adoção de profilaxia em contatos próximos, tranquilizando a comunidade ao destacar que não há motivo para preocupação com o eventual surto da doença no município. As autoridades seguem acompanhando a ocorrência e aguardam a conclusão dos laudos técnicos para a confirmação definitiva do diagnóstico. Uma discussão de casal, motivada pelo jogo de azar, conhecido como jogo do tigrinho, terminou em agressão física na madrugada de ontem, no centro de Abdom Batista. A ocorrência foi atendida pela Polícia Militar por volta da 1h20, na rua Agostinho Freitas. Conforme os relatos colhidos pela PM, o desentendimento familiar escalou quando a irmã do marido da vítima, de 40 anos, entrou na residência e agarrou a moradora, de 37 anos, pelos cabelos. A suspeita desferiu um chute no abdômen da vítima, fazendo com que ela caísse em uma rampa de acesso e batesse a cabeça. Com o impacto, a mulher ficou desacordada. Ao recuperar a consciência, ela apresentava tontura, dor de cabeça e um hematoma na região craniana, mas recusou o atendimento médico oferecido pela guarnição. A Polícia Militar realizou buscas na residência da suposta autora, que não foi localizada, e confeccionou um boletim de ocorrência para o registro dos fatos e encaminhamento das providências cabíveis. Os policiais militares realizaram buscas no endereço da suposta autora, porém, ela não foi localizada. Foi confeccionado o boletim de ocorrência para o registro dos fatos de encaminhamento das providências. Apresentamos o plantão policial no Líder Notícias.
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2: Deu entrada na Câmara de Vereadores de Gervaldo Oeste um projeto de lei que reconhece o abrigo 99 como de utilidade pública. O presidente da Casa Legislativa.

0: que estão em tratamento de drogas, pessoas também estão em tratamento de alcoolismo, e só com dinheiro, digamos assim, dessas próprias pessoas, não tem condição de dar continuidade nesta associação. Então, agora, tornando uma utilidade pública, o município e também o governo do estado, que for qualquer parceria para estar auxiliando essas pessoas.
1: Patrick, outro projeto também que deu entrada é com relação ao Casarão Esperança, como patrimônio cultural de interesse municipal e também proteção bem cultural de relevante interesse histórico, arquitetônico e turístico aqui no município.
0: Ele deu entrada esse projeto de lei, porém ainda ele não foi para votação. Ele só está tramitando, né? É um casarão que ele se encontra ali na comunidade de Sede Belém, próximo à gruta, né? E é uma casa antiga, então o interesse desse projeto de lei é para que ele seja, né, então, se tornado um patrimônio histórico do nosso município, né, de interesse, para que seja, então, reestruturado, restaurado e não seja derrubado para visitação através das pessoas que visitam o nosso município, principalmente aí no departamento de turismo, né? Que o turismo no nosso município, no interior, está muito grande, né? Tomou uma proporção muito, muito grande e no sentido bom, né? Pelo lado maravilhoso. Então, isso é mais um momento para conhecer essa história do nosso município de Herval do Oeste.
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3: Tá chegando a hora. Joaçaba será palco no sábado e no domingo de um grande encontro do futsal. Centro de Eventos da UNOESC recebe o Desafio Internacional de Futsal. Joaçaba, 109 anos. Evento que integra as comemorações pelo aniversário do município e reúne 4 equipes de 3 países. Joaçaba e Corinthians do Brasil, Boca Juniors da Argentina e Cerro Porteño do Paraguai. A expectativa de casa cheia, a programação começa no sábado, dia 19, com as semifinais. Às 16 horas, Corinthians e Boca Juniors entram em quadra em busca de uma vaga na decisão. Na sequência, às 18h30, Joaçaba Futsal e Cerro Porteño disputam a segunda semifinal. Os vencedores avançam à grande final, marcada para domingo, dia 20, às 18h30. Antes, às 16 horas, será realizada a disputa pelo terceiro lugar. Para o presidente do Joaçaba Futsal, Maicon Bortoluz, o evento proporciona ao público uma expectativa diferenciada e coloca o município em evidência no cenário do futsal. Estamos preparando tudo com muito carinho para receber as equipes, os torcedores e os visitantes. Será um fim de semana especial, com grandes jogos, atrações para toda a família e a presença de nomes importantes do futsal. Está convidando a torcida do Joaçaba e de toda a região para prestigiar o evento e fazer parte desse momento histórico, destacou o presidente Maicon. Além das 4 equipes, o desafio terá a presença de personalidades do futsal brasileiro. Entre os convidados está Marquinhos Xavier, técnico da Seleção Brasileira de Futsal, que acompanhará a programação em Joaçaba. Também estará presente o comentarista da LNF-TV, Paulinho Japonês. Os 4 jogos da competição terão transmissão ao vivo pela Jovem Pan de Joaçaba e pela LNF-TV no YouTube e pelas rádios da cidade, principalmente a Rádio Líder, que estará lá com a sua equipe. Detalhe é o seguinte, hein? Essas partidas, todas as 4, nós estaremos transmitindo no canal do YouTube da Jovem Pan, que será retransmitido pelo canal do YouTube da LNF. A LNF é a Liga Nacional de Futsal. Então, vai ser um evento gigante com cobertura nacional e, por que não dizer, internacional, já que outros meios de comunicação estarão também retransmitindo em seus países. Os ingressos do terceiro lote estão à venda pelo site Pinha Ticket e nas lojas Mega Capas em Joaçaba e Vogue Magazine em Herval do Oeste. Para o dia do evento, os valores são de R$60 para adulto e R$30 para meia entrada e infantil. Também é possível adquirir o combo para os 2 dias por R$100 para adulto e R$50 para meia entrada infantil. Na bilheteria do ginásio, os valores serão de R$70 adulto e R$35 meia entrada infantil por dia. Ou R$120 adulto e R$60 meia entrada infantil para os 2 dias. Além dos jogos, o público poderá aproveitar a FanFest, realizada no espaço externo do Centro de Eventos da UNOESC, no sábado e domingo, das 11 às 22 horas, com entrada gratuita. A programação contará com food trucks, espaço kids e música ao vivo, com banda Rock Flash de Videira.

0: Nos dois dias, as apresentações da banda acontecem do meio-dia até às 15 horas, com um repertório que reúne sucessos do rock nacional e internacional, flashback e country. A proposta é oferecer uma estrutura para toda a família, com opções de lanches, bebidas e entretenimento ao longo do fim de semana, criando um ambiente de confraternização antes e depois das partidas. Eu, particularmente, estou muito empolgado, porque vai ser o meu reencontro com o torcedor do Joaçaba, com a emoção do futsal, e estou muito orgulhoso de ter sido designado pela empresa como narrador dessas partidas que acontecerão no sábado e no domingo. Vamos lá. Série A do Campeonato Brasileiro. Ontem, uma partida atrasada da 21ª rodada. O Botafogo venceu o Grêmio por 3-2 e o Grêmio não se emenda, né? Tá ali flertando com o rebaixamento. Pela Sul-Americana, nós tivemos ontem o Atlético Mineiro ganhando do Santos de 4-2 e nos pênaltis o Atlético levou a melhor por 3-1 com Gabigol perdendo o pênalti. Hoje tem Torque Cienciano. Já temos a definição do Boca Juniors contra o Vasco da Gama na semifinal da Copa Sul-Americana. Pela Libertadores, tivemos ontem, né? Ontem nós tivemos a LDU de Quito ganhando do Palmeiras 3-2, mas aí deu agregado 3-3 nos pênaltis, o Palmeiras levou a melhor 4-3 e avança a semifinal, onde vai pegar o Fluminense. Ontem o Corinthians perdeu por Estudiantes 1-0, com direito a Depay. É Depay o nome do menino? Aquele lá holandês, né? Perdendo Memphis Depay, isso aí. Ele perdeu o pênalti e o Corinthians acabou sendo eliminado porque perdeu de 1-0 no tempo normal. Flamengo e Independiente Del Valle jogam hoje às 21h30. Portanto, para definir aí quem vai ser o adversário do Estudiantes na semifinal. Já está definido Fluminense e Palmeiras, um confronto brasileiro. Apresentamos o Bloco de Esportes.
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0: Chegamos ao final de mais uma edição do Líder Notícias. Apresentação Marcos Valdez, Central Técnica Gabriel Platão, redação Matheus Mitterer, reportagens Marciele Pessoa e Matheus Mitterer, direção Mauro Roberto Valmórbida. Mais informações você confere a qualquer momento em nossa programação, acessando o nosso portal de notícias, líderfm1075.com.br e no Jornal do Meio-Dia, logo após o horário eleitoral gratuito. O Líder Notícias volta amanhã. A todos um bom dia.
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6: E aí, meu considerado e minha considerada, como é que você tá? Tudo bem? Dá licença, deixa eu entrar aí na tua casa, no teu ambiente de trabalho, enfim, na tua vida, para que nós possamos retomar a nossa velha amizade e juntos vivermos outra vez juntinhos a emoção que emana do rádio.

0: Então me dá meu upa, ai, ai, de reencontro, venha cá, upa, ai, ai, que abraço gostoso, Batifera da Soquinho, pronto, estamos devidamente cumprimentados e preparados para trocarmos energias através do rádio.
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0: Bença mãe, bença pai, bença avô, dá licença, povo, pra gente chegar aí na sua casa, pra gente trocar um dedinho de prosa, muito obrigado de coração, que seja essa manhã de quinta-feira, dia 17 de setembro de 2026, abençoada, protegida, que seja o dia inteiro muito produtivo e que você possa dar mais um passo em direção às suas vitórias.
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0: Eu não vim sozinho, você sabe que eu trago comigo a competência profissional do meu amigo Gabriel Platão nos trabalhos técnicos e nós estamos prontos para mais uma vez cumprirmos a missão que o rádio nos deu, a doce missão de mexer com a tua emoção, com a tua sensibilidade, com o teu astral até o meio-dia.
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0: Vamos agradecer a Deus o fato de ter nos despertado para mais um capítulo da nossa existência terrestre, que nós possamos estar pisando firme e forte esse solo sagrado do planeta azul que ele criou para a gente coexistir, coabitar e que nós coloquemos o nosso espírito de pé, o nosso verdadeiro eu, a nossa essência divina, o nosso eu eterno, em sintonia com o Espírito Santo da Santíssima Trindade, pedindo proteção, pedindo inspiração, pedindo sabedoria para nossa caminhada e para a caminhada daqueles que a gente ama. Wellington Camargo, convidem os irmãos Zezé de Camargo e Luciano para cantar Uma Luz.

Quando tudo parecer escuro, lembre-se que a luz de Deus nunca deixa de brilhar. Ela ilumina os caminhos, aquece os corações e renova a esperança da humanidade. Mesmo em meio às dificuldades, confie. Nenhuma escuridão é maior que a luz do Criador. Permita que essa luz transforme sua fé em força e seus passos em esperança. Me passa o chimarrão.

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0: você tenha um coração agradecido e vá para sua quinta-feira agradecendo ao céu o fato de você ter o privilégio de ter a família que tem, os amigos que tem, o emprego que tem, o patrão que tem. O patrão não, né? Ô Deus, podia mandar um patrãozinho um pouco melhor. O meu patrão tá aqui do meu lado, fica com a carona regalada assim, ó. Ave Maria. 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Vamos saber como é que tá o tempo.
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0: Sol com algumas nuvens durante o dia. À noite o céu fica com muitas nuvens, mas não chove. Temperatura começou com 8, vai subir até 22, mas a sensação térmica de 7 e 13. Nada de chuva hoje ainda. Umidade relativa do ar 51 a 91%. Vento de nordeste a 9 km por hora. Rajada de vento aí da mesma direção. Nordeste 32 km por hora. O sol nasceu às 6h22, vai se pôr às 18h19, a lua é nova. E para amanhã, Marcos Manoel? Amanhã, sexta-feira, sol com muitas nuvens durante o dia e períodos de céu nublado, noite com muitas nuvens. Agora, no sábado, te prepara, filho. Vamos voltar ao convívio da chuva. Tempo severo com chuva forte e trovoada de manhã, à tarde e à noite, o dia inteiro. Previsão de 57,5 milímetros de chuva. E no domingo? Oh, nós teremos aí 11 milímetros de chuva no domingo, com 18 e 25 graus a temperatura, sol com algumas nuvens e chuva passageira. À noite, muitas nuvens, mas o tempo fica firme. Na segunda, volta a chover forte, 38,4 milímetros. Bom, era isso aí.

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1: 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Bom, vamos fazer o que agora? O povo? Ah, tá. Então hoje nós temos R$150 da Leve para dar de presente para um de vocês aí, tá bom? Bom dia, seu Ari.
2: Bom dia, Marcos Moreira. Ari aqui do Santo, me inscreve no sorteio, coloca meu nome, Divonete, Kelly, Ketlin, Inês Munari e minha neta, Maria Júlia, na oração do Padre Mazzotti. Se puder, mais uma música para mim, nos atuais, antes de eu partir. Um abraço.
1: Obrigado, excelente irmão. Dia. Um abraço.
2: Bom programa para todos.
1: Obrigado pela atenção de todas as manhãs. Bom dia.
3: Bom dia, meus amigos da Rádio Líder. É dia que vem aqui do Fátima. Ah, coloco meu nome na bênção do padre, do meu marido Rubens. Se tiver sorteio, me coloca. Deus derrame muitas bênçãos sobre a quinta-feira de vocês, com muita saúde. E roda uma música aí hoje com o Amado Batista, qualquer uma deles. Muito obrigado.
1: Obrigado, Edith. Valeu, brigadão. Um abraço pro Ivo, que manda mensagem bíblica pra gente todas as manhãs. Que Deus esteja cuidando da tua família. Bom dia, dona Santilina.
4: Bom dia, Marcos. Sou Santilina, tô pedindo oração pra mim, pra minha família, para o Mazzotti. E se tiver sorteio, me põe no sorteio. Ai, daí põe a Juliana também na oração do Padre Mazzotti. Por causa que daí ela tá no TI, eu acho que vai ser transferida no outro lugar. No outro hospital. Tchau.
1: Tchau, muito obrigado. Vamos lá então, dona Lúcia tá mandando uma mensagem de feliz quinta-feira também. Obrigado, tá? Aqui, bom dia, Marcos Vanei, meu nome é Daiane da Fonseca, do bairro Vila Rica, me coloca eu e toda a família na benção do padre também no sorteio de hoje, desejo uma excelente jornada de trabalho, que seu dia seja abençoado e cheio de paz, com muito sucesso. No estúdio, tamo juntos aí na sintonia. Gostaria de ouvir a música João Bosco e Gabriel, Assume a Gente, oferecendo pro casal de amigos Ivo Dutra e a sua esposa Natália e para todos os ouvintes da Líder. Brigadão, fia, vamos tocar música para vocês, os atuais, antes de ir embora.

0: Zagal, pra você, sucesso dos atuais, antes de ir embora.
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0: Muito obrigado a você que se liga com a gente a partir de agora, me recebendo na sua rotina. Que delícia fazer parte da sua existência.
8: 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Um abraço para Rodrigo Lineu, curtindo a gente uma hora dessa. 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Bora correndinho para o nosso WhatsApp. Aqui, ó. Bom dia.
14: Bom dia, Marcos Boninho. Aqui é a Natalina Sup, do bairro São Jorge. Peço para você me colocar na bênção do padre e meu neto Henrique Manuel e pela minha família. E quero concorrer do sorteio. Coloco meu neto Henrique Manuel no sorteio. Peço uma música, Barquinho de Ouro, e ofereço para todos vocês. E para quem gostar da música, tenha um bom dia.
8: Igualmente a senhora, bom dia. Gostaria de participar do sorteio de hoje, Elaine Santos e Brenda Santos. Se for possível, tocar Raul Seixas. Brigadão, amiguinha. Bom dia, gostaria de participar do sorteio de hoje, Júnior Pimentel e Uriel Pimentel. Se for possível, tocar Renan e Raí. Bom dia, dona Carma.
15: Bom dia, aqui é Carma Jussara dos Santos. Queria participar do sorteio da benção do padre. Mandar um abraço para vocês, fique com Deus.
8: A senhora também, dona Carma Jussara. Amado Batista, vem aqui agradar os ouvidos de quem ama te ouvir. Não quero falar com ela.

0: O som do Amado Batista enfeitando a Manhã Líder. Não quero falar com ela.
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0: Maravilha, maravilha. Que bom tomar um cafezinho na sua casa. Muito obrigado pelo convite. Que bom que você me alcança a cuia de chimarrão. Muito obrigado pela gentileza. Que bom que você aceita conversar com a gente, que você aceita que a gente converse com vocês. Tá tudo certo aí? Muita luz, hein, gente? 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Bora pro povo! Aqui, ó, bom dia, tudo bem com você? Se possível, roda a música Igrejinha Azul e coloca meu nome no sorteio, Gustavo Ferrandinho, obrigado. O Gustavo, eu vou tocar lá na sofrência pra você, tá bom, fi? Vamos lá, bom dia, Nelly!
1: Bom dia, meu amigo Marcos Oneia, Nelly, coloca minha família e amigos por todos os doentes na benção do padre. Quer participar do sorteio, abençoada quinta-feira e fica com Deus.
0: Você também, amiguinho, um abraço para Natan. Bom dia também para dona Eva. Dona Eva não, perdão, para dona Salete. Salete Rosa, mandando uma mensagem de bom dia quinta-feira. Que o amor de Deus te abrace com carinho e lhe conceda um dia com muitas bênçãos. Obrigado, amiguinha. Saúde para todo mundo aí em casa. Bom dia, dona Vitalina Pituco.
2: Obrigado, Jesus, de você ficar. Obrigado. Eu pensei que hoje era sexta. Então, desculpa, tá? Tá, então, hoje eu vou querer alemão do forró, porque eu vou na reunião do CAS e as mulheres lá falaram, mandou lá a música lá pro Marco Bonet, eu disse, vou mandar, vou mandar, vou mandar. Tá bom? Então, coloca isso ali. E o oração para mim, para meus filhos, você e o Gabrizinho, e daí no sorteio, tá bom? Se tiver, amanhã daí encerremos, né? Tá
0: isso
2: bom?
0: Aí.
2: Obrigado por enquanto, obrigado, beijo, até amanhã. Fica com Deus aí.
0: Senhora também, muito obrigado, dona Vitalina. João Bosco e Gabriel com Diego e Vitor Hugo, assume a gente.
3: Vamos falar de amor assim, amorzinho lá em cima, assim, Goiânia, né? Assim, ó. Fica bonito, vai.

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2: 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Vamos conhecer o Santo do Dia. No dia 17 de setembro, a Igreja Católica celebra a memória de São Roberto Bellarmino, cardeal, bispo e doutor da Igreja. Ele nasceu em Montepulciano, na Itália, em 4 de outubro de 1542. Entrou para os jesuítas e ordenou-se sacerdote, destacando-se por sua inteligência e grande capacidade de oratória e pregação. Escreveu obras teológicas fundamentais de defesa da fé católica contra as heresias da época, além de um renomado catecismo traduzido para vários idiomas. Ele morreu em Roma no dia 17 de setembro de 1621 e foi proclamado doutor da Igreja pelo Papa Pio X. Que São Roberto Bellarmino possa rogar por nós. Amém. Do Duque Dalvan, Rastro na Areia.

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11: Muito obrigado pelo privilégio da tua companhia. Que legal, famílias. Muito obrigado mesmo, de coração, por me receberem na sua rotina. 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Abraço para Flávio Zanella, Dona Aline, Dona Lourdete e Dona Silvana. Obrigado por nos ouvirem todas as manhãs. Regressando para o nosso WhatsApp. Aqui, ó, bom dia, Marcos Valnei e a Franciane, da entrada da Barra Verde. Gostaria de pedir oração para a família e também pela sua saúde, pela saúde dela. Participar do sorteio. Muito obrigada, se for atendida, e uma ótima quinta-feira. Valeu, Franciane. Bom dia. Gostaria de participar do sorteio de hoje da Lina Pimentel. Obrigado, dona Idalina. Bom dia.
12: O Valnei, aqui é Lourdes Pereira.
11: Oi, Lourdes.
12: Queria participar do sorteio e pedir uma música com Renan e Raí. Tá difícil de voltar.
11: Obrigado pelo tempo aí investido no programa. Bom dia.
13: Oi, bom dia, Marcos Bonney. Tudo bem? É a tia Tino Santa Teresa. Coloque família Munari na bênção do padre. Você, o Irani Jari Picaré. Eu, pela minha saúde. Coloca nós no sorteio. E coloca o Giovanni Henrique Cátia na bênção do, na agenda do aniversariante. Ele está de aniversário hoje. E a música pode ser apoiadeira. Beleza?
11: Valeu.
13: Tudo certo. Quem manda é a filha dele, a Giovana, a esposa Michele e eu, a Tia T. Tá bom?
11: Tá joia, Tia T.
13: Obrigada.
11: Obrigado eu. Raul Seixas, vem aqui cantar para quem pediu. Trem da 7.

0: Vem da 7, sucesso pra você, Raul Seixas.
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0: 9:01.
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6: Santa Catarina registrou mais de 154 mil acidentes de trânsito entre janeiro e julho deste ano, segundo dados do Detran de Santa Catarina. A média ficou acima de 20 mil ocorrências por mês, um aumento de 3,4% na comparação com o mesmo período do ano passado. Os acidentes provocaram 1.101 mortes nos primeiros 7 meses de 2026. Desse total, 420 foram registradas em ocorrências envolvendo motocicletas e motonetas, que concentram mais de um terço das mortes no trânsito catarinense. Segundo a Polícia Rodoviária Federal, o fator humano está relacionado à grande maioria dos acidentes. Entre as condutas que aumentam os riscos estão o excesso de velocidade e ultrapassagens em locais proibidos. O número de mortes registrado neste ano também está acima da média observada no trânsito de Santa Catarina nos últimos 5 anos. Com informações para a Rádio Líder FM, Marciele Pessoa.
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0: Previsão do zodíaco para Áries, um dia favorável para tomar iniciativas e resolver pendências com objetividade. No amor, uma conversa sincera pode aproximar você de alguém especial, Ariano. Touro, a estabilidade será sua aliada, especialmente nas questões financeiras e profissionais. Evite teimosia nos relacionamentos e esteja aberto a ouvir. Valeu, Taurino. Gêmeos, sua comunicação estará em destaque, facilitando acordos e novas conexões. No campo afetivo, uma mensagem inesperada pode trazer boas surpresas, geminiano. Câncer, o momento pede atenção às emoções e às necessidades pessoais. No trabalho, mantenha calma diante de mudanças e confie mais na sua experiência, canceriano. Leão, sua criatividade e confiança podem abrir portas ao longo do dia. No amor, demonstre seus sentimentos sem tentar controlar o rumo das situações. Valeu, leonino! Virgem, organização e disciplina ajudarão você a colocar planos em prática. Uma questão afetiva pode exigir menos análise e mais espontaneidade, virginiano. Daqui a pouco tem as previsões do zodíaco para Libra, Escorpião, Sagitário, Capricórnio, Aquário e Peixes.
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16: Bom dia, senhores radiovintes, mais uma vez chegando até vossos lares, pedindo a vossa permissão. Recentemente passamos pela data do Dia dos Pais. É muito triste dizer o que eu vou dizer, porque a gente sabe que muitos filhos se preocuparam em se não tivessem o que dar, porque isso é material, né? Questão do presente, questão material. Mas quando um filho se enrola no pescoço do pai, não interessa a idade, e agradece, é o melhor presente. Como eu gostaria que os filhos agora estivessem vindo. O melhor presente que um filho pode dar ao pai. Tanto que tinha uma propaganda na TV que dizia: ah, você vai pedir pro pai o que o pai quer? Ah, o pai quer nada, né? E bem interessante aquela propaganda. É assim que eles dizem. Mas na hora que esse filho vai, se abraça e se apodera do pai fisicamente, que ele enlace os vínculos, os laços de afeto se estreitam cada vez mais, que é isso que o pai quer. Tomara que, vamos dizer assim, pelo menos 90% dos pais, no Dia dos Pais, recebeu esse abraço. Junto do abraço, próximo do seu ouvido: pai, eu te amo. Meu pai, eu tenho a vida por sua causa e agradeço por tudo. Quer melhor presente que esse? Então não tem desculpa de vir dizer: não dei nada, não olhei, nem olhei para ele, nem porque eu não tenho dinheiro. Lembrando sempre de que compreensão, não tem mercado começar diferente. Não tem mercado de que venda compreensão em pacotes, em quilos, ou em latinhas, ou em potes. Não tem, não se vende compreensão, não se vende confiança, não se vende crédito, não se vende amor, não se vende afeto. Não encontra nenhum invólucro que diga: aqui tem vínculos. Então, pais, então, filhos, esse é pros filhos, né? E tão bom, né? Quando chega até nós e há esse abraço afetuoso e esse carinho de gratidão. Os vínculos se estreitam cada vez mais e se aproximam um do outro. Isso é o melhor presente que um filho pode dar ao seu pai. Falando do pai, porque nós estamos falando da data do pai. A mesma situação pode acontecer em relação à mãe. Um grande abraço, até o próximo programa.
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0: Muito bem, criancinhas do pai, muito obrigado pelo privilégio da tua companhia. 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Vamos voltar para o povo? Ah, horóscopo, tem o segundo turno ainda.
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0: A conversa com Libra, o equilíbrio será importante para lidar com decisões e opiniões diferentes. No romance, priorize o diálogo e procure evitar conclusões precipitadas, Libriana. Escorpião, sua intuição estará forte, ajudando a perceber detalhes que outros podem ignorar. No amor, seja transparente para evitar mal-entendidos, Escorpião. Sagitário, novas ideias podem despertar vontade de mudar a rotina ou explorar possibilidades. Aproveite o entusiasmo, mas pense nos detalhes antes de agir, sagitariano. Capricórnio, um bom dia para avançar em objetivos que dependem de persistência e planejamento. Na vida pessoal, permita-se descansar e dar atenção a quem está por perto. Valeu, Capricórnio. Aquário, uma ideia diferente pode se transformar em uma oportunidade interessante. Nos relacionamentos, respeitar a individualidade de cada pessoa vai favorecer a harmonia, aquariano. Peixe, sensibilidade e imaginação estarão em alta, favorecendo atividades criativas. No amor, siga sua intuição, mas confirme informações antes de tirar conclusões. Valeu, pisciano! Horóscopo do dia volta amanhã.
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0: Voltando pra minha gente, bom dia.
4: Bom dia, Rádio Líder Inês Cordeiro. Quero participar do sorteio. Coloque Dilaine, Daniel, Ronildo, Liana, Simone, Alexandre na benção do Padre Manzotti. Um grande abraço.
0: Outro para a senhora, gratidão. Bom dia, sou Sinclair Lopes. Quero agradecer pelo brinde que ganhei ontem. Muito obrigada. Nós que agradecemos a sua atenção. Bom dia.
5: Bom dia, Marcos Ronei, tudo bom? É Terecos. Queria participar do sorteio de hoje e colocar o nome da minha família no Padre Manzotti. Se for possível, tocar uma música do Transação. Já tô com saudade de escutar.
0: Valeu, um Tere.
5: Beijo, tudo bem. Beijo. Fique com Deus.
0: Você também, todo mundo aí. Bom dia.
6: Bom dia, Marcos Manoel. Tudo bem? Irondina aqui da entrada da Barra Verde. Tô tomando chimarrão. Enquanto escuto o teu programa.
0: Obrigado.
6: Te mando uma cuia também para ti, quer tomar? E eu queria participar do sorteio e também queria pedir para colocar toda a minha família nas orações. Também vocês aí da rádio, tudo quem precisa de orações. Tchau, tudo bem, bom, tenha um ótimo dia.
0: Igualmente para a senhora. Vamos lá, para dona Vitarina Pituco, alemão do forró, e para o pessoal do Crasca, quem bota o povo para dançar.

0: Muito bem, tá aí o Alemão do Forró cantando pra gente. Quem bota o povo pra dançar?
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8: 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Bora lá. O que acontece agora, Fih? Povo tá me chamando, deixe-me ver onde foi que eu parei. Deixa eu descer aqui. Cheguei. Bom dia, me coloca na bênção e no sorteio. Abraço, eu coloco sim. Marli Fátima Gasparetto, obrigado pela atenção, tá bom? Bom dia, Marcos Lonei. Ótima quinta-feira, me coloco no sorteio. Eva Recalcati de Erval, obrigado, Eva. Bom dia, Marcos Valnei, me coloca no sorteio. Andresa Sagin, valeu, Andrezinha, brigadão. Olá, feliz quinta-feira. Hoje, se você puder, Henrique e Juliana, a última saudade. Muito obrigado, Angélica. Vamos ver se vai dar tempo aí, tá? Bom dia.
4: Bom dia, Marcos Boneia, Neiva Machado, Nossa Senhora de Fátima. Me coloca no sorteio, coloca a família Machado da Silva e Soares de Lima na bênção do Padre. Em especial, minha filha Daiana Soares de Lima. A música hoje, vamos de franguinho na panela. Abraços, beijos, amigo.
8: Beijo, brigadão pelo seu tempo e atenção. Bom dia.
9: Bom dia, aqui é a Malene Bento. Gostaria de participar do sorteio e coloca eu e minha família... E todo mundo que precisa de oração na oração do Padre Mazotti. Obrigado e temos um abençoado dia hoje.
8: Você também. Para a Tere Costa, que pediu ontem, que pediu hoje, ganhou. Manuela, transação.

0: Transação cantando Manuela.
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0: Era demais. Daqui a pouco tem o programa do Legislativo e o programa do Padre Reginaldo Manzotti, né? E a gente vai indo aí, ó. 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Dá tempo de voltar a falar com a minha gente. A loteria agora? Ah, eu tô meio desligado hoje, já estava falado para mim que era loteria e eu esqueci, então vamos para as loterias.
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0: Começamos com a Loto Fácil, concurso 3.781. Ninguém acertou os 15 números, acumulados 5 milhões para hoje à noite. 14 acertos paga 1.815, 13 acertos 35, 12 acertos 14 reais, 11 acertos 7 reais. Quina, concurso 7.119, 19, 20, 24, 70 e 77. Ninguém acertou os cinco números, 1.200.000 para hoje à noite. Quatro acertos paga 9.688. Três acertos, 116. Dois acertos paga 4.36. Ontem teve Lotomania, concurso 2.976. Ninguém acertou os 20 números, 2.600.000 para amanhã. 19 acertos paga 60.000. 18 acertos, 2.929. 17 acertos, R$260. 16.42, 15 acertos, 9. Zero acerto, ninguém. Vamos agora para a dupla cena, concurso 3.009. Tivemos no primeiro sorteio 1, 4, 12, 13, 31 e 42. No segundo sorteio, 1, 5, 21, 25, 26 e 27. Com esses números, ninguém acertou os seis números. 4.400.000 acumulados para amanhã. 5 acertos no primeiro sorteio paga 6.492, 4 acertos 127, 3 acertos 3.35. No segundo sorteio, ninguém acertou os seis números. 5 acertos paga 3.437, 4 acertos 131, 3 acertos 3.34. Ontem tivemos a Loteria Federal Extração 6.101, quinto prêmio 26.469. Saiu para Floripa, R$20.363. Quarto prêmio, 29.144 para Ipiau, Bahia, 25.000. Terceiro prêmio, 11.411 para Bragança Paulista, 30.000. Segundo prêmio, 3.456. Saiu para Niterói, Rio de Janeiro, 35.000. E no primeiro prêmio, 47.125. Saiu para Varginha, Minas Gerais. É a terra do ET? O ET de Varginha? É, saiu R$500.000 para lá, hein? Eita, dia de sorte. Concurso 1.299, 4, 5, 8, 20, 25, 27, 31, mês da sorte abril. Ninguém nada, uma aposta acertou os números, 7 acertos e levou R$253.000. De onde que ele é, Valdir? É do Rio de Janeiro, tá? Uma aposta simples levando R$253.000. Aí nós temos 6 acertos pagando 2.708, 5 acertos 25, 4 acertos R$5 e o Abril paga a mísera quantia de R$2.50. Super 7, 899 é o concurso. Coluna 15, coluna 20, coluna 30, coluna 45, coluna 51, coluna 60, coluna 72. Com estas colunas, ninguém acertou o prêmio principal, acumulados em R$8.300.000 para amanhã. 6 acertos, uma aposta ganhadora que levou 58.000. 5 acertos paga 1.335. 4 acertos, R$67. E 3 acertos paga R$6. Ainda tivemos a milionária, aquela que nunca sai. Concurso 390, 2, 17, 28, 37, 46 e 49. Trevos sorteados 1 e 3. Ó, nós já tivemos 390 concursos, acho que saiu uma vez só a milionária. Ninguém acertou o prêmio principal, 96 milhões para o dia 20. Ninguém acertou o segundo prêmio principal. Aí o terceiro prêmio teve duas apostas ganhadoras, 160 mil para cada uma delas. Aí tem prêmio também de 4.082, 1.444, R$101, R$50, R$24 e R$12. Loterias voltam amanhã.
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0: Bora pro meu povo então, chegando a dona Célia. Bom dia.
10: Bom dia, Marcos Onei, um ótimo dia. Deus abençoe sua vida, sua família, todos vocês da rádio. Me coloca no sorteio, a Célia também coloca, a Deusil, a Marildo, um abraço, amigo, fica com Deus.
0: Eu pulei alguém? Fica com Deus a senhora também. Pulei alguém? Não, né? Então vamos lá. Dona Tere, bom dia.
11: Bom dia, Marcos Onei. Coloca na bênção do Padre Reginaldo e no sorteio é a Tere de Santo Antônio.
0: Obrigado, Tere, obrigado. Bom dia, Marcos Valdei, tudo bem? Põe meus netos e filhos na bênção do padre e no sorteio também. Obrigado se for atendida. Fátima Triques, obrigado, Fátima. Você, saúde para todo mundo. Oi, dona Áurea, bom dia.
12: Bom dia, Marcos Valdei. Tudo bem contigo?
0: Graças a Deus.
12: Eu queria que me colocasse na bênção do padre Reginaldo Manzotti, eu e a minha família e a todos os doentes, tá? E também eu queria participar do prêmio. E a música podia ser uma do Sérgio Reis com com Almir Sater e Renato Teixeira. Se puder tocar, pode ser, né? Se puder. Não pode ser outra, tá?
0: Vamos ver se vai dar tempo.
12: Grande, pedi tudo de bom, meu amigo.
0: Pra senhora também. Bom dia, quero participar do sorteio. Ademir Martins, obrigado, Ademir. Podemos tocar música, filho? Vamos lá, então. Tá pintando pra vocês sucesso da Ana Castela Boiadeira, pra quem pediu.

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3: 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O que acontece agora, filho? Acabou? Minha Nossa Senhora, tá chegando o programa do Legislativo de Joaçaba, na sequência o padre Reginaldo Manzotti. Eu volto lá para as 10h36 com os oferecimentos da oração. Fiquem aí com o sucesso Cris Durante, perdi para Pitty, que pediu.

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2: No programa de hoje, nós vamos conversar com o vereador Almir Pastore. Ao longo de seus mandatos, o vereador sempre defendeu mais investimentos para a agricultura. Na última semana, ele apresentou um pedido de informação no qual questiona quais foram os investimentos feitos na aquisição de equipamentos agrícolas.
3: Exatamente, uma preocupação muito grande com esse setor, com a agricultura, uma atividade muito importante pro agricultor e pro município de Joaçaba. E mais uma vez movimentamos esse assunto no sentido de esclarecimento por parte do executivo, no sentido de informar qual foi o investimento feito nos últimos anos, no sentido de valorizar e manter aquela atividade em dia, né? Então, saber quais os equipamentos adquiridos nos últimos 2 anos, 1 ano e meio desta legislatura e também de onde são oriundos os recursos. Justamente para entender o incentivo que o nosso município está dando para a agricultura.
2: O vereador Pastore, inclusive, informa que pretende estar atento à lei de diretrizes orçamentárias e à lei orçamentária anual para destinar mais recursos para aquisição de equipamentos agrícolas.
3: O que se percebe na nossa agricultura, no trabalho feito para a nossa agricultura, é que são poucos os investimentos feitos. A gente sabe que o Estado tem destinado alguns equipamentos, né? Deputados têm encaminhado emendas para aquisição de equipamentos. O que a gente gostaria e o que o agricultor gostaria de que acontecesse é que o município tivesse um foco de atenção para a agricultura e quando da necessidade de substituir equipamentos, que são vários os equipamentos utilizados na agricultura, que o município pudesse fazer essa interferência e abastecendo, atendendo no momento certo.
2: Para mais informações sobre o Poder Legislativo, siga as redes sociais da Câmara de Vereadores.
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5: Uma aposta de Ervaldo Oeste acertou 14 dos 15 números sorteados na Loto Fácil da Independência e garantiu um prêmio de mais de R$5.500. O sorteio foi realizado na noite de terça-feira, dia 15. Conforme a Caixa Econômica Federal, o jogo premiado em Ervaldo Oeste foi feito na modalidade bolão e recebeu R$5.525,45. O município está entre 6 cidades do Meio Oeste catarinense que tiveram apostas com 14 acertos. Também houve ganhadores em Arroio 30, Caçador, Campos Novos, Fraiburgo e Videira. Em todo o país, 72 apostas acertaram os 15 números da Loto Fácil da Independência. Cada uma levou mais de R$4.488.000. Já em Santa Catarina, mais de 150 apostas acertaram 14 dezenas. Com informações para a Rádio Líder FM, Marciele Pessoa.
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7: 9:59.
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0: Louvado seja nosso Senhor Jesus Cristo, para sempre seja louvado. Queridos irmãos e irmãs, hoje é quinta-feira, é quinta eucarística. Graças e louvores se deem a todo momento ao Santíssimo e Diviníssimo Sacramento. E você sabe que você tem um lugar em nosso coração. Nós queremos rezar por você e com você. Mande as suas intenções para a quinta eucarística pelo QR Code 0800 410 6060 41, 3221 6060. Filhos e filhas, é quinta eucarística, mas nós estamos no quarto dia desta novena de grande força. São Pio de Pietreutina, rogai por nós. São Pio de Pietreutina, intercedei por nós. Eu quero saudar a todos. Quero saudar a partir da Rádio Evangelizar, de onde tudo começa. Saúdo as rádios irmãs, cujos nomes cito neste momento.
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Jesus, chorava aos pés de Jesus, com lágrimas, começou a banhar-lhes os pés, enxugava-os com seus cabelos e cobria-os de beijo e os ungia com perfume. Vendo isso, o fariseu que o havia convidado ficou pensando: se este homem fosse um profeta, saberia que tipo de mulher está tocando nele, pois é uma pecadora. Jesus disse ao fariseu: Simão, o fariseu, tenho uma coisa para te dizer. Simão respondeu: fala, mestre. Certo credor tinha dois devedores, um lhe devia 50 moedas de prata e outro 500 moedas de prata e outro 50. Como não tivessem com que pagar, o homem perdoou os dois. Qual deles o amará mais? Simão, o fariseu, respondeu: acho que é aquele ao qual perdoou mais. Jesus lhe disse: tu julgaste corretamente. Então, Jesus virou-se para a mulher e disse a Simão: estás vendo esta mulher? Quando eu entrei em tua casa, tu não me ofereceste água para lavar os pés. Ela, porém, banhou meus pés com lágrimas e enxugou-os com os cabelos. Tu não me deste o beijo de saudação. Ela, porém, desde que entrei, não parou de beijar os meus pés. Tu não derramaste óleo na minha cabeça. Ela, porém, ungiu meus pés com perfume. Amor, aquele a quem se perdoa pouco mostra pouco amor. E Jesus disse à mulher: teus pecados estão perdoados. Então, os convidados começaram a pensar: quem é este que até perdoa pecados? Mas Jesus disse à mulher: tua fé te salvou. Vá em paz. Jesus vai à casa de um fariseu chamado Simão. Jesus se põe à mesa. E o texto fala de uma mulher que era conhecida como pecadora, entra e por chora seus pecados, enxuga os pés de Jesus com seus cabelos, o unge com perfume e beija os pés de Jesus. Sim, ela era pecadora, mas profundamente arrependida, profundamente consciente da sua miséria humana, mas desejosa de ser reparada em suas faltas, e reconhece em Jesus o Messias, e reconhece nele o preenchimento do seu vazio, a razão de sua mudança. Seu desejo de conversão está ali explícito, enquanto Simão convidou Jesus, é verdade, mas não tomou atitudes de arrependimento ou de acreditar em Jesus. Eis aqui o ponto para mim e para você. Às vezes convidamos Jesus para entrar em nossa vida, convidamos Jesus para entrar em nossa família, e Jesus aceita. Mas não nos dispusemos, não há disposição interior de mudança, não há arrependimento. Por isso hoje, nesta quinta eucarística, hoje, quinta eucarística, Jesus sacramentado, corpo, sangue, alma, divindade de nosso Senhor Jesus Cristo, Jesus aceita o convite de entrar em nossa vida.

0: Se você o convidar e diga: vem Jesus, entra na minha vida, vem Jesus, entra na minha casa, mas eu quero, Senhor, que diante do teu aceite ao convite, aceitá-lo por completo, transformar minha vida, chorar meus pecados, reconhecê-lo como o Senhor e Deus, o único Deus da minha história. Jesus Eucarístico, ao entrar em minha casa, ao entrar na minha vida, perceberás doenças, fragilidades, pecado, vida errônea, depressão, problemas financeiros. E eu peço, Jesus, me ajude a ordenar a minha vida em conformidade contigo. Me ajude, Senhor, a ordenar os meus pensamentos, os meus sentimentos, o meu querer, o meu pensar, o meu agir. Jesus Eucarístico, fica comigo, Senhor. Fica comigo. Fica durante todo este programa, acolhe os pedidos de oração. Eu volto já, volte comigo.
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Querido povo de Deus, é com alegria que digo que faltam 4 dias para o início da festa de Jesus das Santas Chagas. Sim, faltam 4 dias. Eu quero lembrar que você tem a programação completa no evangelizareprecisso.com.br, padrereginaldomanzotti.com.br. Todos os dias, a partir de segunda, nós teremos atividades externas na rua lateral do santuário. Quero convidar a toda Curitiba, região metropolitana, mas você de todo o Brasil, escolha uma data e venha para participar. E teremos alguns destaques. Na segunda-feira, às 11:30, missa de abertura da festa das Santas Chagas. Às 18 horas, noite de louvor com Padre Rodrigo e Tony Alisson. Terça-feira, às 11:30, Santa Missa com a novena de Jesus das Santas Chagas. Às 19 horas, encontro dos devotos de Jesus das Santas Chagas. Quarta-feira, às 11:30, missa solene em honra a São Pio de Pietreutina. Uma missa mais que solene, lindíssima na quarta-feira. Venha, Curitiba, venha. Nós temos um facsímile. Nós temos uma imagem facsímile do corpo incorrupto de São Pio de Pietreutina. Às 15:30, teremos aberto ao público, Rede Vida Evangeliza, participação do público com a participação da cantora Taeme. Às 19 horas, show com Padre Ezequiel Dalpozo. Quinta-feira de Jesus das Santas Chagas, às 11:30, início do trido em honra a Jesus das Santas Chagas, às 19, missa. Horário alternativo também às 16h, às 17h30 na quinta-feira e às 19h, adoração com o Santíssimo Sacramento. Sexta-feira, segundo dia do trido, às 11h30, às 19h, dentro do santuário, conduzirei um show de Jesus das Santas Chagas. No sábado, às 11h30, terceiro dia do trido, às 18h, missa. Às 19h, procissão e via sacra encenada, tragam velas pelas ruas de Curitiba. Nós faremos a procissão contemplando a via sacra, as chagas dolorosas de Nosso Senhor, isto no sábado. E domingo, missa 9, 11 e 18, com encerramento e coroação da

0: Padre.
1: Cruzeiro do Sul fica onde?
0: No Acre.
1: No Acre. Como é que você me acompanha ali no Acre?
0: Pelo YouTube, padre. Antes a gente acompanhava também pela Rádio Verde Floresta, 95.7. Só reprise à noite, 8 horas da noite. Mas agora não passa mais. Mas eu acompanho sempre pelo YouTube.
1: Tá certo. E passa ali para a equipe da expansão, por favor, essa demanda com a Rádio Verdes Florestas. Pois não, Rosa?
0: Padre, eu quero testemunhar uma bênção bem grande, uma experiência espiritual das mais lindas que eu vivi com o padre São Pio.
1: Conte, nós estamos
0: divina,
1: em plena
0: padre,
1: novena,
0: divina.
1: Estamos em plena novena de São Pio de Pietrelcina. É propício a sua ligação.
0: Assim, os eventos, assim, porque nosso coração é lindo, assim, é uma experiência espiritualmente a mais linda que a gente tem vivido. Padre, eu fiquei viúva há 16 anos, daí fiquei com duas crianças pequenas e minha mãe queria muito que eu fosse para perto dela, e eu fui. E a gente acabou na fragilidade, não desfazendo da nossa casa em Cruzeiro do Sul, né? A gente vendeu na época. E depois eu passei a enfrentar a estrada todo dia para vir trabalhar e trazer meus filhos para a escola. Eu cheguei a uma situação de coluna, que eu tenho problema de coluna muito sério, que eu já não estava podendo dirigir.
1: Sim.
0: E eu fazia novenas e novenas, pedindo a Deus que nos desse um outro espaço aqui em Cruzeiro do Sul para que eu não fizesse aluguel, porque por não poder dirigir por muito tempo, eu tinha que pagar aluguel.
1: Entendi.
0: E era muito difícil, bem difícil, sabe assim, financeiramente muito apertado. Aí minha filha fez todo o ensino médio, a gente pagando aluguel, quase todo o ensino médio. E a gente viu, numa das suas experiências, a gente assistindo, o senhor pediu que pedisse a padre São Pio, mas pedisse grande. Aí, padre, aquilo entrou no meu coração, assim, é grande, só um milagre me conseguir um espaço aqui para minha filha poder estudar e eu trabalhar, sem ter que enfrentar a estrada.
1: Certo.
0: Aí, padre, eu comecei a me pegar com São Pio, me peguei com São Pio, assim, pesquisava sobre São Pio, estudei São Pio.
1: Olha aí.
0: E passei a fazer as novenas na madrugada também, padre. Opa. Eu fui com muita sede.
1: Que maravilha.
0: Eu passei a fazer as experiências também de madrugada, as novenas, de joelho, padre, em 2024, quando a minha filha já estava terminando o ensino médio. São Pio, assim, nos abraçou com toda a força. Ele nos abufelou, padre, porque a gente conseguiu um espaço em Cruzeiro do Sul, pequenininho,
1: não,
0: mas
1: importa.
0: É nosso.
1: É claro, não importa.
0: Não estou pagando aluguel, padre.
1: Sim.
0: E, assim, não está terminado, mas a gente já está dentro e é tão aconchegante.
1: Que
0: tão
1: maravilha,
0: bom.
1: Que coisa boa,
0: não tô,
1: querida.
0: Não estou pagando aluguel, padre. Padre São Pio ajuda a nossa vida, assim, além do que a gente esperava, muito além.
1: Eu acredito.
0: Padre, é inexplicável, assim, a gente sente, não consegue explicar tanta alegria, assim.
1: É verdade.
0: A gente construiu, padre.
1: Que coisa linda.
0: Compramos um terreno pequenininho, construímos e hoje estamos dentro. E mais, São Pio nos abençoou também, com a minha saúde está muito fragilizada, depois que a gente estava dentro do nosso espacinho, eu consegui, padre, nunca tinha conseguido, há mais de 18 anos com problema de coluna, que tem dia que eu consigo, tem dia que eu não consigo fazer nada, que eu tô até sem conseguir me suportar com tanta dor.
1: Sim.
0: E eu consegui, padre, pedindo para São Pio um benefício também. Hoje eu tô cuidando da minha saúde, tô no meu cantinho sem pagar aluguel, minha filha fazendo faculdade perto da UFAC, padre,
1: certo.
0: São tantas bênçãos.
1: Então,
0: que eu tinha que testemunhar.
1: Isso.
0: São Pio é divino.
1: Então diga, graça recebida.
0: Graça recebida,
1: é graça testemunhada.
0: Toca o sino, São Cristão. Toca o sofá, toca o que tiver direito para São Pio, para Jesus das Santas Chagas, porque eles são bons demais, são pais.
1: Não é por acaso que eu estava enfatizando que semana que vem é a festa das Santas Chagas e convido você a acompanhar pela televisão, pelo YouTube, e na quarta-feira nós teremos...
0: Acompanho desde 2019, sou associada com muito prazer, porque
1: também.
0: Depois disso são só bênçãos em cima de bênçãos, são muitas bênçãos na nossa
1: Isso.
0: vida.
1: Quarta-feira é dia de São Pio e nós temos uma imagem facsímile do corpo de São Pio de Pietrelcina que está na nossa capela e nós teremos uma entrada solene nesse dia muito especial de São Pio. Eu também sou muito devoto de São Pio. Então, louvado seja Deus por tanta graça e obrigado por ser
0: Deus
1: associado
0: ainda vai me
1: da
0: dar
1: obra.
0: Graça, padre, por a intercessão de São Pio de poder chegar nesse corpo na capela aí.
1: Amém.
0: Em Santa
1: Catarina. Do Guadalupe.
0: Isso.
1: Em Curitiba, tá
0: eu
1: certo.
0: Eu acompanho o padre com muita alegria.
1: Tá certo, querida. Deus abençoe. Rosa, que maravilha, né? De Cruzeiro do Sul, Acre. Acompanha pelo YouTube. E minha saudação ao bispo de Cruzeiro do Sul, Dom Flávio Giovenale. E tá aí, meus irmãos, como eu disse, estamos na novena de São Pio, semana que vem é a semana das Santas Chagas, eu vou estar, se Deus permitir, todos os dias, abertura na segunda-feira e segue na quarta-feira, nós teremos uma entrada solene desta imagem, facsímile do corpo de São Pio de Pietrelcina, depois vem o trido, vem shows, vale a pena você se programar para estar conosco. Eu gostaria de lembrar que na quaresma de São Miguel, hoje, Deus colocou no coração a necessidade de rezar por quem nos machucou, por quem nos feriu, por quem nos ofendeu. Porque nosso Senhor pediu, rezai pelos inimigos. E eu convido, se você não fez ainda a quaresma de São Miguel, faça depois, logo depois do programa, mas faça a quaresma de São Miguel. Eu vou para o intervalo, eu volto já, volte comigo.
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0: E nós estamos na leitura orante dos profetas. E nós continuaremos com Samuel num salto grande. Eu já convido você a abrir tua Bíblia no capítulo 12, 1 Samuel, capítulo 12. Você tem gostado da leitura dos profetas? Mande um áudio 41-3221-6060. Solte lá, sacristão.
1: Olá, Padre Reginaldo. Quem está falando aqui é a Meigna, de Conselheiro Lafayette, Minas Gerais. Sou associada desde 2014.
0: Obrigado.
1: Amo seu programa. Ouço todos os dias. E eu gostaria de falar com o senhor a respeito da leitura orante dos profetas.
0: Opa.
1: Que o senhor começou, né? Você sabia que o senhor realizou o meu sonho?
0: Eu
1: tinha muita vontade que o senhor fizesse a leitura dos profetas, porque por mais que a gente lê, a gente não entende direito. É, estou amando. Continue com essa leitura. Fica com Deus. Um abraço.
0: Abraço, querida. E se você também se sentiu tocado por algum aspecto do profeta Samuel, depois viram outros, mande um áudio 41-3221-6060. Quem nos mandou foi a Neidina, de Conselheiro Lafayette, Minas Gerais, Rádio Que Luz FM, Dom Ayrton José dos Santos, de Mariana. Vamos juntos? Bíblia aberta, cartilha de oração.

0: primeiro é preciso, dentro da leitura orante, um contexto. E deixo para você ler depois o capítulo 8. Deixo como uma tarefa de casa. O contexto é o seguinte: o povo de Israel está saindo dos juízes. Samuel é tido como um profeta e é a voz de Deus no povo. Mas o povo, olhando para os seus vizinhos, veem que eles têm um rei. E eles vão a Samuel e pedem um rei. Samuel consulta a Deus e Deus diz: mas como? Vocês não estão contentes por ter-me como vosso rei? Vocês querem um rei? O povo insiste: sim, queremos um rei. Na verdade, Deus reluta. Este é o capítulo 8, capítulo 9 de 1 Samuel. E diz: eu vos darei, mas vocês vão se arrepender. Mas rezarei por vocês. Este é o contexto. Agora, vamos ao texto do dia, já com Samuel idoso. Nós vimos ele muito jovem, crescendo, o profeta, mas já vamos para a fase de Samuel idoso. 1 Samuel, capítulo 12, versículo 1. Então, Samuel disse aos israelitas: eu fiz o que me pediram e dei a vocês um rei para governá-los. Agora, versículo 2: vocês têm um rei que os guiará. Quanto a mim, já estou velho, de cabelos brancos, e meus filhos estão com vocês. Fui o seu líder desde a minha mocidade até hoje. Versículo 3: aqui estou eu. Se fiz alguma coisa errada, me acusem agora na presença do Senhor Deus e do rei que ele escolheu. Por acaso, tomei o boi ou o jumento de alguém? Enganei ou persegui alguém? Recebi dinheiro de alguém para torcer a justiça? Se fiz alguma coisa dessas, eu devolverei o que tirei. O povo respondeu, versículo 4: o Senhor não nos enganou, nem nos perseguiu, e não tomou nada de ninguém. Samuel disse, versículo 5 do capítulo 12: o Senhor e o rei que ele escolheu são testemunhas de que hoje vocês acharam que eu estou completamente inocente de qualquer acusação. Façamos um salto por versículo 19. 18. Samuel orou, e no mesmo dia o Senhor mandou trovões e chuvas, então todo o povo ficou com medo do Senhor e de Samuel. Versículo 19. Eles disseram a Samuel: por favor, ore por nós ao Senhor. Então o povo disse a Samuel: por favor, Samuel, ore por nós ao Senhor seu Deus, e assim nós não morreremos. Além de todos os nossos pecados, ainda pecamos ao pedir um rei. Versículo 20. Samuel: eles tenham feito uma coisa tão má. Não deixem de adorar o Senhor nosso Deus, mas o sirvam com todo o coração. Repito: não fiquem com medo. Apesar de vocês terem feito uma coisa tão má, não deixem de adorar o Senhor nosso Deus, mas sirvam a ele com todo o coração. E ele continua orientando. No versículo 21, não andem atrás dos deuses falsos. Eles não podem ajudar nem salvar vocês, pois não são verdadeiros. Versículo 22, Deus, o Senhor, pela honra do seu nome, prometeu que não vai abandoná-los. Por isso, resolveu fazer com que vocês sejam um povo dele. Quanto a mim, não deixarei de orar por vocês, pois do contrário estaria pecando contra o Senhor. Eu lhes ensinei o caminho bom e direito. Temam o Senhor e sirvam. Lembre das grandes coisas que ele fez por vocês. Mas se vocês continuarem a fazer o mal, certamente tanto vocês como o seu rei. Eles pediram um rei. Não era da vontade de Deus. E Samuel expressa isto. Mas o povo pede: Samuel, apesar de termos feito algo errado, continue a rezar por nós. E Samuel diz: eu rezarei. Se eu não rezasse, eu estaria faltando com o Senhor meu Deus, mas eu tenho algo a lhes dizer. E as orientações de Samuel servem para nós hoje, para nós que dizemos, ao menos, que servimos ao Senhor. Primeiro, não deixe de adorar o Senhor seu Deus. Segundo, sirvam a Ele com todo o coração. Ele prometeu, Ele estará sempre convosco. Eu os ensinei o caminho do bem, o caminho do direito. Temam ao Senhor, sirvam ao Senhor de todo o coração. Fique com estas palavras e nós voltamos rezando. Volte comigo.
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2: Muito obrigado, padre, pela sua bênção. Estenda a mesma para todos que estão ouvindo e necessitam nesse momento. Rosane Antunes, para si e toda a família. Sandra Bianchi, para si, Micaele, Adrian, Gustavo e Luísa. Ivete Ramos, para toda a família. Yolanda do São Vicente, para toda a família. Ivone Recalcati, para sua família. Sirlei Dri, para sua família e para os sobrinhos William Zanin e Maite Dosa, que estiveram de aniversário ontem. Ivan da Silva, para si, esposa Juliana. Filhos Júnior e Isadora e também para Nora Raíssa. Angelina Seco Trevisan, para si, para o Valentim. Isadir Leonir, Ivonete Gringo e Lídia. Kleber Todescato para a família. Gilceia Fátima de Oliveira para si, para o filho Adriano e também para a família. Maria Salete Correia para si e família. Inivalda Piccoli para si e toda a família. Ronaldo Ferreira para os familiares. Delci Zerardi para si e todos da família. Neuci Primão para si e família. Sueli Gomes para o filho Rafael Gomes Lira. Neuci Ubner para a família. Simone para os filhos Maicon e Maurício. Neta Júlia, esposa Osair Cavalli. Dilce Ramela para a família. Bernadette de Barros para a família, Divanete Matos para a família, Judite para si, filhos, irmãos, afilhados e doentes, Lúcia Nogueira Lisboa para a família, Lourdes Bertotti para a família, Valdemar Pereira dos Santos para si, família, Lúcia Hansan para si, família e para os doentes, Aurora Ribeiro para sua família e para Dona Arminda Vacari, Nair Dalcenter e netas, Antoninha de Souza Belo para si, marido, para sua família e também família Albiero de Luzerna, Jussemara Pereira da Silva para si, família, Ceruni Rodrigues para família, Ivonete Branco por sua saúde e saúde e proteção de toda a família, também para todos os doentes, Luciane da Doce Luz para clientes e familiares e os demais oferecimentos citados no decorrer do programa. A todos paz, saúde e felicidade com as bênçãos e proteção que vem do céu.

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0: peço a vossa atenção um pouco mais quando se trata de livros dos profetas históricos, requer um pouco mais de explicação, porque não é tão fácil de entender o contexto. Eu falei sobre o pedido do rei, mas o que se destaca no texto de hoje? Eu diria 1 Samuel, capítulo 12, versículo 20. Não temas. A palavra, não temas. Para eles e para nós. O povo reconhece que fica com medo das consequências. Samuel diz, não temas. Isso não significa que o pecado não tenha importância. Grave. Diante do pecado, o não temas significa que o arrependimento não deve conduzir ao desespero. Existe uma diferença entre eu errei, escute isto, e preciso voltar para Deus, ou eu errei, não tem mais jeito. Sempre tem jeito para quem se arrepende. A primeira atitude, preciso voltar para Deus, é conversão. Eu errei, não tem mais jeito, é paralisia. Deus não quer que o reconhecimento do pecado nos afaste dele. Ele quer que o pecado reconhecido se transforme em caminho de retorno. O perigo maior é permanecer longe de Deus depois de perceber o pecado. Quando caímos, a pergunta não pode ser só, como eu pude fazer isto? Ela deveria ser, para onde eu vou agora? Não temas. O Senhor perdoa. Voltemo-nos para Deus. Uma outra palavra importante é aquilo que Samuel diz a eles e a nós. Nos dias atuais em que vemos tantas crises em todas as áreas da sociedade, você poderia correr o risco de pensar, o Senhor nos abandonou, não. Deus diz ao povo, por meio de Samuel, o Senhor não abandonará seu povo. A fidelidade de Deus é maior do que a infidelidade do homem. Quando reconhecemos nosso pecado e voltamos para ele, a porta está sempre aberta. E fica também os conselhos. Não deixe de adorar o Senhor. Sirvam a Deus de todo o coração. Ele não te abandona. Siga o caminho do bem. Siga o caminho do direito. Sirvam a Deus de todo o coração e lembre-se das maravilhas que Deus faz. Esta foi a leitura orante de hoje e acredito que é uma resposta a tantas indagações que carregamos dentro de nós. Deus nos perdoa e Deus nunca nos abandona. Por falar nisso, a quaresma de São Miguel hoje, eu propus e eu até me surpreendi a pouca adesão de rezar por aqueles que nos feriram. Eu fico pensando duas coisas, uma, você não tem nenhuma mágoa, nenhum ressentimento, ou a segunda opção que eu acho que seja a mais válida, não está disposto a rezar pelos teus inimigos? Não está disposto a rezar por quem te ofendeu? Mas isso é uma opção ou um mandamento do Senhor? Rezai por aqueles que falaram mal de você. Quaresma de São Miguel, faça depois. Elizabeth, que a paz de Jesus esteja com você.
1: Amém, Padre.
0: Deus abençoe, Deus abençoe. Você
1: amém,
0: fala de onde?
1: De Cariacica, Espírito Santo.
0: Meu abraço, a Cariacica, Espírito Santo. E como é que você me acompanha ali em Cariacica?
1: É pela Rádio América 91.1.
0: Meu abraço a Cariacica. Diga lá, Elizabeth.
1: Padre, eu quero pedir oração para minha mãe.
0: Alô? Alô? Elizabeth?
1: Ficou na internada, que ela está com uma infecção urinária e uma bactéria e o antibiótico. Morre.

0: não, é o contrário. Você tem que desligar o rádio, só me ouvir pelo telefone. É o contrário.
1: Alex,
0: diga lá.
1: Então, padre, aí, se eu entendi o que eu falei, que ela está internada desde a madrugada de sábado, com infecção urinária, e deu uma bactéria.
0: Tá.
1: E a bactéria não está sendo combatida com os antibióticos que estão usando nela.
0: Sim.
1: Já trocou uma vez, e então para ver de novo qual antibiótico. Se não fazer o efeito que precisa, que não tinha feito ainda, o segundo, ver qual antibiótico vão colocar para ver se faz o efeito para combater a bactéria.
0: Entendi.
1: Aí eu quero de oração por...
0: Como é que é o nome dela, por favor?
1: Maria de Lourdes Prates.
0: Maria de Lourdes Prates. Você pode ter certeza que nós levaremos na missa e levaremos na adoração ao Santíssimo Sacramento. Hoje eu celebro duas missas em horário alternativo. Convido Curitiba Região Metropolitana às 16h e às 17h30. E levarei o nome Maria de Lourdes do quê?
1: Prates.
0: Prates. Vamos pedir que o Divino Espírito Santo reze comigo agora. Divino Espírito Santo. Iluminai os médicos.
1: Iluminai os médicos.
0: Dai-lhes discernimento.
1: Dai-lhes discernimento.
0: No antibiótico.
1: No antibiótico.
0: No remédio.
1: No remédio.
0: Para curar essa bactéria.
1: Para curar essa bactéria.
0: Jesus das Santas Chagas.
1: Jesus das Santas Chagas.
0: Por intercessão de São Pio.
1: Por intercessão de São Pio.
0: Curai a minha mãe. Que está na UTI.
1: Não, ela não está na UTI, ela está na enfermaria.
0: Que seja.
1: Mas sim, tá.
0: Amém.
1: Curai a minha mãe que está. Amém, padre.
0: Deus abençoe, Elizabeth, de Cariacica, Espírito Santo. Mais uma vez eu digo, levarei Maria de Lourdes Prates e peço que os intercessores anotem. Rádio América MFM de Vitória, Espírito Santo, Dom Ângelo Ademir Messari, arcebispo de Vitória. Querido povo de Deus, nós vamos para a novena de São Pio de Pietreutina. É o quarto dia, então volte comigo rezando. Eu volto já.
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0: queridos filhos e filhas, hoje, aniversário da rádio Aricanduva FM, Aricanduva, Minas Gerais, Estéreo Sul FM, Serrania, Minas Gerais. Você percebe que quando eu falo da peregrinação, inclusive, não sei se você já pediu informações da peregrinação que faremos no jubileu dos 60 anos da renovação carismática. Eu já digo o número para você entrar em contato: 419-8753-3300 ou peregrinações@evangelizareprecisos.com.br. Eu vou falar depois de novo. Nós falamos que vamos a Nápoles, no Tesouro de São Januário, e estamos prestes a vivenciar, você pode acompanhar pelas redes sociais, um rito da liquefação que ocorre 3 vezes ao ano. No sábado precedente ao primeiro domingo de maio, dia 19 de setembro e 16 de dezembro. Está vendo as imagens ali. Está prestes a acontecer. Agora, dia 19 de setembro. E o que acontece? É a famosa liquefação, e o próprio Papa Leão foi quem na última vez fez este momento. O sangue que remonta ao santo do século III, através de uma agitação da ampola, um sangue seco, ele se liquefaz e, portanto, se torna líquido, e é um sinal de bênçãos de Deus. E nós iremos visitar o Tesouro de São Januário. Quero então lembrar, peça informações e feche o pacote. Vamos juntos, gente. 60 anos. Nós iremos começar por Palermo, depois iremos a Cefalu, iremos até a terra de Santa Luzia. Oh, que viagem maravilhosa! Na Basílica de Santa Luzia, onde ela foi martirizada e tem as relíquias. Siracusa, vamos a Taormina, vamos a Tirreno, Messina. Iremos também a Pompeia, Nossa Senhora do Rosário do Pompeia. Vamos à Costa Amalfitana. Em Amalfi, nós vamos ao Sepulcro de Santo André, também nunca fiz. E vamos fazer juntos a Ilha de Capri, também é desconhecida. Vamos a Anacapri, na Igreja de São Miguel Arcanjo, como eu falei, em Nápoles, para visitar o Tesouro de São Januário, que exatamente eu explicava antes e está por acontecer dia 19 de setembro. Chegamos em Assis e lá participamos do Congresso de Pentecostes. E além de participar do congresso, celebramos com São Francisco de Assis, Santa Clara, visitaremos o corpo incorrupto do santo jovem São Carlo Acutis, que é algo impressionante, único. Depois iremos a Roma, nas Basílicas Papais, e está programado, ainda não confirmado, uma audiência particular na Sala Paulo VI com Papa Leão XIV. Seria a primeira vez que eu viria também com você de perto, o Papa Leão XIV, depois que assumiu o pontificado. 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Vamos à novena? São Pio de Pietrelcina, quarto dia.
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0: E eu tomo o Jornal do Evangelizador, por favor. Página 7. Ó Jesus, fonte de amor e misericórdia, nós vos agradecemos por nos terdes dado São Pio de Pietrelcina como sinal de vossa paixão, morte e ressurreição. E ele, a ele destes as vossas próprias chagas, que São Pio carregou com serenidade, força, comunicando ao mundo a vossa compaixão. Por isso, por intercessão deste grande santo, São Pio de Pietrelcina, dai-nos a graça de que tanto necessitamos. Coloque a sua intenção. Jesus, a exemplo de São Pio, dai-nos a graça de nos unir à vossa paixão, nos abrigar em suas chagas e desfrutar sua gloriosa ressurreição. Jesus, por intercessão de São Pio, concedei-nos a graça de que necessitamos para realizar neste mundo a nossa vocação e nossa missão. São Pio de Pietreutina, ajudai-nos a viver como cristãos e buscar o perdão, a cura de nossas feridas. Faça mais uma vez o seu pedido. Faça mais uma vez e peça grande. São Pio de Pietreutina, dai-nos mais amor e Eucaristia. São Pio de Pietreutina, curai nossas feridas pela confissão. São Pio de Pietreutina, fortalecei os enfermos. São Pio de Pietreutina, animai a nossa vida de oração. São Pio de Pietreutina, rogai por nós. São Pio de Pietreutina, rogai por nós. O Senhor esteja convosco. Ele está no meio de nós. Abençoai, Senhor, a água que será tomada, levada aos doentes. Abençoai os remédios, as roupas dos enfermos, as fotos de família. Por intercessão de São Pio, Nossa Senhora do Carmo, os méritos das Santas Chagas. Em nome do Pai, do Filho e do Espírito Santo. Amém. Eu me despeço com o clipe Templo Vivo. Não esqueça de rezar pelos seus inimigos. Quaresma de São Miguel. 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
4: 11 horas, 2 minutos.
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8: Há pouco mais de 2 semanas do primeiro turno das eleições 2026, o Tribunal Superior Eleitoral começa a enviar nesta quinta-feira notificações oficiais aos eleitores pelo aplicativo e-Título. Os alertas trazem orientações sobre o local de votação, atualização do aplicativo e acesso aos serviços da Justiça Eleitoral. As mensagens continuarão sendo enviadas durante o período eleitoral, inclusive entre o primeiro e o segundo turno. Uma das principais recomendações é conferir com antecedência onde votar. A consulta pode ser feita diretamente no e-Título, na opção Onde Votar. O aplicativo também funciona como versão digital do título eleitoral e, para quem possui biometria cadastrada e fotografia disponível, pode ser utilizado como documento de identificação na votação. O primeiro turno das eleições 2026 será realizado no dia 4 de outubro. Com informações para a Rádio Líder FM, Marciele Pessoa.
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4: Nota de falecimento. 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Seu corpo será velado na capela da funerária Frei Bruno, localizada na Rua Tiradentes, em frente à Delegacia Regional de Joaçaba, hoje, a partir das 14 horas, com celebração de despedida no próprio local, às 20 horas, seguindo logo após para o crematório Vale do Sol de Caçador.
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5: Valeu, filho. Bons negócios aí.
6: Obrigadão. Tchau, tchau.
5: 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Muito bem, depois do padre Reginaldo Manzotti, depois do Everton Paricente, depois do comercial do Passarela, nós vamos falar com a Gilceia. Bom dia.
7: Bom dia, Marcos Onei. Sou a Gilceia aqui do bairro Nossa Senhora Aparecida. Coloca meu nome, do meu filho Adriano Fernando Santos, toda a minha família na bênção do padre Reginaldo Manzotti. Coloca meu nome, do meu filho também no sorteio. Tenham todos uma ótima quinta-feira. Abraço.
5: Abraço. Brigadão. Bom dia. Gostaria de participar do sorteio, Clevenice Gonçalves, e colocar a neta Ayla Feltrin no sorteio também. Muito obrigado, tá? Bom dia.
8: Bom dia, Marcos Valneia, aqui Inês Baquim, do bairro Santo Antônio. Me coloque no sorteio, tenha um bom dia você e todos os ouvintes. Deus abençoe todos nós.
5: Amém. Que abençoe a senhora e a sua família também. Bom dia, Marcos Valneia, tudo bem? Sou a Rose de Oliveira aqui da Senadora Eusébio e gostaria de participar do sorteio. Coloca o nome da minha filha Manuela também no sorteio. Obrigada. Eu que agradeço. Tá pintando pra você. A Vilma Erics pediu essa música ontem ainda, tá? O Tiago Zílio também está curtindo a gente. Como é que tá, Tiaguinho? Tudo certo? Obrigado pela audiência. E a Vera e a Mari também pediram essa música. Então tá aqui, ó, João Paulo e Daniel, Minha Estrela Perdida. Música.

0: Linda, linda, João Paulo e Daniel, começando bem, Minha Estrela Perdida.
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0: Bom, a hora da sofrência no ar. Vamos lá, tem gente chegando aqui. Aliás, a gente chegou faz tempo, né? Bom dia, Marcos Valdeir. Tudo bem com você? Angelina Seco Trevisan coloca na oração do padre. Valentim, Gringo, Ivonete, Leonir, Lídia e Zadir. Quero participar do sorteio de hoje. Um bom dia para você. Obrigado, amiguinha. Bom dia.
9: Bom dia, Marcos Tonei. Tudo bem? Aqui é o Cristo Nossa Senhora de Lourdes. Queria participar do sorteio, meu amigo.
0: Valeu, filho. Obrigadão. Bom dia.
10: Bom dia, Marcos Tonei. Quero participar do sorteio. E quero ouvir a música Colcha de Retalho. Fica com Deus, meu amigo. Sou a Maria Madalena da Luz.
0: Obrigado, Maria Madalena da Luz. Eu anotei. Eu acho que não vai dar tempo hoje, mas daí eu toco amanhã. Tá bom? Bom dia.
11: Bom dia, Marcos Vaneio, Valdemar, Nossa Senhora de Fátima, me coloca no sorteio, coloca minha filha Isabela, e a música é Whisky Sem Gelo com Pedro Freitas.
0: Obrigado, carinha, valeu, bom dia.
12: Eu sou Marilene da Cruz, gostaria de participar do sorteio. Põe o nome da minha neta Alexa Rafaela de Jacomete também. E a música pode ser A Última Cerveja, com César Minotti Fabiano e Maiara e Maraísa. Tá bom? Um abraço para vocês e da rádio.
13: Obrigado pela atenção. A Elda Guarani pediu ontem, a gente toca hoje. Rick Renner sem direção. Pega aí, dona Elda.

0: Sem direção, Rick Renner, vamos ali, já voltamos.
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3: Fera demais na companhia do ouvinte mais querido e mais importante do rádio brasileiro. 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Tá bom para vocês? Então vamos fazer os parabéns para você. Tietê, pelo aniversário de Giovanni Henrique Cachor, tá recebendo os parabéns da filha Giovana, da esposa Michele e também da Tietê, logicamente. Hoje é aniversário da Silvana Mantoni Proner, da Bárbara Bresciani, do Wilton Zimmermann de Souza e da Lu Fattori. A todos vocês, que seja um dia feliz, uma etapa de conquistas, com as bênçãos, proteção e inspiração que vem do céu. Parabéns!

0: Sucesso pra você, Bruno e Marrone, choram as rosas, vamos ali, já voltamos atendendo a Nelci Primão.
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0: 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Comunicamos com pesar o falecimento da senhora Ivanir Terezinha Pigato.
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0: Gratidão pela tua companhia. Vamos em frente, dona Diva, bom dia.
1: Bom dia, Marcos Amém. Eu gostaria de participar dos prêmios de hoje. Eu sou a Diva aqui de Santo Antônio Sefora, atendida ao meu muito obrigado. Que Deus abençoe vocês ali da rádio.
0: Valeu, obrigado, dona Diva Palavecini. Bom dia.
2: Bom dia, Marcos Amém. Bom dia a todos aí da Líder. Bom dia aos ouvintes. Que é o Claudio Maia aqui do bairro Urupe. Me coloca no sorteio da loja Neve. Me coloca meu neto Antônio Miguel Borba também para participar aí. Só para desejar uma ótima e abençoada quinta-feira a todos aí. Tudo de bom.
0: Igualmente, irmão. Brigadão. Bom dia. Tudo bem? Quero participar do sorteio. É a Solange. Coloca a filha Gabriela no sorteio também. Obrigado. Obrigado eu. Bom dia, Marcos Valnei. Coloca meu nome no sorteio e na benção do padre. Ivan da Silva. Esposa Juliana, filhos Júnior, Isadora, Nora Raíssa. Coloquei lá. Obrigado, Ivan. Bom dia.
3: Bom dia, Marcos Valnei. Eu sou Maria Solete Correia. Eu quero mandar que você me põe na benção do padre,
0: coloquei
3: Reginaldo,
0: lá.
3: E me põe no prêmio, e que eu põe uma música aí, e que Deus abençoe vocês.
0: Amém, a senhora também. Obrigado, tá? Deus sempre, irmão, pediu. João Mineiro e Marciano cantando As Paredes Azuis, pedido de ontem ainda. Vamos lá.

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12: 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Vamos voltar? Vamos lá, tem mais gente aqui. Bom dia, quero participar do sorteio. Sou Andressa Pereira de Fátima. Obrigado, Andressa. Bom dia.
13: Bom dia, Marco Bonet. Quero participar do sorteio. Sou Leucir Piccolo do Vila Rica. Tudo de bom, um abraço.
12: O senhor também, seu Leucir. Gratidão. Bom dia.
14: Bom dia, Marco.

0: Irmãozinho.
1: Valeu, Fih. Obrigado, coloquei lá. Gustavo Ferrandim pediu Mato Grosso e Matias com Fidume Jeca e Igrejinha Azul.
2: Fidume Jeca e Mato Grosso e Matias.

Muito bem, tá aí pra você, Igrejinha Zulf, do Mijeca com Mato Grosso e Matias. Bom, eu vou ficar devendo sucesso pra Maria Madalena da Luz, que pediu Chitãozinho Chororó, com Leandro e Leonardo. Vou ficar devendo também pra Jucemara Pereira da Silva, que pediu Teodoro e Sampaio. Tá bom, gente? Não deu tempo, amanhã eu toco. Já foi feito o sorteio aí, Fabiano Machado? Então traz pra mim aqui o nome. R$150 da Leve hoje saindo para... Franciane da Silva Varela. Alô, Franciane, você ganhou, fia. Passa aqui, pega a autorização e vá ser bem atendida na Leve com R$150 de vale compras, tá bom? Vou tocar a saideira. Quem pediu foi o Júnior Pimentel, foi a Lourdes Pereira, foi a Rose Barbosa. Renan e Raí, tá difícil de voltar. Mas eu volto às 5 da tarde com o Boteco. Se cuidem, bom apetite, vem aí. O horário eleitoral gratuito, depois tem o Jornal do Meio-Dia. Tchau, povo bom, gratidão.

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20: Meio-dia.
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6: 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Jornal do Meio-Dia, quinta-feira, 17 de setembro de 2026. Confira os destaques desta edição de notícia.
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6: Trânsito de Erval e Joaçaba tem projeto de unificação. Deu entrada na Câmara de Vereadores de Erval o projeto que declara Abrigo 99 como utilidade pública. Simaia aponta chuvas intensas e danos elétricos como causa da falta de água no último final de semana. O Unoesc Day recebe estudantes do ensino médio de toda a região e do Rio Grande do Sul. Unidos do Erval lançará samba enredo do Carnaval 2027. Você confere também as informações do setor de segurança pública com ele, Matheus Mitterer.
9: Condenado por homicídio e porte de arma de fogo, é preso pela Polícia Militar. PRF aplica 25 autuações e retém caminhão que transportava biodiesel sem a devida segurança. E ainda, discussão motivada por jogo do Tigrinho termina em agressão. Essas e outras informações logo mais, setor policial do Jornal do Meio-Dia.
6: 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Apresentação Carlos Ferrari, redação e edição Matheus Mitterer. Reportagens Elis Costa e Matheus Mitterer. Central Técnica Fabiano Machado. Produção Central Líder de Jornalismo. Direção Geral Mauro Roberto Valmórbida.
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6: Vamos conferir agora a previsão do tempo com a meteorologista Daniele Lima.
11: Nessa quinta-feira, o tempo segue firme com predomínio de sol em Santa Catarina. Pela manhã, ocorre maior nebulosidade e se dissipa ao longo do dia. No litoral norte e planalto norte, as nuvens serão mais presentes, intercaladas com períodos de sol. E no fim do dia, a nebulosidade aumenta no litoral norte, sem descartar chuva isolada. O vento sopra fraco de nordeste, podendo apresentar rajadas no litoral sul. As temperaturas se elevam no Grande Oeste. São Miguel do Oeste pode atingir 26 graus e Chapecó, 24. Em Joaçaba, Criciúma e Blumenau, as máximas chegam perto dos 22 graus, enquanto nas demais regiões variam entre 16 e 21 graus. Na sexta-feira, o céu fica encoberto a nublado no Planalto Norte e também no Litoral Norte e no Vale de Itajaí, onde há possibilidade de chuva fraca e isolada. Nas outras regiões, o sol aparece entre nuvens, mas a nebulosidade aumenta no fim do dia, elevando a chance de chuva na Grande Florianópolis e, principalmente, no Grande Oeste. As temperaturas diminuem no norte catarinense e sobem no sul. Mínimas na sexta entre 8 e 15 graus, ficando entre 4 e 8 no Planalto Sul, e máximas perto dos 26 graus no litoral sul e oeste, sem passar dos 22 nas demais áreas. Aproveite o tempo firme e a tarde agradável de hoje e tenha um excelente dia. Com informações do tempo, meteorologista Daniele Lima, de Florianópolis, para a rede de notícias Acaerte.
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13: Um projeto entre os executivos de Ervaldo Oeste e Joaçaba prevê um consórcio de mobilidade urbana. O diretor de trânsito, Matheus Quemuleira, fala da importância deste projeto.
14: Eu acho bem importante, acharia até interessante se fosse uma empresa que pudesse operar os dois municípios com o mesmo sistema, que facilitaria, né? O pessoal com o mesmo aplicativo e conseguir rodar nas duas cidades, as mesmas vagas, mesmos valores. A gente já fez os mesmos valores para isso facilitar, né?
15: A partir disso, dentro dessa questão, né, desse projeto do consórcio, a possibilidade de ele ser já implantado aqui no município?
14: Sim, a gente não conversou ainda exatamente nesses detalhes, a gente está esperando nosso processo licitatório para a empresa vencedora e a partir disso a gente pode estar conversando, analisando, né? Sempre estamos abertos a conversas, né?
15: Matheus, com relação também ao trânsito, né? Algumas mudanças houveram aqui no município, a rotatória em frente ao fórum também, né? Explicar um pouquinho melhor para o motorista aqui no município.
14: Foi implantada algumas melhorias, né? Tem algumas que estão no processo, já foram aprovadas pela Comissão de Trânsito. Estamos apenas aguardando o prazo para dar andamento, né? E foram como essa da rotatória próxima à garagem. Então, o pessoal que vem da Beira Rio, da Rua Independência, não pode mais converter à direita, né? Ela tem que seguir até a frente da rotatória, faz a rotatória e volta para o centro, né?
15: Aí se também organizou melhor, né? E também não há aquela... que ele para travar o trânsito naquele local, né?
14: Isso. Para fluir melhor, né? Ficar uma pista mais larga. Temos também um projeto para mudança do estacionamento em frente à parede do Secato, né? É uma via estreita, então a gente tirar um pedaço da calçada, fazer o estacionamento para o lado de baixo, para ampliar um pouco essa rua, porque dá bastante enroscamento, né? O pessoal bate, acaba o espelho, né? É uma rua estreita, então a gente está analisando isso. A Comissão de Trânsito vai avaliar também e prosseguir com os processos, né?
13: Deu entrada na Câmara de Vereadores de Ervaldo Oeste um projeto de lei que reconhece o Abrigo 99 como de utilidade pública. O presidente da Casa Legislativa, Patrick Giusti, fala da importância da associação.
16: Esse Abrigo 99, eles vêm fazendo um trabalho bacana ali na antiga sede do Bonato, no quilômetro 7 em Ervaldo Oeste. E eles fizeram, então, trouxeram uma apresentação há meses atrás, e de agora encaminharam que essa declaração de utilidade pública para conseguir, através da prefeitura, uma ajuda, né, para os custeios desse abrigo, dessa associação. Até porque eles fazem um trabalho muito bonito, né, que é atender as pessoas em situação de rua, as pessoas que estão em tratamento de drogas, pessoas também estão em tratamento de alcoolismo, e só com dinheiro, digamos assim, dessas próprias pessoas, não tem condição de dar continuidade nesta associação. Então, agora, tornando uma utilidade pública, o município e também o governo do estado, que for qualquer parceria para estar auxiliando essas pessoas.
15: Patrick, outro projeto também que deu entrada é com relação ao Casarão Esperança, como patrimônio cultural de interesse municipal e também proteção bem cultural de relevante interesse histórico, arquitetônico e turístico aqui no município.
16: Ele deu entrada a esse projeto de lei, porém ainda ele não foi para votação. Ele só está tramitando, né? É um casarão que ele se encontra ali na comunidade de Sede Belém, próximo à gruta, né? E é uma casa antiga, então o interesse desse projeto de lei é para que ele seja, né, então, se tornado um patrimônio histórico do nosso município, né, de interesse, para que seja, então, reestruturado, restaurado e não seja derrubado para visitação através das pessoas que visitam o nosso município, principalmente aí no departamento de turismo, né? Que o turismo no nosso município, no interior, está muito grande, né? Tomou uma proporção muito, muito grande e no sentido bom, né? Pelo lado maravilhoso. Então, isso é mais um momento para conhecer essa história do nosso município de Herval do Oeste.
13: O CIMAI aponta chuvas intensas e danos elétricos como causa da falta de água no último final de semana. Os detalhes com Marciele Pessoa.
12: As fortes chuvas registradas entre os dias 9 e 11 de setembro ocasionaram uma série de problemas que comprometeram o abastecimento de água em Joaçaba, Herval do Oeste e Luzerna ao longo do último fim de semana. Diante dos transtornos gerados à população, o CIMAI divulgou um balanço detalhando os impactos do temporal, as providências adotadas pelas equipes técnicas e a situação atual dos sistemas. De acordo com a autarquia, o volume acumulado chegou a 161,3 milímetros em 72 horas, sendo 115,8 milímetros registrados somente na sexta-feira, dia 11, entre a meia-noite e as 17 horas. No mesmo dia, o nível do Rio do Peixe disparou de 3,89 metros às 8 horas para 9,65 metros às 19 horas e 45 minutos. A elevação repentina somada às ocorrências elétricas atingiu diretamente diferentes unidades operacionais. Entre as principais ocorrências, o sistema de Serra Alta sofreu um incêndio no padrão de entrada de energia do poço, possivelmente provocado por uma descarga atmosférica, o que paralisou integralmente o bombeamento. Na estação de tratamento de água, as oscilações da rede elétrica prejudicaram o sistema de supervisão e telemetria, obrigando as equipes a realizarem o monitoramento e a operação das unidades de forma manual. Já na captação do Rio do Peixe, a forte correnteza arrastou um grande volume de detritos, reduzindo a vazão das bombas. A autarquia também identificou danos na válvula de interrupção de entrada de água bruta, o que dificultou os trabalhos de limpeza e recuperação da unidade. Com a queda na produção, os reservatórios esvaziaram e houve acúmulo de ar nas principais adutoras que atendem Joaçaba e Herval do Oeste. A retomada da distribuição começou na tarde de sábado, exigindo manobras hidráulicas complexas para a eliminação de bolsões de ar acumulados nas tubulações hidráulicas e o reequilíbrio do fluxo, fator que estendeu o tempo necessário para o restabelecimento completo do fornecimento nos municípios afetados. Com informações para o Jornal do Meio-Dia, Marciele Pessoa.
13: A seguir, você confere as informações do setor policial e ainda, o Unoesc Day recebe estudantes do ensino médio de toda a região e do Rio Grande do Sul. Escola de Samba Unidos do Herval vai lançar o samba enredo do Carnaval 2027.
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8: Vamos agora às informações do setor de segurança pública com Matheus Mitterer. Alô, Matheus, boa tarde.
9: Boa tarde, Carlos Ferrari. Boa tarde, ouvintes. Vamos então com as informações do setor de segurança pública. E um homem de 27 anos, condenado a 8 anos de reclusão pelos crimes de homicídio e porte ilegal de arma de fogo, foi preso pela Polícia Militar na tarde da última terça-feira no centro de Campos Novos. O mandado de prisão foi cumprido por volta das 13h20. Após ser informada sobre a ordem judicial decorrente da condenação com trânsito em julgado, quando não cabe mais recurso, a equipe policial foi até o local e capturou. O detido foi conduzido e entregue ao Presídio Regional de Campos Novos para dar início ao cumprimento da pena. E policiais rodoviários federais flagraram na manhã desta quarta-feira o transporte irregular de aproximadamente 4 mil litros de biodiesel em um caminhão que circulava em precário estado de conservação e sem condições adequadas para transportar produtos perigosos na BR-480. Durante fiscalização de rotina, a equipe percebeu o forte odor do combustível vindo do compartimento de carga. No interior do veículo, foram encontrados 4 bombas de 1.000 litros e 2 recipientes de 100 litros. Os vasilhames estavam em situação precária, alguns abertos ou sem tampa, resultando em derramamento e contaminação externa pelo próprio produto. A carga era transportada sem a documentação exigida e desprovida dos equipamentos de segurança obrigatórios. Ao todo, os policiais lavraram 25 autos de infração, sendo 12 com base no Código de Trânsito Brasileiro e 13 fundamentos na regulamentação da Agência Nacional de Transportes Terrestres, ANTT. O estabelecimento responsável pela venda do produto também foi autuado. A ocorrência foi comunicada às autoridades competentes para apuração de possível crime ambiental. E uma discussão de casal motivada pelo jogo de azar conhecido como jogo do Tigrinho terminou em agressão física na madrugada desta quarta-feira no centro do município de Abdão Batista. A ocorrência foi atendida pela Polícia Militar por volta da 1h20. Conforme relatos colhidos, o desentendimento escalou quando a irmã do marido da vítima, de 40 anos, entrou na residência e agarrou a moradora de 37 anos pelos cabelos. A suspeita desferiu um chute no abdômen da vítima, fazendo com que ela caísse em uma rampa de acesso e batesse a cabeça. Com impacto, a mulher ficou desacordada. Ao recuperar a consciência, ela apresentava tontura, dor de cabeça e um hematoma na região craniana, mas recusou atendimento médico oferecido pela guarnição. A Polícia Militar realizou buscas na residência da suposta autora, que não foi localizada, e acabou confeccionando o boletim de ocorrência para o registro dos fatos e encaminhamento das providências cabíveis. Os policiais militares realizaram buscas no endereço da suposta, porém ela não foi localizada. Então foram essas informações, setor policial de hoje. Qualquer outro destaque logo mais durante a nossa programação. Com informações para o setor policial da sala de redação, repórter Matheus Mitterer.
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12: Está acontecendo em Joaçaba, no campus 2 da Universidade do Oeste de Santa Catarina, o UNOESC Day. Conforme o reitor da universidade, professor Ricardo Demarco, o momento é para que estudantes do ensino médio conheçam toda a estrutura da universidade.
13: De fato, o UNOESC Day é um evento tradicional já da UNOESC. Esse ano ele tem contornos mais interessantes porque ele está junto das comemorações dos 30 anos da nossa universidade, que nós completamos agora, são 58 anos de fundação e 30 anos de universidade. Então tem toda uma programação especial para isso também, mas é uma oportunidade para que todos os jovens possam ter acesso aos nossos cursos, às nossas estruturas, a todo o nosso ecossistema educacional, que vai desde o ensino da graduação, a internacionalização, o sistema de inovação. Enfim, é uma oportunidade ímpar para que os pais também possam estar junto, entendendo e compreendendo as nossas políticas de bolsas e de incentivo financeiro que nós temos, que viabiliza a vida de estudante junto à nossa instituição.
14: Importante também ressaltar que é feito um tour por dentro da universidade, né?
13: Sim, são três trilhas, né, chamadas assim, onde tem áreas do conhecimento, onde todos podem fazer a sua opção e ali conhecer toda a infraestrutura, laboratórios e tudo aquilo que nós podemos oferecer para cada um dos cursos, né? Mas o importante, eu acho que é deixar a mensagem a todos para que possam, se dediquem e venham fazer essas visitas, para que as crianças, enfim, os jovens tenham essa oportunidade de conhecer os vários cursos, conhecer as possibilidades, entender o mercado de trabalho e daí sim tomar a sua decisão.
14: Já há uma pré-programação junto também aos colégios de toda a região, né?
13: Sim, de toda a região, inclusive do Rio Grande do Sul. Então, vem ônibus de toda a micro-região da MOC e também de alguns municípios aqui da fronteiriça aqui do Rio Grande do Sul. Lembrando que nós temos cursos aqui em Joaçaba, cursos em Campos Novos, que são exclusivos, como é o caso da veterinária e agronomia, e também temos cursos em Capinzal. Então, todos eles estão, de algum modo, sendo demonstrados no UNOESC Day.
12: No sábado, dia 26, a Escola de Samba Unidos do Erval fará o lançamento oficial do Samba Enredo do Carnaval 2027. O presidente da escola, Gustavo Martini Mafra, fala do desenvolvimento do desfile para o próximo carnaval.
15: Todos os trabalhos já estão sendo desenvolvidos, o barracão já está trabalhando, o pessoal da solda dos carros alegóricos já começou, a fantasia já trabalhando também. A gente já está aí trabalhando normal para o carnaval de 2027.
9: Samba Enredo, obviamente, todo ele já desenvolveu.

0: que a gente tem hoje de própria perfumaria do incenso nas nossas casas, nas crenças, nas residências, né? Para essa utilização dele.
1: Ou seja, o carnaval será cheiroso nesse ano de 2027.
0: Além de muita história, muito perfume, vamos levar para a avenida.
1: Gustavo, também tem a questão financeira, né? Como é que tá essa equalização, né? Que vocês vêm ano a ano lutando para que isso aconteça.
0: Por ser um ano eleitoral, né, tem aí o defeso eleitoral, a gente não pode receber nenhum repasse de dinheiro público nesse período. Dinheiro de carnaval a gente ainda não recebeu, né? Existe a promessa aí após o período eleitoral a gente está recebendo os valores, projetos já encaminhados. Enquanto isso, a gente vai se virando aí com dinheiro que a gente tinha em caixa, dinheiro que a gente veio economizando e os eventos da escola.
1: Então, no próximo sábado, lançamento.
0: Próximo sábado, dia 26, lançamento do samba enredo, feijoada ao meio-dia, à noite o samba enredo da escola. Convidamos toda a comunidade para se fazer presente.
2: E assim chegamos ao final de mais uma edição do Jornal do Meio-Dia. Apresentação: Carlos Ferrari. Redação e edição: Matheus Mitterer. Reportagens: Elis Costa e Matheus Mitterer. Central Técnica: Fabiano Machado. Produção Central Líder de Jornalismo. Direção Geral: Mauro Roberto Valmópida. A você, uma boa tarde e até amanhã. 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
1: Olá, boa tarde. Quinta-feira, 17 de setembro de 2026, está no ar o Esporte Líder. A apresentação de Matheus Mitterer.

0: Federer Central Técnica, Fabiano Machado e direção geral do Mauro Roberto von Mórbida. Seleção brasileira, Carlo Ancelotti chama Martinelli para a vaga de João Pedro. Libertadores, Palmeiras classifica e Corinthians é eliminado em casa. Copa Sul-Americana, goleiro do Atlético Mineiro defende 3 pênaltis e leva o Galo às semifinais. E ainda, Joaçaba recebe o quadrangular internacional com Corinthians, Boca Juniors e Cerro Porteño. Jogos terão ampla cobertura da Líder. Essas e outras informações agora no seu Esporte Líder.
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0: Começamos o Esporte Líder de hoje falando da seleção brasileira. Carlo Ancelotti chamou Martinelli para a vaga de João Pedro. Os detalhes com a Daniela Esperon.
2: O volante Martinelli, do Fluminense, foi convocado pelo técnico Carlo Ancelotti para os próximos amistosos da seleção brasileira contra a Austrália e Índia. Ele foi chamado para o lugar do atacante João Pedro, do Chelsea, que sofreu uma lesão e acabou tendo que ser cortado da lista. Hoje, com 24 anos, Martinelli nunca tinha sido convocado pela seleção principal. O jogador, que foi formado nas categorias de base do Fluminense, chegou ao time profissional em 2020. João Pedro, que se lesionou durante o jogo do último sábado contra o Hull City pela Premier League, machucou o joelho numa queda numa disputa pelo alto e, portanto, não vai se recuperar a tempo dos jogos no fim de setembro e início de outubro. Essa é a primeira convocação do técnico Carlo Ancelotti depois da Copa do Mundo de 2026, onde teremos renovações para o ciclo de 2030. Dos 26 nomes da lista, 11 atuam no futebol brasileiro.
0: E a Daniele volta falando sobre a Libertadores. Haja coração, Palmeiras classificado e Corinthians foi eliminado em casa.
2: Os jogos da Libertadores da América desta quarta-feira foram emocionantes. E começando pelo Palmeiras, que está nas semifinais da competição. Foi suado, 3-2 para a LDU jogando em Quito. Esse placar, como o Palmeiras venceu em São Paulo por 1-0, levou a decisão da vaga para os pênaltis. E nas penalidades, quem brilhou foi o goleiro do Palmeiras, Carlos Miguel, que pegou duas cobranças da LDU e colocou o Verdão no confronto das semis diante do Fluminense por uma vaga na decisão da Libertadores. Carlos Miguel disse após a partida que não vai revelar qual foi o segredo para o sucesso, para pegar pênaltis.
3: Se precisar da gente, a gente conseguir corresponder sobre a estratégia que eu faço, e eu não gosto de passar para ninguém, porque eu tenho uma carreira muito grande pela frente e não vou entregar, não vai ser agora no início dela, que eu já vou mostrar todos os meus detalhes, as minhas lógicas, né? Porque cada um tem o seu jeito, cada um tem a sua mania de ir para uns pênaltis, de se controlar e de ter um controle mental muito grande. E é seguir. Agora a gente conseguiu essa classificação tão chorada, tão sofrida. Não precisava ser sofrida, mas está tudo na mão de Deus. Ele sabe o que faz e a gente está preparado para o que vier. E é só agradecer mesmo.
2: Já para o Corinthians, a noite não foi nada boa, até porque jogando na Neoquímica Arena, diante do seu torcedor, o Timão foi eliminado da Libertadores, 1-0 para o Estudiantes. E como no jogo de ida ficou tudo igual na Argentina em 1-1, o Corinthians está eliminado. Até teve a oportunidade de tentar ir para os pênaltis. No fim da partida, o árbitro assinalou pênalti a favor do Corinthians. Memphis Depay foi para a cobrança e acabou desperdiçando, revoltando, inclusive, a torcida presente na Neoquímica Arena. Agora, o adversário do Estudiantes sai do confronto desta quinta-feira entre Flamengo e Independiente Del Valle, jogo que será realizado no Maracanã. Na primeira partida, no jogo de ida, 2-0 para os cariocas, que tem uma boa vantagem para este duelo de quinta.
0: Para encerrar, Cadaniele, goleiro do Atlético Mineiro, defende 3 pênaltis e leva o Galo às semifinais da Copa Sul-Americana.
2: O duelo brasileiro na Copa Sul-Americana foi emocionante nesta quarta-feira. E 4-2 para o Atlético Mineiro em cima do Santos na Arena MRV. Na partida de ida, o Peixe havia vencido por 2-0 na Vila Belmiro. Então, tivemos pênaltis e a decisão ficou com Gabriel Delfim, goleiro do Galo, que defendeu 3 penalidades e fez com que o Atlético avançasse às semifinais, 3-1 nas penalidades. Gabriel Delfim falou sobre a satisfação de poder ajudar a equipe que o revelou.
4: Extrema felicidade, só agradeço a Deus por tudo. Deus e a todos envolvidos no trabalho, né? Principalmente os preparadores de goleiros Danilo, Rafa, o Lincoln, que veio aqui com a gente hoje, na ausência do Rafael, que está na seleção. Todos os goleiros, o Everson, total apoio, o Robert, o Cobra, todos os goleiros muito unidos para fazer essa noite acontecer. Graças a todos, estamos juntos e muita felicidade agora é aproveitar.
2: Gabriel Delfim, que assumiu a posição de titular devido à lesão do Everson. O goleiro de apenas 24 anos foi revelado nas categorias de base do clube, foi campeão do Brasileiro Sub-20, campeão da Taça BH Sub-17 e foi promovido em 2022 à equipe principal, tendo agora a oportunidade de poder se destacar. O Atlético Mineiro vai conhecer o adversário da semifinal na quinta-feira. Duelo entre Montevidéu, City Torque e Cienciano. Portanto, desse jogo sai o adversário do Galo. No primeiro jogo, em Cusco, no Peru, vitória dos donos da casa por 2-0. Lembrando que as datas das semifinais estão marcadas para o dia 13 ou 14 de outubro, jogo de ida, e 20 e 21, os duelos de volta. Agência Rádio Web com informações da Copa Sul-Americana, Daniele Esperon.
0: Obrigado, Daniele.
1: Agora, as últimas do esporte.
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0: E Joaçaba recebe neste sábado e domingo o desafio internacional de futsal Joaçaba, 109 anos no Centro de Eventos da UNOESC. O evento integra as comemorações pelo aniversário do município e reúne 4 equipes de 3 países: Joaçaba e Corinthians do Brasil, Boca Juniors da Argentina e o Cerro Porteño do Paraguai. A programação começa no sábado com as semifinais. Corinthians e Boca entram em quadra às 16 horas e Joaçaba e Cerro se enfrentam às 18h30. Já no domingo, a disputa pelo terceiro lugar acontece às 16 e em seguida a grande final entre os vencedores às 18h30. O evento também terá a presença de personalidades do futsal brasileiro, como o técnico da seleção brasileira, Marquinho Xavier, e também o comentarista da LNF TV, Paulinho Japonês, ele que estará participando da transmissão pelo canal no YouTube da Jovem Pan Joaçaba. E a líder também terá ampla cobertura e a transmissão das 4 partidas em 107,5. Não perca! Então, para essas informações do Esporte Líder de hoje, fiquem agora com o programa Show da Tarde, com ele, Carlos Ferrari. O Esporte volta amanhã. A todos, uma ótima tarde.
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6: 13 horas e 3 minutos.
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10: Oi, gente, muito boa tarde para você que está se ligando na programação da Rádio Líder FM 107.5. Hoje, 17 de setembro de 2026, quinta-feira, é o dia de número 260 do ano. Olha quanto a gente já percorreu durante o ano de 2026, né? Nem parece. Já é o dia de número 260 dos 365 que a gente, né, tem pela frente aí, mais 105 dias. Inverno brasileiro, fase da lua nova. Hoje lembramos o dia da compreensão mundial, dia mundial da segurança do doente, dia nacional do transportador rodoviário de carga. Aliás, o modal rodoviário é responsável por escoar mais de 63% de toda a carga movimentada no Brasil. 1:05, está no ar o Show da Tarde para Clube Hervalense, Supermercado Passarela, Agropecuária e Pet Shop Marquezine, Via Car Corridas e Viagens, Auto 100 Multimarcas e a Baldiceira Corretora de Seguros. Estamos com um tempo bom, né? Bastante sol, ó, um dia iluminado, sol iluminando e aquecendo a nossa tarde de quinta-feira. 22 graus. Hoje não temos previsão de chuva. Tá começando o programa e você vai poder também começar a sua participação pelo 984-37-7826. Sabe por quê? Porque hoje tem combo de salgados, combo de docinhos e mini Guaraná da Tia Jô Salgados, mais uma pizza e um refri do Passarela Supermercados para você concorrer. Então não perde tempo, já deixa aqui, né? Já se aligera, se antecipa, já deixa a sua participação, a sua música solicitada que a gente vai organizando a playlist que começa a partir das 14 horas. Tá no ar, gente, tá no ar, mais um Show da Tarde da Líder.
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10: Cumprimentando meu querido amigo, meu colega de trabalho, Fabiano Machado, que fica comigo na Central Técnica até às 4. Vamos lá de reflexão, de pensamento, de citação para começar muito bem essa tarde de quinta-feira. Vê se cola aí para você, ó. Esqueça o mal que te fizeram, mas não a lição que você aprendeu.
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10: Primeiro som que rola aqui no nosso Líder Retro vem do ano de 1981. Matando saudade de Minute Work, Down Under. É a primeirinha do Líder Retro para você.

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10: Grande conexão estabelecida entre nós aqui da Líder e você, né? Aí na sua casa, no seu trabalho, onde quer que você esteja. É a Líder FM fazendo parte dos seus momentos de vida. Os amigos trabalhando, o pessoal descansando, curtindo, ouvindo o Carlos Ferrari nessa tarde de quinta, no Show da Tarde. Quero lembrar que a partir das 3 horas hoje nós vamos apostar, né, fazer mais 2 apostas valendo 102 milhões de reais que estão represados, acumulados da Mega Sena. Isso a partir das 3 horas. Já vai pensando aí na tua dezena, vai pensando naquele número que pulsa firme, que você acha que pode trazer sorte para nós. Se cada um, né, trazer uma dezena com sorte, com aquele peso bacana, com aquela vibração positiva, quem sabe não é hoje que a gente bota a mão nessa bolada, né? A partir das 3, então, tem aqui o palpite do ouvinte para Buco Loterias valendo 102 milhões. Eu quero convidar você porque nesse fim de semana tem mais eventos no Clube Evalense. Sábado próximo, às 14 horas, acontece e vai rolar lá um matinê, né, com o grupo Mistura Boa. E no domingo tem mate baile a partir das 7 da noite com André Renner e o grupo Portal do Sul. Para esse evento de domingo, eu tenho ingressos para sorteio. Se você tiver a fim de participar, é só me pedir aqui, tá? Que eu coloco o teu nome na lista. 984377826. E quem tá se ligando com a gente a partir de agora, você que tá se ligando a partir de agora, ligando o seu rádio, você que tá no carro também curtindo a programação, você que tá nos aplicativos aí, você que tá na web, tá na Alexa, tá ouvindo a gente, dá algum jeito para ouvir a gente, obrigado pela sintonia, pela amizade, pelo carinho, tá bom? Sucesso de RPM, voltamos ao ano de 1984. É só musicão aqui no Líder Retrô. Loura Geladas, 1:17.

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7: 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A gente segue daqui resgatando aquelas canções bonitas, né? Que tocaram demais no rádio. Muitas delas que você ouve aqui, você se depara com situações que você viveu lá no passado. Ou seja, a música faz ou não faz a gente viajar no tempo? Faz, né? Às vezes a gente lembra de cada coisa interessante que passou pela nossa vida só pelo fato de estar ouvindo uma música novamente. E esse é o nosso intuito, causar lembranças boas para você, amigo e amiga. Queen, 1995, I Was Born to Love You, é a sequência do Líder Retrô aqui no Show da Tarde da Líder.

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12: Vou repassar para você aqui algumas informações do clima e do tempo também, segundo o Clima Tempo, né? Instituto de Meteorologia. Hoje não chove, segundo o Clima Tempo. É, a perspectiva é zero, né? Zero de chuva para hoje. A máxima deve chegar a 22, 23. Começamos com 8 graus a mínima. Para amanhã, como é que fica o tempo amanhã, sexta-feira? Mínima de 11, máxima de 22, também não tem perspectiva de chuva. Já para sábado, o tempo muda e vem água. 58 milímetros de chuva programados para sábado. Podendo ser mais, podendo ser menos. 15 graus de mínima, 18 de máxima. Para sábado, tempo severo, com chuva forte e trovoada pela manhã, à tarde e noite. Para domingo, também tem previsão de chuva, só que um pouco menos de água, 11 milímetros previsto. 18 de mínima, máxima de 25. Para segunda-feira, tem 40 milímetros de água previsto, 19 de mínima, 23 de máxima. Para terça-feira, tem 20 milímetros, então deve chover sexta um pouco, sábado certamente. Sábado, domingo, segunda e terça. Deve ser de chuva, tá? Então se prepara que teremos um fim de semana de precipitações e o início da próxima semana também deve começar com chuva. 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Tô falando da Agropet Marquezine. Valeu, galera! Vamos em frente, tem muita coisa boa ainda para ocorrer até as 14 horas e depois também com a sua presença, com a sua participação efetiva, você que manda pra gente aqui as suas interações, né? As suas indicações musicais pelo 984-377826. A galera nos ajuda a formatarmos a nossa programação musical. Agora tem Tim Maia, participação dela, saudosa Gal Costa. 1985, um dia de domingo.

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6: Hora certa, gente. 9 agora faltando para as 2. Até as 14 horas tem o Líder Retrô. Depois é você quem faz a programação acontecer, né? Algumas pessoas já estão mandando as suas mensagens para garantir também os seus respectivos nomes no sorteio de logo mais. Vou estar sorteando aqui um combo de salgados, um combo de docinhos, mais um mini Guaraná da Tia Jô Salgados. E é claro, tem também a pizza e o refrigerante do Passarela Supermercados. Então vai participando, vai deixando o teu nome, vai garantindo a tua presença aqui na nossa lista. Enquanto isso, a gente vai falando dos nossos apoiadores e patrocinadores e agradecer a força. 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Essa aqui é top demais. Você vai recordar dessa canção, tenho certeza absoluta, porque ela tocou muito nos rádios no Brasil e no mundo. Banda Scorpions, 1984, Still Loving You.

Som da banda Scorpions, Steel Avenue, 1984. E a saideira, tô trazendo para você com o som de Lulu Santos, a música brasileira também fazendo parte do nosso líder retrô. Ano 1988, A Cura, faltando 4 para as 2.

0: Esse é o som do Super Lulu Santos, A Cura, finalizando o nosso líder retrô dessa tarde de quinta-feira, ano 1988. 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Depois do intervalo, a gente retorna e a gente já vai aqui organizando, eu, na companhia do Fabiano, organizando os pedidos musicais, a ordem da participação, né? Pra gente já organizar também a questão da playlist musical. Quais são as músicas que vão entrar hoje na nossa programação? Voltamos já já. Eu, você e a felicidade.
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4: Um homem foi encontrado morto em uma residência abandonada no centro de Joaçaba no final da manhã desta quinta-feira. A ocorrência foi registrada na rua Frei Rogério, nas proximidades do Colégio Frei Rogério Marista, e mobilizou equipes do SAMU, Polícia Militar, Polícia Científica e Assistência Social. O SAMU foi acionado inicialmente para atender um homem que estaria passando mal no imóvel. Na chegada da equipe, no entanto, ele já estava sem sinais vitais. A Polícia Militar isolou o local para o trabalho da perícia. Conforme as informações apuradas, não havia sinais aparentes de violência. A vítima teria entre 30 e 40 anos e era natural de Erval Velho. O corpo foi encaminhado ao Instituto Médico Legal de Joaçaba. A causa da morte deverá ser determinada por meio de exame de necropsia. Com informações para a Rádio Líder FM, Marciele Pessoa.
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7: Vamos dar sequência e continuidade ao nosso show da tarde. Você sabe que a partir das duas é você quem manda na programação, deixando aqui a sua solicitação, o seu pedido musical, né? Pelo 984377826. E como incentivo, pelo seu carinho, pela sua amizade, pela sua conexão, sempre tem um brindezinho aqui que pinta pra você. Hoje tem brindezão, tem brindezão. Tem combo de salgados, tem combo de docinhos e mini guaraná da Tia Jô Salgados. E ainda pizza e refrigerante do Passarela para quem estiver interagindo conosco. 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Vamos lá atender essa galera, essa gente bonita que acompanha a gente. A Angélica Silva manteve contato conosco lá de São José, pertinho de Floripa, da nossa grande Floripa. Pediu música do César e Paulinho, Nunca Mais. Valeu, Angélica. Quem pediu César e Paulinho também foi a Miriam. Você é tudo que pedi para Deus, mandando pro esposo Ademir Bogoni, pros amigos e colocando ambos no sorteio do Clube Ervalense para domingo. Então vamos fazer o seguinte, vocês sabem, né? Pintou duplicidade aqui de pedidos, vai pro Dose Dupla, tá? Hoje então vamos ter César e Paulinho no Dose Dupla. Eu aproveito para registrar a audiência da nossa amiga Yennefer Verastegui. Oi, Yennefer, boa tarde. Buenas tardes, hermanita. Buenas tardes. Gracias pela participação. Agora 2:05, 2:05. Vamos com mais participações aqui. A Elda Guarani mandou beijo para todos nós aqui, para mim, pro Fabiano, para toda a galera. E tá desejando uma grande tarde para todo mundo que tá sintonizado com a programação. Fabiano, quem é que é o próximo aí? A Sandra. Oi, Sandrinha, boa tarde.
8: Boa tarde, Carlos Ferrari. Aqui é a Sandra, da Rua Santa Catarina. Me coloca no sorteio da pizza. Coloco o Júlio César, o Marco Antônio, a Vitória e o Guilherme também.
7: Beleza.
8: E gostaria de pedir uma música. Pode ser do Rickery Renner, Sem Direção. Que vocês tenham uma ótima quinta-feira.
7: Pediu, tocou, sucesso de Rick Renner, Sem Direção, para amiga Sandra Maia. Vai pedindo a sua também. Boa tarde.

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12: Estamos de volta com você aqui na programação da Líder FM. Nós que estamos aqui propagando o nosso som desde a cidade de Ervaldo Oeste para você que está aí recebendo na tua casa, no teu trabalho, através do seu radinho ou através da conexão com os dispositivos eletrônicos, né? E que essa recepção do nosso som possa fazer do seu dia um dia ainda mais perfeito, um dia ainda mais feliz, viu? Cheio de boas vibrações mesmo. 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Espero que a sua tarde de quinta-feira esteja sendo legal demais. E lembro, hein, a partir das três, nós vamos concorrer a 102 milhões de reais da Mega Sena represada acumulada. Quem é que tá na vez para falar comigo aí, Fabiano? Boa tarde.
13: Boa tarde, tudo bem? Meu nome é Diana Jesus, eu moro no bairro São Jorge, gostaria de estar participando do sorteio. Se possível, coloca o nome da minha mãe também, Diana e Terezinha Jesus Paga,
12: claro,
13: no sorteio também. Nós queremos agradecer desde já. Um abraço a todos, a vocês que trabalham na rádio e para todos os ouvintes. Obrigada.
12: Gratidão, mamãe vai para a lista juntamente com você. Inês, boa tarde.
6: Boa tarde, Rádio Líder Inês Cordeiro. Quero participar do sorteio. Coloco o Alexandre também no sorteio. E roda uma música do Calmão pra nós. Um grande abraço.
10: Calmão é banda só depois das 4. Valeu, Inês. Mas o Fabiano já anotou pra tocar lá no programa da nossa Maciele Pessoa. Mais gente pra falar com a gente aqui nessa tarde de quinta. Boa tarde, Carlos. Aqui é Liara Maria da Silva, bairro São Jorge. Me coloca no sorteio também. Muito obrigado, querido. Valeu. Quem mais? Alô, é Ivonete? É, dona Ivonete Branco. Oi, dona Ivonete, boa tarde.
14: Boa tarde, Carlos Ferrari. Aqui é Ivonete Branco. Quero participar do sorteio. Estou na escuta do teu programa. Eu quero participar do sorteio. Coloca meu netinho Bernardo Corrêa no sorteio também. Toca uma música aí para nós. Pode ser qualquer uma, pode ser a próxima aí.
10: Beleza.
14: Nós gostamos de todas. É, tá bom, aí, amigo? Fica com Deus, você e todos aí da rádio,
10: assim seja.
14: Suas famílias.
10: Assim seja, e é recíproco para sua família também. Alô, boa tarde.
15: Boa tarde, Carlos Ferrari.
10: Oi.
15: Aqui é o Miguelzinho aqui Miguelzinho. Do RUP, né?
10: Miguelzinho do RUP.
15: E eu quero participar do sorteio.
10: Claro, pode mandar.
15: E gostaria que você tocasse uma música do Marcos Grey.
10: É Márcio Grey.
15: Ela é velhinha essa música, é dos anos 70 em diante, tá?
10: Porque o arco-íris era em preto e branco ainda. Mas vamos tocar, vamos achar. Tem uma música muito bonita que foi regravada pelo João Mineiro Marciano, Impossível Acreditar que Perdi Você, que é do Márcio Greik. Vamos ver se a gente acha aqui no nosso acervo e tocamos pra você. É agora? Opa! Ó, você tá com sorte, hein? Aí, ó, tá tocando a música que você pediu, Miguelzinho. Márcio Greik, Impossível Acreditar que Perdi Você.

0: Legal essa música, né? Você lembrou, você recordou? O João Mineiro e Marciano também gravaram. Impossível acreditar que perdi você. O Nelson Hansan, lá do quilômetro 16, gosta demais também do Márcio Greco. Vai pra ele, pra toda a família. 2:19. Ó, vou pedir pra que você agora aumente o volume do seu rádio aí, ou pelo menos chega perto do radinho, pra você conferir o melhor de três, que nós vamos tocar um pedacinho de cada canção, pra você escolher aquela que nós vamos tocar na sequência aqui da nossa programação. Tem uma, duas, três. Vamos lá? 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
0: Ó, são três músicas bem legais, hein? Tem Sinais com o Luan Santana, tem Frio da Madrugada com Rio Negro e Solimões, a música de número 2, e tem a música de número 3, Me Leva Junto com Você, recordando Raça Negra. Veja aí, ó, fica a teu critério, viu? As opções estão dadas. Agora eu vou depender do teu voto e da tua indicação pelo 984377826. Você quer que eu toque a primeira, a segunda ou a terceira música?
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0: Votação encerrada, vamos com a grande campeã desta quinta-feira. Já temos aqui o veredito, porém eu quero dizer que esse quadro é uma gentileza do Supervisa. 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Anunciando campeã desta tarde de quinta-feira.
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0: Mais uma vez, né? Novamente as três músicas tiveram votos, porém quem levou a melhor foi a música de número 2. Foi a mais votada, foi a mais bem escolhida. Rio Negro e Solimões, Frio da Madrugada, campeã do melhor de três.

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10: Olha, sexta-feira tem sorteio de 5 ingressos aqui para a festança que vai acontecer no Clube Evarense no próximo domingo. 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A galerinha tá esperta, a galerinha tá mandando mensagem. Eles estão participando aqui do Show da Tarde. Eu os atendo com muito carinho. Alô, boa tarde.
11: Olha, Carlos Ferrari. Alô. Eu aqui é Maria Dete do
10: Maria
11: grupo.
10: Maria Dete.
11: Eu queria, quero participar do sorteio.
10: Diga.
11: Colocar o Fred e a...
10: Ih, Fred.
11: E a Júlia no sorteio.
10: O Fred, a Júlia.
11: E pedir uma música, qualquer um.
10: Tá bom.
11: Tchau.
10: Valeu. A Altéria Antes, a Tia T do Santa Teresa, a Catarina Schlemmer também do Santa Teresa, estão ligadinhos comigo. Mais gente para falar com a gente. Alô, boa tarde.
3: Boa tarde, Carlos Ferrari. Amiga Machado, Nossa Senhora de Fátima, me coloca no sorteio. E a música hoje é Todo Mundo Menos Eu. Um abraço, beijos, amigos.
10: Valeu, tem participação da Ana Castela, né? Quem que é essa dupla aí que canta? Hugo e Guilherme com Ana Castela. Mas, gente, alô, boa tarde.
12: Boa tarde, Carlos Ferrari. Oi. Aqui é a Dayana do bairro Nossa Senhora Dayana. De Fátima.
10: Oi, Day.
12: Quero oferecer uma música para a Neiva. O nome da música é Aquarelas.
10: Toquinho.
12: Quero participar do sorteio. Obrigado.
10: Valeu, beijo. Day.
12: Um abraço.
10: Para você também. A Neiva mandou recado para o programa, Neiva.
13: Boa tarde, a Neiva Vieira. Queria participar do sorteio dos ingressos.
10: Tá bom.
13: Uma boa tarde e um abraço.
10: Valeu. A Sandra Bianchi de Luzerna colocando o nome dela, da Adriana e da Luciana no sorteio de logo mais. Bom trabalho aí. Valeu, Sandra. E tudo de bom para a galera e para a turma. A família Bianchi. O Gustavão tá mandando um abraço para toda a galera do trabalho dele. Ele pediu música Olhos de Luar, do Christian Ralph. Tá reservado aqui. A Roseli tá mandando abraço pro pessoal da Ideal Alimentos. É a turminha dela lá, né? A turma do trabalho. E tá desejando boa tarde para todos nós. A Melita Rainer, de Benedito Novo, também. Oi, Ferrari, manda um abraço para mim aqui. Tô curtindo vocês, não perco a programação. Joia, querida. Olha, tem uma provocação aqui contra os corintianos. Não fui eu, tá? Vou deixar bem claro. Foi o cidadão aqui, ó. Esse aqui, ó.
14: Boa tarde. Queria mandar uma música com os torcedores aí. Daqui de Luzerna, Evaldo Estre e Joaçaba. Com a Maria Mendonça, os corintianos. Aceita aqui daí menos.
10: É a provocação, né, seu Darcy? Ô, meu Deus do céu. Ô, judiação dos corintianos. Jogaram a chance de passar a próxima fase da Libertadores ontem. Ô, dó, né? Último minuto de jogo, o Memphis Depay vai me bater um pênalti, joga para fora, o que levaria a partida para a cobrança dos pênaltis, porque o Corinthians até então estava perdendo, estava em desvantagem, estava 1-0 para o Estudiantes. E aí o Memphis, o holandês, vai lá e bate o pênalti nas alturas, infelizmente, né? Mas é brincadeira, né, seu Darcy? É pura brincadeira de um palmeirense, que é assim mesmo, futebol é assim, quando o adversário perde, a gente cai na... Cai na malva do outro, né? É, funciona assim mesmo. Futebol é isso. Música, quem pediu essa aqui, ó, há pouco foi a Neiva Machado, Hugo e Guilherme. Todo Mundo Menos Eu. Tem participação de Ana Castela. Aqui você ouve as melhores músicas, os maiores sucessos para os melhores ouvintes do rádio, que são vocês.

0: Guilherme!
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8: 2:40, nota de falecimento. O Plano Frei Bruno Assistência Familiar comunica com pesar o falecimento da senhora Ivanir Terezinha Pigato, ocorrido hoje, dia 17, aos 82 anos de idade. Seu corpo está sendo velado na capela da funerária Frei Bruno, localizada na Rua Tiradentes, em frente à Delegacia Regional de Joaçaba, com celebração de despedida no próprio local, às 20 horas, seguindo logo após para o crematório Vale do Sol de Caçador. Noticiamos com pesar o falecimento da senhora Ivanir Terezinha Pigato.
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0: Vamos adiante, a partir das 3 da tarde a gente tem o palpite do ouvinte valendo 102 milhões de reais acumulados da Mega Sena. Daqui a pouquinho também tem dose dupla. Hoje vai ter o César e Paulinho atendendo a Miriam e a minha amiga Angélica lá de São José. Deixa eu atender também a Clebenice Gonçalves e a Andressa Gonçalves do São Vicente, que pedem para colocá-las aqui na lista dos brindes. Muito bem, a dona Marlene participou também, Fabiano? Oi, Marlene.
1: Boa tarde, aqui é a Marlene Ben. Gostaria de participar dos prêmios, se houver. Um abraço e tenha uma abençoada tarde.
0: Tem sim, tá valendo combo de salgados, docinhos e mini Guaraná Tia Jô Salgados. 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Alô, boa tarde.
2: Boa tarde, meu amigo Carlos Ferrari.
0: Oi, Cris.
2: Sou a Cristiane da Casa do Bairro São Jorge.
0: Diga aí,
2: estou passando por aqui para desejar a todos uma excelente quinta-feira.
0: Obrigado.
2: Quero participar do sorteio, meu grande amigo.
0: Claro.
2: E, se possível, colocar a Maria Alice e a Tiffany da Casa no sorteio também. E se tiver no alcance da rádio, me colocar no sorteio do Globo Prevalência.
0: Beleza.
2: Muitos beijos a todos e tenha uma ótima tarde.
0: Igualmente,
2: beijos,
0: querida.
2: Beijos, beijos.
0: Igualmente. A Ivone Recalcarte de Eval, coloca o nome dela também, o nome da Ivone e o nome da Eva. Ivone e Eva Recalcarte, ambas aqui participando do sorteio de Logo Mais. São irmãs da minha querida amiga Ivonete, né? Alô, Ivonete, alô, gringo, alô, pessoal da linha Pinheirinho, Nena, Trevisan, boa tarde pra vocês. Oi, boa tarde, Carlos, boa tarde, Fabiano, boa tarde a todos da rádio, fiquei uns dias sem participar, estamos por aí. Por gentileza, coloca eu, o nome da Maria Sueli Pereira e também do seu Valdomiro Lemos Pereira para concorrer, joia. Uma ótima tarde, viu, amigo? Uma ótima tarde abençoada para todos vocês aí da emissora. Igualmente, Maria, Gilceia Oliveira também está curtindo, ela e o filhão estão concorrendo ambos. Boa tarde, amigo Ferrari, passando para registrar audiência, me coloca no sorteio e toca a música do Raul Seixas, é o Assis Brasil, do bairro Jardim José Rupi. O povo pede, a gente toca, a gente organiza a programação, 15 faltando para as 3, vamos trazer uma MPB? Música popular brasileira, e essa é bonita demais, do cantor Toquinho, Aquarela, a Dayana Soares quem pediu, e ela que vai ouvir. 15 faltando para as 3, canta Toquinho, no Show da Tarde.

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0: Os melhores gêneros musicais pintam por aqui na programação da Líder no Show da Tarde. 22 graus de temperatura. O dia tá bonito, né, gente? Uma quinta-feira ensolarada, sol brilhando, aquecendo a nossa tarde de quinta. 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Mandar um alô e registrar audiência aqui da Maria Ivani Sagin, que nos ouve no interior de Erval. Querida comunidade de Boa Esperança, um beijo, viu? Grande abraço para vocês aí, família Sagin. Também curtindo a gente, boa tarde, Carlos. Aqui é Claudir Maia do RUP. Coloca eu e meu neto Anthony aí no sorteio. Uma abençoada quinta-feira para todos nós, né, amigão? É isso aí. A Neuci Primão também está ouvindo a gente lá em Joaçaba. Obrigado pela audiência, querida. Valeu mesmo. A Elda Guarani deixando beijo para mim, pro Fabiano, e pegando carona com a próxima música. Valdemar Bride, boa tarde, Valdemar.
1: Boa tarde, Carlos Ferrari, Valdemar de Nossa de Fátima. Coloque no sorteio, coloque a minha filha Isabela no sorteio. E toca uma música do Chitãozinho Chororó para nós.
0: Chitãozinho Chororó, os meninos do Brasil. Valeu, querido. Obrigado pela audiência.

audiência. Boa tarde, Carlos. Tô ligada na programação, hein? Ivete Ramos, bairro Santa Teresa, tá no sorteio também. Outra que vai pro sorteio é a Daiane da Fonseca, do Vila Rica. Desejando a mim, a todos aqui da equipe, a equipe líder, uma quinta-feira muito abençoada. Sempre uma bela programação. Valeu! Vovó Áurea tá ligada comigo aqui na Santos Dumont, na Avenida Principal de Erval. Desde que Deus abençoe e continue iluminando a sua vida, viu, vovó? Gratidão por sempre estar com a gente na melhor programação do seu rádio. Christiane Ralph, canta um para Gustavo Ferrandim, que pediu Olhos de Luar. Que história bonita que tem. História legal, né? Ela não é bonita, mas é uma história bem bacana essa aí, hein? Do patrão que perdeu a filha pro empregado. Ah, é uma confusão toda. Ouve aí, ó. Olhos de Luar.

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2: A Polícia Rodoviária Federal flagrou transporte irregular de aproximadamente 4 mil litros de biodiesel na BR-480 em Chapecó. A ocorrência foi registrada na manhã de quarta-feira durante uma fiscalização de rotina. Os policiais perceberam um forte cheiro de combustível e encontraram 4 bombonas de 1000 litros, além de 2 recipientes de 100 litros no compartimento de carga. Segundo a PRF, alguns recipientes estavam abertos ou sem tampa, provocando derramamento do produto. O caminhão também apresentava problemas de conservação e não possuía as condições de segurança exigidas para o transporte de produtos perigosos. A fiscalização resultou em 25 autos de infração. O estabelecimento que comercializou o combustível também foi autuado. A ocorrência foi encaminhada para apuração de possível crime ambiental e o caminhão permaneceu retido até a regularização e o transbordo da carga para um veículo adequado. Com informações para a Rádio Líder FM, Marciele Pessoa.
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10: Seguinte, 3:05. Chegou o momento, hein? Chegou a hora de você me ajudar a fazer os dois cartões da Mega Sena. Sabe por quê? Porque tá valendo 102 milhões de reais para Buco Loterias e está no ar o Palpite do Ouvinte.
9: 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Entre em contato com o WhatsApp Líder 49 98437 7826. Registre o seu nome completo, localidade, onde reside e deixe seu número da sorte para concorrer aos prêmios milionários da Mega Sena. O palpite é seu, a aposta é nossa.
10: Vamos lá, hein? Na hora de você fornecer aí a dezena, vê se coloca vibração positiva aí para trazer sorte para nós. 12 pessoas. os 12 primeiros que mandarem para mim o nome completo, de onde falam, e uma dezena só, de 1 a 60, participam aqui do nosso bolão. É o Palpite do Ouvinte hoje concorrendo a 102 milhões de reais. Concurso 3059, cuja Caixa Econômica faz o sorteio hoje às 21 horas. Enquanto você vai mandando aí o teu palpite, o teu nome, de onde você fala, nós vamos registrando aqui e já já eu volto com a nominata, tá? Tanto do primeiro quanto do segundo cartão. Capricha aí nas dezenas. Enquanto você participa, a gente toca a música que o povo escolhe. Trio Parada Dura e Marília Mendonça. Aceita que dói menos. O Darcy de Lima tá mandando aí pra todos os corintianos. Ele tá feliz que o Palmeiras dele perdeu, mas levou, né? Em contrapartida, o Corinthians também perdeu, mas ficou pelo caminho. É isso, né, ô Darcy? Darcy de Lima pediu essa aqui, ó. Aceita que dói menos. 3 e 6.

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8: 3:12, 13:12, conferindo o palpite do ouvinte que vai concorrer hoje a 102 milhões de reais, Mega Sena número 3059. Vamos lá, vamos saber quem é que se tornou associado aqui do programa. Vilma Erics, Eduardo Romani, Valdemar Bride, Valdeci Donati, Loreni Ponati e Camila Oliveira do Prado. O primeiro grupo escolheu 8, 19, 24, 31, 32 e 60. Segundo cartão, Josserley Melo, Sandra Bianchi, Clevenice Gonçalves, Ivonete Paganini, Regelene Belki e Sirley Dri. Segundo grupo, 07, 12, 21, 25, 28 e 34. Obrigado a todo mundo que participou, teve alguns que ficaram fora aqui, né, da nominata, porque excedeu o número de 12 pessoas, tá? São sempre os 12 primeiros que participam, mas não fica chateado não, que amanhã tem mais, viu? Amanhã a gente já aposta, vislumbrando o jogo, a aposta do próximo domingo, e vamos torcer para que esses 102 milhões venha pro nosso bolso. 3:13, vamos lá pro Zap Zap, tem gente querendo falar com a gente. Alô, boa tarde.
9: Ricardo Ferrari, Edith Bianchini, aqui da nossa Fátima, estou no trabalho, no Santa Teresa. Hoje eu gostaria de ouvir a música Nesta Cidade, com Amado Batista. Se tiver sorteio, me coloca. E desejo a todos vocês um bom final de semana. Até segunda-feira.
8: Valeu, então, valeu, valeu.
9: Um abração, quer dizer, até amanhã, porque amanhã é sexta-feira, né? Ai, eu tô sonhando. Fica com Deus.
8: Ai, ai, ai, não tem problema não, é assim mesmo, é o serviço, é o trabalho, né? Você tem muita coisa pra fazer, a mente não funciona mesmo, né? Alô, Cristiane Fontoura, bairro Vila Rica, tá registrando a participação dela aqui também pro sorteio dos brindes de logo mais. E a próxima a participar, quem é aí, Fabiano?
10: Boa tarde, Carlos Ferrari.
8: Oi.
10: Me ponha no sorteio e toca uma música aí que você acha que é da tua... Da tua autoria, boa tarde.
11: Eu não sou compositor, né? Mas eu vou procurar uma da programação aqui, vou tocar pra senhora. Alô, Nelly!
12: Boa tarde, meu amigo Carlos Ferrari. A Nelly tá aqui na escuta, toca pra mim Seu Polícia.
11: Seu Polícia.
12: Eu não lembro quem canta. Presta atenção na escuta e fica com Deus. Me coloca no sorteio.
11: Tem Luiz Cláudio e Juliano, tem também aí o Zé Neto e Cristiano, tem Bruno e Marrone. Vamos escolher uma deles aí. Alô, Suzy, boa tarde, amiga.
13: Boa tarde, Carlos Ferrari. Aqui é a Suzy Boff da Serra Alta. Esse sol lindo, dia maravilhoso.
11: Tá bonito,
13: passando
11: né,
13: aí para desejar um ótimo dia para vocês. Isso abençoado aí. Que ele seja, quero participar do sorteio.
11: Tá bom, querida. Valeu. É isso aí. Vamos exaltar as coisas boas que a vida e a natureza nos dá, né? Sol maravilhoso. Você viu? Aquele dia que choveu muito, sexta-feira, eu até comentava sobre isso, né? O ser humano nunca está satisfeito. Quando chove demais, ele reclama demais. E se bem que choveu muito mesmo sexta-feira, causou transtorno, causou muitos aborrecimentos pra gente, prejuízo, né? Mas olha só, você vê como é que é a vida. Num dia depois, estava o sol brilhando, iluminando o nosso dia. E é assim a vida da gente também, né? Os problemas acontecem como se fosse o mau tempo que assola, que acaba nos atingindo. Depois vem a bonança, que é o sol, que é o tempo bom. E a vida é essa alternância de coisas boas e ruins que nos acontecem. O que a gente tem que ter é paciência, perseverança, resiliência e sabedoria para lidar, né, com os problemas que nos chegam, que chegam a todos nós. Vamos tocar música ou vamos fazer mais uma participação? Quem que é que tá na vez aí? Seu Kleber? Oi, Kleber!
14: Boa tarde, meu amigo, é o Kleber Todescato. Toque se possível a música, Está Chovendo Estrela, Guilherme Santiago. Peço para minha esposa Marisa, meus filhos do William, Wesley e Bruna, todos estiverem na escuta, me coloca no sorteio. Coloca o nome dos meus filhos, do William, Wesley e Bruna, da minha esposa Marisa no sorteio também. Uma boa tarde a todos, fiquem com Deus.
11: Valeu, vamos lá para Barra Verde, falar com quem lá? Alô, boa tarde.
15: Tarde, Carlos Ferrari, aqui quem fala é Lourdes Bertotti,
11: queria Lourdes
15: participar do sorteio e ouvir uma música aí de Te Adoro e Sampaio. Um abraço, fica com Deus.
11: Obrigado, dona Lourdes. Rose de Oliveira participa da Rua Senador Eusébio. Ela e a filha Manuela estão ligadíssimas aqui na programação. Quem mais? Laurindo Rezende. Oi, Carlos, boa tarde. Sou aqui do bairro Santo Antônio. Vou de carona com a próxima música. Me coloca no sorteio também, amigão. Joia. Alô, boa tarde.
16: Boa tarde, Carlos Ferrari.
11: Oi.
16: Eu só estou dizendo para você que estou escutando o seu programa.
11: Oi,
16: todos
11: dona
16: os dias eu ouço o seu programa.
11: Que maravilha.
16: E fazendo as tarefas ouvindo você. Tenha uma boa tarde, fique bem. E um final de tarde abençoado por Deus.
11: Está feito o registro, né? Dona Libera, ela pelo menos ela está fazendo aqui o registro. Tem muita gente, né? Que ao contrário dela também ouve, mas não faz o registro. Mas mesmo assim está ligado com a gente e está valendo, viu? Está valendo da mesma forma, viu? Obrigado aí pela companhia de todos. Boa tarde, Carlos. Aqui é a Franciane da entrada da Barra Verde. Quero participar do sorteio e, se possível, tocar música do Anjos do Hangar. Muito obrigada, se for atendida. Valeu, Fran. Intervalo comercial e a gente volta já já na melhor programação do seu rádio.
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0: 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Duas músicas de uma mesma dupla, um mesmo cantor predileto, uma cantora, um grupo musical. 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
0: 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Fala com a galera da Baldiceira Corretora de Seguros, que está oferecendo o nosso Dose Dupla desta quinta. Pedidos da Miriam Souza e da Angélica Silva, lá de São José. Você é tudo que pedi para Deus e nunca mais. Tem César e Paulinho em Dose Dupla no programa.

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10: Ô Fabiano, tem mais gente querendo falar com a gente nessa tarde aí de quinta-feira, 17 de setembro de 2026, 22 graus de temperatura, já tem sorteio dos combos aí da Tia Jô, mais pizza e refri do Passarela Supermercados. Meu beijo especial vai pra Maria, ou melhor, vai pra Salete da Rosa, lá do bairro São Vicente. Ela tá colocando o nome da netinha, a Lara Bertotti Maia, aqui no sorteio. O nome dela, né, da vovó e também da netinha Lara. Beijo no coração, viu, minha querida? Sempre, sempre muito bom tê-los aqui conosco. Boa tarde, Carlos. Aqui é o Anderson da Silva, moro no bairro São Jorge. Se possível, colocar o nosso nome no sorteio. Desejo uma ótima tarde a todo mundo aí. Valeu, Anderson. Tem também quem mais que participou aí? Alô, boa tarde.
11: Boa tarde, Carlos Ferrari.
10: Oi.
11: Meu nome é Sueli Gomes.
10: Oi, Sueli.
11: Me coloca no sorteio.
10: Bom.
11: Quero pedir uma música. Pode ser a próxima.
10: A próxima.
11: Tá bom, amigo? Um abraço. Uma abençoada quinta-feira pra
10: Amém.
11: Vocês.
10: Pra todos nós. O Ademir Martins, Evaldo Oeste, também tá ligado aqui no Show da Tarde. Natalina Sup, boa tarde, Nata.
12: Alô, boa tarde.
13: Boa tarde, Carlos Ferrari. Aqui é a Natalina Sup, do bairro São Jorge.
10: Beleza.
13: Eu peço uma música, a Batinha de Ouro, eu ofereço para todos vocês e para quem gostar da música. Quero Quero concorrer dos brindes. Coloco meu neto Henrique Manuel no sorteio.
10: Tá
13: bom. Tenha uma boa tarde.
10: Fechou. Ivonete Paganini, bairro Santo Antônio, tá ligada? Quem mais? Boa tarde, Carlos. Solange Zanin, que é mulher, Boa Esperança. Também tô ligada na programação. Regelene Belk, de Arabutã, capital catarinense da Cuca. Beijo, querida. Que Deus te abençoe, viu? Eunice da Silva, do bairro Jardim José Rupi. Cirlei Dri, próxima música vai para ela também, lá em Boa Esperança. Edson Bruno Costa, do Centro de Erval, também na sintonia. E a Silvia Gonçalves, do Rupi, na companhia da irmã dela, Gisele Aparecida, curtindo a gente aqui em Erval. Tem música boa chegando, hein? É Raul Seixas cantando para o Assis Brasil e vai para toda essa galera de carona. 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
4: Lembrar você que até as 4 a gente tá junto, depois tem aí, né? Tem a nossa amiga Marciele Pessoa. Ó, presta atenção no nome dela, é Marciele Pessoa. A partir das 4 até as 5 no Bandas da Líder. 15 faltando para as 4. Registrar aqui a audiência das demais pessoas que mandaram zap para mim no 984377826. Boa tarde, Carlos. Aqui é Valdeci Machado. Eu e o Gardel Luiz estamos ouvindo você aqui no bairro São Vicente. Ronaldo mandou recado? Ô, Ronaldo, boa tarde.
5: Boa tarde, Carlos Ferrari. Ronaldo Vieira passando para desejar uma ótima tarde a todos da Líder. Todos os ouvintes, especial para os meus familiares também. Esposa Chile, filha Matheus, pai Elite, mãe Olha, irmão Rony, irmão Morgani, sobrinha Paloma, cunhado Clair, todos os demais familiares também. Se eu sorteio, meu irmão, sorteio, a música pode ser a próxima, um grande abraço e tudo bom, meu irmão.
4: Valeu, irmão, valeu. Salete Saldanha, boa tarde para você também, menina.
6: Boa tarde, quem tá falando, Salete Saldanha. Quero participar do sorteio do dia de hoje. Se puder colocar o meu neto, Luiz, Cris Lane e a minha filha Dorvalina, eu lhe agradeço. Uma boa tarde, um bom trabalho.
4: Sugestão para alguns ouvintes, vocês poderiam trocar os áudios aí, né, gente? Renovar os áudios, né? É o mesmo áudio todo dia, toda tarde, né? Vamos mudar. Seria melhor, tá? Para não ficar repetitivo. Boa tarde, Carlos. Xande Colusso. Oi, Carlos. Tô aqui morando, moro no Morada do Sol. Quero participar do sorteio também. Joia. Oi, Rádio Líder, Franciele Moreira, Luzerna tá ligadinho na programação, valeu. A Melita tá ouvindo a gente lá em Timbó, foi levar, a sobrinha, né, Melita? Né, fazer fisioterapia e tá curtindo a gente através do aplicativo da Rádio Líder. A gente agradece demais, um beijo para você e para Bela também. Vamos tocar música, Bruno Marrone, atendendo a Nelly da Estação Luzerna, seu polícia. Ô, Bruno Marrone, cantam bonito demais, faltando 13 para as 4.

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6: Sete agora faltando para as quatro, já tem ela, Marciele Pessoa. Tô falando assim para que as pessoas possam prestar bem atenção e não errar o teu nome, viu, Morena? Marciele Pessoa, daqui a pouco, a partir das 4 até as 5, no Bandas da Líder. Vou tocar a ultiminha, mandar pra Célia Medeiros. A Célia Medeiros está participando também do sorteio. Quem mais aqui, ó? Boa tarde, Carlos, tudo bem? Quero participar, me chamo Camila. Bairro Monte Belo, deseja uma ótima tarde a todos que estão ligados aí na emissora. A música pode ser a próxima. Valeu! E é a próxima e é a saideira também de hoje. Corona, Rhythm of the Night. Para Cristiane Fontoura foi quem solicitou e é quem vai curtir a nossa saideira de hoje.

0: Sucesso de Corona, Rhythm of the Night, sucesso que você curtiu aqui, ó, no oferecimento dos nossos apoiadores e patrocinadores, Clube Avalense, Supermercado Passarela, Agropecuária e Pet Shop Marquezine, Via Car, Corridas e Viagens, Auto 100, Multimarcas e Baldiceira, Corretora de Seguros, essa galerinha que vai ficando por aqui e que retorna comigo amanhã, a partir das 13 horas. Antes de ir, vamos promover aí o sorteio e a divulgação de quem é que leva os brindes do programa. É ouvinte ligado, ouvinte premiado.
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0: Pizza e refri do Passarela Supermercado do Show da Tarde desse dia 17 vai para Maria Salete Correia. Parabéns, Maria. Pode aplaudir que ela merece. Maria Salete Correia passa aqui na rádio. Pega autorização, querida. E os combos, né? Tem combo de salgadinhos, combo de docinhos, mais um mini Guaraná da Tia Jô Salgados. Vai para Cristiane Fontoura. Parabéns, Cris. Passa aqui também, né? A exemplo da Maria Salete, passa aqui na rádio, pega a tua autorização e combina lá com o João Paulo para fazer a entrega dos combos para você. Parabéns, Cristiane Fontoura, parabéns, Maria Salete Correia, e gratidão a você que esteve comigo no Show da Tarde desta quinta. Vem aí, ela, a Marciele Pessoa. Não esqueça. A partir de agora até as 5 no Bandas na Líder. Não é mesmo, Fabiano? Junto com o Fabiano Machado na Central Técnica. Ó, vamos de pensamento do dia? Vamos lá, ó, pra gente encerrar. Não fale sobre o que você não viu e não condene o que você não sentiu. Cada um sabe a dor que carrega, o peso que leva e os problemas que enfrenta. Todos temos uma história de vida que não deveria ser julgada por quem não viveu e nem sequer a conhece. Um abraço, gente. Até amanhã. Vou deixar só um pedacinho até que a Márcia esquente os motores e comece a sua programação. Rio Negro e Solimões, Uai Uai, pra Vilma Erics. Tchau, gente. Até amanhã.

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5: Uma rodada de negócios para mulheres reuniu empresárias e lideranças de Joaçaba região na noite de terça-feira no Polo Inovale. A iniciativa foi promovida pelo Núcleo da Mulher Empresária da ACIOC, em parceria com o Sebrae de Santa Catarina. Durante o encontro, as participantes tiveram a oportunidade de apresentar suas empresas, conhecer outros negócios e estabelecer contatos para possíveis parcerias comerciais. A programação utilizou uma metodologia do Sebrae com rodadas de apresentação entre as empresárias. Segundo a organização, mais de 40 mulheres participaram da atividade, representando diferentes segmentos. A iniciativa também possibilitou a troca de experiências e a aproximação entre empreendedoras da região. A rodada de negócios faz parte das ações desenvolvidas pela ACIOC e pelo Sebrae, voltadas ao empreendedorismo feminino no meio oeste catarinense. Com informações para a Rádio Líder FM, Marciele Pessoa.
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Opa! Boa tarde, boa tarde, boa tarde! É, está no ar o nosso Bandas na Líder, aqui na Líder FM. Muito boa tarde a você, ouvinte sintonizado, você que tá por casa, você que tá trabalhando, você que tá dirigindo, onde quer que você esteja aqui no meio-oeste catarinense. Muito obrigada pela sua audiência. Eu, Marciele Pessoa, cheguei para te fazer companhia aqui no Bandas na Líder, até às 17 horas, aqui na Líder FM, que tem o apoio de Voga Magazine, Sena House Automóveis, Restaurante Beto Parisi, a Plaque Mais Proteção Veicular. Para você que não me conhece, muito prazer. Eu sou Marciele Pessoa, nova comunicadora aqui da Rádio Líder FM de Ervaldo Oeste. Vou te fazer companhia aqui nas tardes da Líder. Até o nosso amigo Odi melhorar, né, Odi? Odi que deve estar na sintonia, Odi que passou por um procedimento cirúrgico. Está de molho, rapaz. Está de molho, está melhorando de repouso. Logo mais ele volta aqui na nossa programação, com certeza. E você aí, já tem o nosso WhatsApp adicionado? Se não tem, adiciona agora, tá bom? É o 984-37-7826. Participa, pede que som você quer ouvir. Qual bandinha do sul você quer ouvir hoje, nessa tarde de quinta-feira? Quintou quase, quase, quase sexta-feira. Meu Deus, já é dia 17, né? 17 de setembro. E essa quinta-feira maravilhosa. E eu quero a sua participação, eu quero o seu alô aqui no nosso WhatsApp. Já vamos iniciar com sucesso? Sucesso do musical Calmon, Duas Vidas em um Só Coração. Participação do nosso amigo Carlos Ferrari. A participação da Inês Cordeiro. E a gente vai iniciar com esse sucesso aqui no Bandas da Líder. Uma boa tarde pra você.

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0: O Plano Frei Bruno Assistência Familiar comunica com pesar o falecimento da senhora Ivanir Terezinha Pigato, ocorrido hoje aos 82 anos de idade. 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
0: Muito bem, são 16 horas e 13 minutos, viu? 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Todo o pessoal que participou durante a semana mandando seu alô aqui no nosso WhatsApp tá participando do sorteio. E o sorteio, então, amanhã, sexta-feira, participa. Falando em participação, deixa eu mandar meus alôs por aqui, que já tem muitos e muitos alôs aqui no nosso WhatsApp. Laurindo! Oi, Laurindo! Boa tarde! Laurindo Rezende, do bairro Santo Antônio, tá pedindo a música Força do Amor com San Marino, oferecendo para sua esposa Ivete, que está de aniversário, dizendo que ama muito ela. Que bonito! Laurindo! Que chique! Muito obrigada pela audiência. Deixa eu ver quem é que tá aqui mandando áudio. Fai!
5: Olá, boa tarde, Marciele. Tudo
0: Oi.
5: Bem? Eu gostaria de ouvir uma música hoje e oferecer para vocês da rádio e para todos os ouvintes.
0: Tá bom.
5: Meu pensamento, terceira dimensão. Abraço. Obrigada. Quem fala é a Elda Guaranha.
0: Elda, muito obrigada pela audiência e pela participação, com certeza, com certeza. Temos mais áudio, boa tarde.
6: Oi, Marciele, boa
0: Oi.
6: Tarde.
0: Tia
6: aqui
0: Tere.
6: É a tia T do Santa Tereza, quero participar do sorteio. Eu, a Giovana Michele e o Giovanni. E a música, quero Uma só lajota.
0: Ó, oh, essa
6: oferecer
0: é boa.
6: Oferecer pra pessoa lá de Bicaré. Uhum. Minhas irmãs, meus cunhados, meus amigos. E tudo certo, beleza? Um abraço.
0: Tá bom, tia Tere. Essa uma só lajota faz tempo que eu não ouço. Muito obrigada pela participação, viu, tia Tere? Tá participando com certeza. Trazendo participação de ouvinte, tem San Marino, a força do amor, para o Laurindo. São 16h17. Boa tarde.

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7: Você está sintonizada aqui na Rádio Líder FM de Ervaldo Oeste, a 107,5. Muito obrigada pela sua audiência. Eu, Marciele Pessoa, com você no Bandas na Líder até às 17 horas. Logo mais eu trago as participações aqui dos nossos ouvintes, de você que está me mandando seu alô. Por sinal, se não tem o nosso WhatsApp adicionado, adiciona 984-377826. 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Fabiano falou aqui, Marciele, volta a fita. De vez em quando acontece, né? Da gente se enrolar, de se engasgar. Faz parte. Dá risada que continua. Deixa eu ver quem é que tá aqui. Oi, boa tarde.
8: Boa Oi. Tarde, minha amiga Marciele. Tô aqui na escuta, Nelly da Estação. Toca pra mim. Pode ser banda geração. Fala. Pra todos que estão na escuta. Me coloca no sorteio, fica com Deus, minha querida.
7: Amém! Muito obrigada, Nelly. Um abraço pra ti. Quem tá por aqui pedindo corpo e alma? Deixa eu ver quem é que é. Ah, é a Vilma Henriques. Oi, Vilma! Quero participar do sorteio. Coloca Idair Benedetti e minha mãe Venilda Henriques. E também a Ana Júlia Fink. Beleza, um abraço. Quem tá por aqui? Deixa eu ver. Oi, boa tarde. Silvia. Oi, Silvia. Silvia do Rupi. Coloca minha sobrinha Lavínia Gonçalves também no sorteio. E toca uma música da banda Belly. Olha, legal, legal. A Cirlei tá com a gente. Oi, Cirlei. Boa tarde, mulher.
5: Olá, Marcele. Tudo bem?
7: Tudo Cirlei certo.
5: B. Roda uma música do Corpo e Alma pra
7: Corpo
5: mim.
7: Corpo e Alma.
5: Muito obrigada. Fica com Deus. Um ótimo final de tarde de quinta-feira.
7: Amém, amém. A Cirlei, que é uma mulher prendada, mandou foto aqui só pra, como é que diz? Atacar as bichas? É assim que fala? Não lembro. Atacar as bichas. Olha o que ela mandou, meu Deus. Umas bolachas que parecem ser bolacha caseira, viu? Bolacha caseira com chocolate. Gente, isso aqui é maldade. E a cuia também de chimarrão, sempre muito... Olha que diferente o jeito de arrumar a erva na cuia aqui, que legal. Nunca tinha visto assim, viu, Cirlei? Um abraço pra você, tudo de bom. Trazendo música pra gente curtir, tem Terceira Dimensão, é a participação da Elda Guarani, Meu Pensamento. Boa tarde.

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0: são 16h34 e você sintonizado aqui na Rádio Líder FM de Ervaldo Oeste, 107,5. 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Deixa eu ver quem é que tá por aqui participando comigo, mandando aquele alô. Ah, hoje as mulheres estão prendadas, estão muito prendadas, porque a Silvia mandou agora há pouco aqui a foto da cuia dela, bonitinha, arrumada, cuia de chimarrão, chique. E recebi mais uma imagem aqui, ó, deixa eu ver quem que é. A Solange, oi Solange, participando com a gente, seja muito bem-vinda para animar as nossas tardes, querida, muito obrigada. E manda foto aqui que tá tomando aquele chimarrão, e que diferente que vocês arrumam o chimarrão, olha que chique, tem umas, é chazinho que põe por cima assim, né, olha que bonito, é o que é aquilo ali, é o Palmeiras? Ah, não... Não pode pôr o Palmeiras. Tá louco, Solange? Querido, um abraço pra você. Deixa eu ver quem é que tá aqui também. Pedindo terceira dimensão, é o Lauder. Oi, Lauder. Boa tarde. Tá pedindo a música Anjo Paranaense com terceira dimensão. Laudenir Rodrigues, do HDO, bairro Rupi. Tem mais áudio por aqui? Oi, boa tarde.
1: Boa tarde, quem tá falando, Samete Saldanha. Quero participar do sorteio do dia de hoje. Se eu puder colocar o meu neto, Luiz. Cris Lene, a minha filha Dorvalina, eu lhe agradeço. Uma boa tarde, um bom trabalho.
0: Tá bom, Salete, muito obrigada pela audiência. Quem tá por aqui também é o Valdecir Machado e o Gardel Luiz. Tá participando também do nosso sorteio da Voga Magazine. Lembra que amanhã tem sorteio, viu? Amanhã é sexta-feira. Deixa eu ver também a Maria Madalena da Luz participando com a gente. Deixa eu ver, tem mais áudio. Oi, boa tarde.
2: Boa tarde, Marciele.
0: Oi.
2: Como é que vai? Tudo bem contigo?
0: Tudo certo. E com a senhora?
2: Eu queria hoje tocar uma música. Pode ser uma dessas aí de carona mesmo que eu vou. Que se tiver prêmio, quero concorrer. E como vai o nosso menino de ouro aí? Tá melhorando? Vai voltar logo ou não? Grande beijo pra ti e outro pra ele, tá? Beijos.
0: Tá bom, querida. Muito obrigada. É a Áurea. Hoje está de recuperação, sim. Ele tem um atestado longo por conta do procedimento cirúrgico que ele fez. Ele precisa de repouso. Mas ele volta, sim, vai voltar com muitas energias aqui para a nossa Bandas na Líder. Vamos de música, trazendo mais bandinhas pra gente curtir. Tem Cleiton Borges, Uma Só Lajota pra Tia Tere.

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8: 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São 16h46. Muitos e muitos alôs por aqui no nosso WhatsApp, viu? Já deixa eu começar aqui mandando um alô pra Rose de Oliveira. Oi, Rose! Da Senador Eusébio, tá participando do sorteio da Voga Magazine. Quem tá por aqui também? Olha que chique! Boa tarde, Marcele lindona. Nossa Senhora! Querida, é a Clélis. Deixa eu ver aqui. Guria, fiquei muito feliz em saber que você estava trabalhando na Rádio Líder. Eu confesso que já te acompanhava na outra emissora antes de você se mudar para Ervaldo Oeste. Depois disso, me tornei apaixonada pela Rádio Líder e nunca mais mudei. Sempre amava o programa que você tomava o café da tarde. Querida, seja bem-vinda e saiba que eu vou te acompanhar diariamente. Forte abraço, Deus te abençoe. É a Clélis Alexandra Merlo Raimann de Luzerna. Muito obrigada, eu fico muito feliz em saber que você, ouvinte que já me acompanhava, né? Acompanhava o meu trabalho, agora aqui na Líder FM também eu fico muito, muito feliz. Continua por aqui na 107.5. Deixa eu ver também... É a Clevenice com a gente, tá pedindo Barquinha de Ouro. Essa faz tempo que eu não ouço também, viu? Um abraço pra você. Tem mais gente por aqui, áudio. Oi, boa tarde.
9: Boa tarde, Marciele, tudo bem?
8: Tudo certo,
9: aqui é a Marjorie Beto. Me coloca no sorteio da manhã. Abraço e tenha uma abençoada tarde.
8: Amém.
9: Obrigada.
8: Amém. Marlene, um abraço pra ti também, abençoada tarde. Deixa eu ver, oi, boa tarde.
10: Marcele, aqui quem fala é Lourdes Bertotti, queria participar do sorteio aí da Voga Magazine. Um abraço, fica com Deus.
8: Amém, amém. Deixa eu ver, é a Maria de Lourdes. Maria, um abraço pra senhora. Vamos de mais música, mais sucesso, participação de ouvinte, porque essa aqui, rapaz, aumenta o volume do seu rádio. Porque tem Banda Belly, Chorei no Baile, para Silvia Gonçalves. Boa tarde!

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2: Chegamos ao fim de mais um Bandas na Líder, aqui na Líder FM, mas antes de ir embora, deixa eu mandar meus últimos alôs por aqui. Mandar um alô em especial pro Ney da SC Car, que tá na rodagem, sintonizado aqui na Líder FM. Muito obrigada pela audiência e bom trabalho. Quem tá por aqui também, deixa eu ver, é o Traudi Bortolossi. Olha que legal, parabéns à Rádio Líder por agora ter uma voz feminina. Programa excelente, continue sempre animada, guria. Nossa, fiquei até sem jeito. Muito obrigada pela audiência e pelo carinho também. Traudi, continua sintonizado, continua sintonizado. Quem tá aqui também, me coloca no sorteio, é Ivone Machado, de Herval do Oeste. Tudo de bom, Ivone? A Adriana e a Luciana também estão sintonizadas com a gente, pedindo a próxima música. Um abraço, meninas! Tem áudio aqui também? Oi!
3: Boa tarde, Marcele. Aqui é Ivonete Branco.
2: Oi, Ivonete.
3: Quero participar do sorteio da Voga.
2: Tá bom.
3: Coloca meu netinho Bernardo Correia também no sorteio.
2: Tá bom.
3: Tenha uma boa tarde, amiga, para você e para todos aí da rádio. Fica com Deus.
2: Amém. Muito obrigada, Ivonete. Um abraço também para ti e toda a sua família. Deixa eu ver a Eunice da Silva com a gente também. Coloca o Nésio Comareto no sorteio também. Tá bom, tá bom. Querida, um abraço. Tem mais áudio aqui? Oi!
4: Boa tarde, Marcele. Ronaldo Ferreira passando para fazer um ótimo final de tarde a todos vocês ali, a todos os ouvintes, especial a todos os familiares também.
2: Ah.
4: Um grande abraço e estamos contentes com você aí, tá? Com a voz feminina, coisa chique aí. Tá bom, um abraço. Se você tem, me grava um sorteio. A música, pra não dar mais tempo de pedir, né? Pode ser a próxima. Obrigado. Tudo

Tá tudo bem, Ronaldo. O importante é a participação, o importante é seu alô, seu carinho aqui na Líder FM. Muito obrigada pelo elogio. Eu fico muito feliz. Confesso, como eu disse desde o primeiro dia, né? Que foi segunda, por sinal, que a gente fica bem nervosa, assim, em iniciar nessa emissora que tem tantos e tantos locutores maravilhosos, premiados, de renome no rádio catarinense. E eu fico muito feliz em fazer parte dessa história, fazer parte da família Líder FM. Eu vou ficando por aqui. Amanhã eu tô de volta a partir das 16 horas, aqui no Bandas na Líder. Tudo de bom pra você, pra toda a sua família. Aproveite bastante esse finalzinho de tarde desta quinta-feira. Amanhã eu tô de volta a partir das 16. Lembra, não vai se atrasar. Não troca de sintonia, continua aqui na 107,5. Vamos encerrando com sucesso? Tem sucesso aqui na Rádio Líder FM. Tem Corpo e Alma. Para, não fala. Para Cirlei Dri e também para Vilma Eriques. Tchau, gente!

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4: A produção brasileira de trigo deve cair mais de 27% na safra 2025-2026, segundo o levantamento da Companhia Nacional de Abastecimento. A estimativa é de uma produção de aproximadamente 5 milhões e 700 mil toneladas do cereal. A redução ocorre principalmente pela menor área plantada, que recuou mais de 21%, além de uma queda prevista de 7,5% na produtividade. Apesar da menor oferta, os preços ao consumidor ainda não apresentam impacto expressivo. A farinha de trigo acumula queda de mais de 4% neste ano, enquanto o pão francês registra alta de 3,78%. Especialistas alertam, porém, que a safra ainda não foi totalmente colhida e o excesso de chuva na região sul pode comprometer a qualidade do trigo. Segundo a Conab, preços pouco atrativos no início do plantio, custos elevados e condições climáticas também contribuíram para a redução da produção. Com informações para a Rádio Líder FM, Marciele Pessoa.
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5: 17:03.
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1: 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Lelê, já são 5 horas e 5 minutos, você tá doido olhando pro celular, olhando pro relógio, querendo ver se às 6 horas já tá chegando. Calma, filho, calma, calma, não se estressa, cuidado com a úlcera. Vamos acordar então, despertando o seu soninho já precoce com Teodoro e Sampaio. Ela mexe comigo. Boa tarde, dá licença, vamos juntos.

0: Muito bem, grupo Minuano, Barquinha de Ouro, também teve o Teodoro e Sampaio, Ela Mexe Comigo.
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Beleza, vamos lá. Muito obrigado por ter trazido a esposa, por ter vindo junto, a família inteira. Aqui é um ambiente familiar, pode ter certeza, viu? E nos outros botecos também são, viu? Ah, quantos botecos tem a esposa e o marido que trabalham juntos também, né? Com muito respeito sempre nesses ambientes aí. 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Vamos lá para o nosso WhatsApp, deixe-me ver. Onde é que nós começamos? Cadê o Bota Nova aí, vem? Laurindo primeiro? Então vamos lá. Boa tarde, Marcos Valdez. Sou Laurindo Rezende, do bairro Santo Antônio. Você pode tocar a música por telefone com André Andrade? Obrigado. Valeu, filho. Vamos tocar sim. Boa tarde, Marcos Valdez. Manda um alô aqui para os açougueiros do Caetá Complexo. E, se possível, toca a música Menina da Aldeia com Lourenço Lorival. Sou Laudemir Rodrigues, estamos aqui do Caetá, ligados na Líder FM. Muito obrigado, crianças, por estarem nos ouvindo aí. Bom trabalho, valeu? Uma honra fazer parte desse ambiente de trabalho de vocês. Então vamos lá. Primeiramente, por telefone, Laurindo Rezende pediu, André Andrade chegando.

Muito bem, tá aí pra você, sucesso de Lourenço e Lorival cantando pra gente. O nome dessa música, Menina da Aldeia. Também teve André Andrade com André Andrade por telefone. Daqui a pouquinho tem mais, fica aí, né?

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0: Vamos botecando aqui com você. 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Bora correndinho para o nosso WhatsApp, onde o povo tá chegando para pedir música e uma cachaçinha no boteco. Deixe-me ver aqui. Gilceia Fátima de Oliveira, boa tarde.
1: Boa tarde, Marcos Anei. Sou a Gilceia aqui do bairro Nossa Senhora Aparecida. Coloca meu nome do meu filho Adriano Fernando Santos no sorteio. Tenho todos uma ótima quinta-feira. Abraço.
0: Outro para ti. Gratidão por estar comigo. Boa tarde.
2: Boa tarde. Aqui quem está falando é Marlene Bern. Gostaria de participar do prêmio de hoje. Um abraço e tenha um ótimo fim de tarde.
0: Valeu, obrigadão. Obrigado. Eu que agradeço. Um abraço para o Etésio Listone, que está se ligando com a gente, mandando um boa tarde para você também, filho. Esse aqui é o Bota Nova. Fala, Bota Nova!
3: Alô, Valnei.
0: Alô,
3: amigo, filho. Bota Nova aqui, filha. Eu quero pedir uma música hoje do Beto Gilmar hoje, a capa de revista hoje.
0: Boa.
3: E daí coloca eu no... Mas eu não sorteio de novo do frango aí, filha. E fica com Deus aí.
0: Você também, filho. Muito obrigado pela sua atenção. Boa tarde, Marconi. Tô ligada na programação. Ivete Ramos, coloca no sorteio. Coloca sim, dona Ivete. Muito obrigado. Oi, dona Silvia.
4: Boa tarde, sou a Silvia Gonçalves, do bairro José Rupa. Gostaria de participar do sorteio. Tá com a música do Paulo e Paulinho. E me coloca aí no sorteio, eu e a minha irmã Gisele Gonçalves também. E um bom final de semana a todos.
0: Valeu, pra senhora também. Gilberto e Gilmar chegando com a sua capa de revista pro Bota Nova.

Linda, linda de Paulo e Paulino, enfeitando o Boteco da Líder. O que é que eu sou sem você, pra Silvia Gonçalves? Antes teve Gilberto e Gilmar para o Bota Nova, capa de revista.

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0: Tá combinado então, né? Pode falar de futebol, do amor desfeito, não falem de política. Não falem, fique com as suas convicções, não queira convencer ninguém que as pessoas já estão convictas do que querem nessa eleição. É chato querer convencer as pessoas, né, bicho? Não, mas aquele é melhor. Melhor na tua opinião, o outro tem direito de ter opinião diferente. Então aqui no meu boteco, no nosso boteco, não se fala de política. Mas se você puder, vote no professor Ademir. Você é candidato, professor? Candidato a melhor professor do ano, né? Então tá bom, daqui a pouco ele tá aí. E o Fabiano daqui a pouco vai descansar, porque o técnico Mauro Ancelotti já mandou o professor Ruga se aquecer. 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Vamos voltar para o nosso WhatsApp, onde o povo está ali fazendo pedidos. Deixe-me ver quem que está aqui. Boa tarde.
1: Boa tarde, meu amigo. É o Kleber Toriscato. Toca se possível a música Doidão por Você, Teodoro Sampaio. Parece para minha esposa Marisa, meus filhos William, Wesley Bruno, meu avô Arlindo, dona Talina, todos estiverem na escuta. Coloca no sorteio. Coloca o nome dos meus filhos, William, Wesley Bruno e da minha esposa Marisa no sorteio também. Uma boa tarde a todos, fiquem com Deus.
0: Você também, filho, brigadão pela atenção. Boa tarde, Marcos Valnei, tudo bem? Sou a Rose de Oliveira, da Senadora Eusébio. Gostaria de participar do sorteio. Se der, toca Christian, Ralph e Holanda. Obrigado. Obrigado eu. Vamos lá, primeiramente pro Kleber Todescato, Teodoro Sampaio, Doidão por Você.

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3: 18 horas.
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0: O anjo do Senhor anunciou a Maria.
1: E ela concebeu do Espírito Santo.
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1: Faça-se em mim segundo a vossa palavra.
0: E o Verbo se fez carne.
1: E habitou entre nós.
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1: Santa Maria, Mãe de Deus, rogai por nós, pecadores, agora e na hora de nossa morte. Amém.
0: Rogai por nós, Santa Mãe de Deus,
1: para que sejamos dignos das promessas de Cristo.
0: Oremos.
3: 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Por Cristo nosso Senhor.
0: Nossa Senhora Aparecida,
1: rogai por nós.
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0: Muito bem, estamos de volta com o nosso Boteco da Líder. 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Tá bom, gente? 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Bom trabalho aí, moçada. Tem muita gente aí ou não? Obrigado por nos ouvirem. Vamos lá, porque nós estamos com o pessoal me esperando aqui. Boa tarde, Marcos Sondes. Sou Inês Barão, programa top. Quero participar do sorteio do frango. Obrigada, eu que agradeço. Aqui tem o seu Valdemar. Boa tarde.
1: Boa tarde, Marcos Sondes. Valdemar, de Nossa Senhora de Fátima, me coloca no sorteio e coloca minha filha Isabela. E toca uma música do Vitor e Léo.
0: Beleza, vamos tocar uma pro senhor aí do Vitor e Léo, seu Valdemar Bride. Boa noite, meu amigo. Coloca aí o Micaele, Adrian, Gustavo, Luísa no sorteio. Ouvir a música Morena Misteriosa. Obrigado, abraços. Então vamos lá, então. Traga o Vitor e Léo pra gente aí. Qual que vai ser? Boteco da Esquina. Boteco da Esquina, olha. O De Esquina. De Esquina.

Olá, boa tarde, tudo bem? Então vamos juntos novamente agora no Boteco. Se você rodar a música Telefone Mais com João Mineiro e Marciano, ficarei agradecida. E um bom fim de tarde. Obrigado, Angélica. Pega aí.

0: Marciano cantando o Telefone Mais, também teve Céu e Cantos, Morena Misteriosa e Vitor e Léo, Boteco de Esquina.
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0: 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Bora lá pro nosso WhatsApp que o povo tá chegando no boteco. Boa tarde.
1: Boa noite, Marcos.
0: Boa noite, então.
1: A todos aí. Eu, Claudio Maia, aqui do bairro Rupo de Ervaldo Oeste. Gostaria de participar do sorteio do frango aí. Coloca eu e o meu neto, Antônio Miguel Borba, no sorteio aí. E mais uma ótima quinta-feira a todos aí, tudo
0: e. Você também, tá filho. E na verdade você tá correto, passou das 18 já à noite, né? Vamos lá, tem uma voz de criança no ar aqui. Boa tarde.
2: Boa tarde, Marcos Vanei. Aqui é Guilherme Varela, me coloca no sorteio. Quero ter sorte de pegar o frango.
0: Tá bom, então. Obrigado pela atenção. Boa tarde, Pete.
3: Boa tarde, Marcos Vanei. Trabalhei até agora. Põe uma música para mim, aquela dos olhos negros. Sou eu, a Pete.
0: Valeu.
3: Fica com Deus. Boa
0: Fica
3: semana.
0: Com Deus também. Valeu, brigadão. Boa tarde, gostaria de participar do sorteio do frango. Aqui quem fala é a Maria. Valeu, Maria. Brigadão. Tem mais um aí. Tarde.
4: Eu acho que essa morena tá em Ervaldo, é assim, Marcos Valnei.
0: Não, ele tava... Esse aí, quem que é esse aí? Vamos ver. Depois... Eu sei que é esse aí. Esse aí... É o Luciano Mocelin. Valeu, Luciano. Obrigado, cara. A Nelly também chegou aí. Põe a Nelly no ar aí, filho. Põe a Nelly aí, em cima do Luciano aí. Fala comigo, Nelly. Boa tarde.
5: Boa tarde, meu amigo Marcos Voneito. Aqui na escuta, Nelly da estação. Me toca pra mim, Tubarões.
0: Valeu. Toco sim.
5: Me coloca no sorteio. E fica com Deus, meu querido.
0: Você também, Nelly. Obrigado. Pete pediu o Corpo e Alma, aquela dos olhos negros. Nelly pediu Diego e Vitor Hugo, Tubarões.

0: Sucesso pra você, Gilberto e Gilmar, só mais uma vez. Também Diego e Vitor Hugo, Tubarões. Primeiro de tudo, corpo e alma, aquela dos olhos negros.
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0: 18:34.
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Muito bem, criancinhas do pai. Ele chegou, filho. Ele chegou. Como é que você não está reverenciando a autoridade do rádio brasileiro? Um patrimônio do rádio brasileiro que a líder tem orgulho de ser seu. É, rapaz, o nosso amigo, o caráter, o carisma, a simpatia, o talento desse homem do rádio. Bem-vindo, Teixeirinha.

0: Aê, rapaz, hoje quem chegou na garupa do Teixeirinho foi o Bigode, o ex-prefeito de Joaçaba. Ai, tá, aquilo deve ser brabo numa garupa, que Deus me livre. É, tu é amigo dele assim? Tu trouxe ele de garupa aí, na garupa? Ah, louco, Teixeirinho. Daqui a pouco ele tá aí pra comunicar na Rádio Líder. Muito bem, gente. Então vamos voltar pro nosso WhatsApp. Deixe-me ver quem é que está aqui. Boa tarde.
1: Boa tarde, Marcos Romini. Aqui quem fala é Lúcio Bertotti.
0: Tudo bem,
1: participado do Teco e participar do sorteio. Um abraço, com Deus.
0: Senhora também, gratidão pelo seu tempo aí. A Angélica está agradecendo que a gente tocou a música dela. Tem mais uma pessoa dizendo boa tarde.
2: Oi, Rádio Lito. Quero participar do sorteio. Meu nome é Isabel.
0: Obrigado, Isabel. Obrigado. Tem mais um aí de chapéuzão ali, filho. Ó, boa tarde.
3: Boa tarde, Marcos Moreira. Aqui, minha irmã, tá do bairro Santo Antônio. Gostaria de participar do sorteio do frango.
0: Valeu.
3: E a próxima música do programa. Tenha uma ótima noite.
0: Você também, Almir Mota. Muito obrigado. Apareça mais vezes. Dona Sueli, boa tarde.
4: Boa tarde, Marcos Valnei. É a Sueli Gomes. Gostaria de participar do sorteio do frango. Tá bom?
0: Tá joia.
4: Quero ver a próxima música.
0: Então toca pra você aí. Obrigadão. Dona Erundina também tá aí. Boa tarde.
5: Marcos Valnei, tudo bem? Erundina aqui da entrada Barra Verde. Eu tô aqui na escuta, queria que você me colocasse no sorteio do frango também. Tchau, tudo de bom. Fique
0: Valeu.
5: Com Deus.
0: Obrigado, Dona Clair, bom Giovanni, tá dando tchauzinho pra gente. Tchauzinho pra você também, comadre. Bom trabalho aí. Vamos tocar a música? Tem mais um? Então vamos lá, mais um. Boa tarde.
6: Boa noite, Marcos Valnei. Ronaldo Ferreira passando pra desejar uma ótima noite a todos vocês ali, a todos bem, especial também, são melhores também. Toda Chile, Frei Matheus, Pai Liz, Maior, irmão Rony, irmão Morgani, sobrinha Paloma, cunhado Clair. Também não podemos esquecer do Antônio, da Jô, obrigado. Aí aquele abraço especial hoje também pro Dinei também, né? Boa recuperação pra ele também, um abração. Se houver sorteio, meu sorteio, a música pode deixar uma bem campeira, hein? O povo pode ser a próxima, percebe pra todos os ouvintes, e pro Antônio e a Jô, então se obrigado.
0: Valeu, obrigado eu. Mato Grosso e Matias chegando pra enfeitar o boteco com essa trilha sonora, 24 horas de amor.

0: Tarde, Marzoni. Que é Ivonete Branco. Quero participar do sorteio. Coloca aí uma música aí do milionário José Rico para mim.
1: Claro, tá
0: um
1: aqui
0: abraço,
1: então.
0: Amigo. Fica com Deus.
1: A senhora também. Gratidão. Tá aqui então, milionário José Rico. Solidão.

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Oi, gente, reta final do Boteco. Enquanto a gente estava no intervalo, fizemos o sorteio de todo mundo que participou durante a semana. E o Felizardo, que leva o frango daqui, frango, que tem que passar aqui na rádio, fazer a reserva, foi Kleber Todescato. Alô, Kleber Todescato, você foi o Felizardo de hoje, irmão. Passa aqui na rádio, pega com a Sabrina a autorização, reserva o frango amanhã para pegar no sábado, tá bom? Obrigado a todo mundo que tentou. Quinta-feira que vem tem mais, pode ter certeza. Agradecer a dona Salete Saldanha que mandou um áudio pra gente, não dá mais tempo de colocar no ar. E a Noêmia que mandou também uma mensagem pra gente aí. Muito obrigado, viu, Noêmia? Vamos lá então, deixando vocês com o franguinho na panela em homenagem ao frango daqui, frango. César e Paulinho. Vem aí o Teixeirinha. A gente se fala amanhã. Amanhã, líder. Se cuida.

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4: Ele, muito boa noite, ouvinte da Rádio Líder, ouvinte do programa Rodeio da Amizade. Marco Bornei deixou tudo certinho aqui, é só tocar pra frente, né, Marco? Eita, bicho bom tá aí. É, e não esquecendo que sábado, né? Sábado tem o jogo de Joaçaba, é no futsal, né? Joaçaba e Paraguai. Cerro Portenho. Como é que era o negócio?
5: Cerro.
4: Cerro Negro?
5: Cerro Portenho.
4: Cerro Portenho.
5: Portenho.
4: Cerro Portenho. É o nome do time. Opa, aí, ó. E quem vai narrar esse grandioso encontro futebolístico é o Marco Vornei pelo YouTube, às 4 em diante, né? Vamos tá. Vamos torcer pro homem lá. Isso aí, tem um gogó bueno. Mas já falei bastante pelo meu também, pedindo licença com a graça de Deus e a Nossa Senhora Aparecida, que me traz aqui todas as noites. Eu agradeço de coração a você que ouve o programa e participa. E agora vem, qual é a música que vamos bolear agora? Gaúcha Linda, claro. Opa, vamos lá.

0: Falei que aqui é Salvadão. Um abraço pro povo que tá ouvindo o programa. Mande áudio pra nós, ligue pra nós aí. Agora nós vamos catar uns pelos e voltamos em seguidinho.
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0: 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Agora sobre uma notícia boa do nosso amigo Artêmio Gomes, que está lá em. Foi já feito uma cirurgia aí, colocou duas pontas a pena. E tá indo, tá muito bem, foi, tá claro, na UTI, porque saiu da cirurgia, mas tá muito bem, graças a Deus, um abraço, Gomes, isso, vem com nós aí, e o Eric pode ficar tranquilo que o Eric tá fazendo a tua vez aí, e vai continuar, é claro. 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E não esquecendo que nesse domingo é Zuco Show. Zuco vem fazer a festa com nós nesse domingo. Alô, Zepe Campagnolo, o homem da gaita e o gringo e tudo o pessoal. Vamos ver quem é que tá com nós aí. Boa noite.
8: Boa noite, meu amigo Teixeirinha, aqui o Nego Azeite. Temos aqui bicho, no lugar do Vilmar aí. Uia. Manda a música dos Olhos Verdes pra nós aí, ó. Do João Paulo e Daniel aí, temos aí.
0: Isso. Tá onde? O violãozinho batendo.
8: Tá o alemão aqui, tá o Tirelli, tá o homem do Mato Centro, tá aí.
0: Opa.
8: Tá o Vilmar aí, temos curtindo.
0: Isso, lá no Camarão. Pediu e vai ouvir. Vamos lá, você manda e não pede. Vamos lá.

0: Aê, Nego Azeite, um abraço, Nego Azeite, um abraço pro pessoal lá do Casarão, lá, né? Um abraço pro Vilmar, todo o pessoal lá que estão lá ouvindo e tomando um creuzinho. E agora nós vamos catar uns pila pro patrão e voltamos logo.
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0: Ei, certinho, nesse domingo é o Zuco Show que vem fazer a festa com nós, vocês são os nossos convidados. Um abraço lá pro pessoal da Vila Remor, lá tá a dona Filomena, seu Gabriela, Roseli, o Jerry, a todo o pessoal lá também do João Pires, o seu Adão, tá lá ouvindo o programa, a Antoninho, o João do Pandeiro, o Gerson, aqui do bairro Nossa Senhora de Fátima, aí todo o povo. 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
8: Boa noite, Teixeira. Boi boêmia do Corolarinho Branco. Sou eu, a Pite. Fica com Deus.

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18: Ei, certinho, vamos lá pra Vila Remur, ver como é que tá aquele povo lá. A Roseli e o Gerry estão lá faceiro, o Gerry. A Roseli nunca tá triste, né? O Jerry com a gaita daquele tipo e toca aqui, só aquilo também, cara, volta e meia canta também, né? Então não tem, agora completou a dose. Então a Roseli não esquece da mãezona, diz que hoje não foi lá, mas amanhã vai lá comer bolinho, bolinho pingado, café e vai, pra amanhã então, né? Né, dona Carmen, seu João Varela, um abraço também, tá oferecendo pra Maria Madalena da Luz e todo o povo que tá ouvindo o programa, só por telefone, André e André.

0: isso, a Marisa do bairro Nossa Senhora Aparecida, daqui um pouquinho nós atendemos, o Tonho Felipinho também nós atendemos daqui um pouco, a Frances Sutil é a primeira depois dos nossos comerciais, voltamos logo.
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0: É certinho, um abraço pro meu amigo, meu irmão alemão, o Wilson, homem dos caminhões, né, Wilson? Um abraço pra você, Lucimar, que trabalha na pizzaria, Pizzaluga, é isso que eu falei? E então, um abraço para a Lucimara, a Isadora. Estão lá ouvindo o programa. Muito obrigadão para você, Adelar. Daqui um pouquinho nós atendemos. Daqui um pouquinho vem a Marisa, do bairro Nossa Senhora Aparecida. Vou atender agora a Franciele Sutil. Está ouvindo o programa. Não, claro, não esquece do papai, o Niquinho. Um abraço também está oferecendo para o Nelson, tio Nelson, para o Amarildo, para toda a família Sutil. Então, eu pedi mesa de bar. Vamos ver.

0: Exatamente, vamos cantar mais um verso pro patrão e voltamos em seguidinho.
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0: 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Gomes, Gás de Artemio Gomes, da multimarca é o Gomes, e agora Eric, né, Eric, um abraço. Deu uma notícia boa que o seu nosso amigo, nosso irmão velho, está melhorando bem lá no hospital em Caçador. Que Deus abençoe ele. 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Vamos lá e junto. Vamos nesse domingo, então, é o Zuco Show que vem lá de Coronel Freitas. Vamos ver quem é que tá com nós. Daqui um pouco eu vou atender todo mundo que tá aqui. Boa noite.
18: Boa noite, meu amigo Teixeirinha.
0: Bueno.
18: Como é que tá? Tudo certo?
0: Certinho.
18: Põe a música aí pros Modestos, pros Godóis, pros Rodrigo, pros Moreira.
0: Isso.
18: Põe ali, Tonico Tinoco, fizemos a última viagem.
0: Eita.
18: Beleza? Um abraço, Chico, meu amigo, velho.
0: Chico Mineiro, vamos ver.
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Exatamente. Vamos lá pro bairro Nossa Senhora Aparecida. Marido, não esquece do seu vizinho, oferecendo pro seu Ivo Dutra, dona Natália e todo o povo, entre ela e eu. Vamos lá.

0: também está lá ouvindo o programa. Daqui um pouquinho nós vamos pregar ali fogo. Nós vamos catar os pilantes. Voltamos logo.
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5: 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Eita, é isso aí que nós deixamos de pé. Vamos atendendo, quem quer que vai, essa música eu quero oferecer lá pro Tonho Filipinho, que gosta de gaita, viu, Tonho? Essa moda é pra você também. Vamos ver quem é que fala, vamos lá, boa noite.
6: Boa noite, Teixeirinha.
5: Boa noite.
6: Coloque uma música pra nós aí, com a minha esposa.
5: Já pra
6: a
5: nós.
6: Toninha. Isso. Que nós estamos te escutando aqui, tudo de bom pra você, meu amigo.
5: Muito obrigado.
6: Coloque uma música bem bonita, gaúchesca aí pra nós. Eita. Pode ser o Baguá Corcoviador mesmo. Tudo de bom pra você, meu amigo, tá?
5: Chá pra mim, Chico. Vamos lá,
6: Putão
5: e Filipinho, gosta de moda boa. Vamos lá.

0: E vamos catar mais uns pela pro patrão e voltamos em seguidinho.
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0: Exatamente, nesse domingo, o Zuco Show que tá com nós aí, você é o nosso convidado. Alô, Zepe Campaiolo, gringo, um abraço para vocês aí que estão vindo o programa. É, hã? Adelar, agora vamos atender o Adelar. Adelar é o filho mais velho da estrelatura aí. É, tá. É quase se aposentando lá. Né, Adelar? Ele gosta dessas modas bonitas e apaixonadas. Vamos lá.

0: Vamos catar uns pilos e voltamos logo.
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0: 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Vamos ver quem é que está com nós, boa noite.
8: Boa noite, Teixeirinha.
0: Boa noite.
8: O Chesca, forte. O seu Gaúcho. A última machada lá vem por cima e eu corro rico por baixo.
0: Vamos, meu pai.

A Salete também tá junto com nós aí, Salete. Vamos deixar um pouco pra amanhã. Quem é que tá com nós? O Ed? Ed, só escrito ele, o Ed pintor. Nós vamos encerrando já agora. Dá pra tocar então? Pediu e vai ouvir uma moda bonita.

0: encerrando mais um programa. Amanhã nós temos mais aqui, se Deus quiser, Erika. 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Até amanhã, se Deus quiser. Tchau, tchau.
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O endereço é Rua Florianópolis, número 395, Centro. Serão todos muito bem-vindos.

0: Divulgamos a seguir um depoimento de fé prestado em agradecimento e reconhecimento a Deus Pai e aos seus santos.
1: Em depoimento de fé, remetido de Pirapora, estado de Minas Gerais, no mês de junho de 2025, a senhora Maria Mercês do Nascimento direcionou ações de graças ao Santo Irmão Aldo, à Santa Vó Rosa e ao Poder Celestial em reconhecimento pelas bênçãos que deles tem recebido. Relatou então que tem sido protegida de quedas bruscas decorrentes de dificuldade de coordenação e de equilíbrio, entre elas a instabilidade ao andar. Inclusive, não sofreu fraturas ao bater com o rosto no chão numa ocasião em que caiu da garupa de uma bicicleta, como ficou comprovado por resultados de exames médicos. Superou uma disfunção intestinal que prejudicou sua saúde por 2 meses e foi bem sucedida quando passou por cirurgia de cataratas. Essa senhora finaliza seu relato assim se expressando: glorifico o nome de todos os santos dos céus em reconhecimento pelo amparo que tem me concedido.
2: Comunique-se com a Igreja Apostólica através do e-mail conselhodeliberativo@igrejaapostolica.org. Repetindo, conselhodeliberativo@igrejaapostolica.org ou pelo site ouvidoria.igrejaapostolica.org.
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Este é o programa A Hora Milagrosa. Apresentamos a seguir alguns esclarecimentos a respeito da fé apostólica. Jesus, o Filho amado do Pai, veio à Terra para realizar extraordinária obra de redenção, de salvação e para manifestar o poder e o amor de Deus. Ao final de seu ministério, Jesus entregou o seu corpo em sacrifício vivo para libertar a criatura humana do pecado. Contudo, a morte não teve domínio sobre o corpo de nosso Senhor Jesus, pois ao terceiro dia, após a crucificação, ressuscitou glorioso e em seu próprio corpo, santo e imaculado, foi arrebatado aos céus e está à destra do Pai, reinando com ele em sua glória. Creia, estimado ouvinte, que com o seu corpo santo, Jesus alimenta a sua igreja na celebração do sacramento da Santa Comunhão, a fim de fortalecer a fé e alimentar o espírito dos filhos e filhas de Deus. Nosso Senhor Jesus assim o faz ao realizar o milagre da transubstanciação, qual seja, na Santa Comunhão, os elementos eucarísticos, o pão e o suco da uva, se tornam em corpo e sangue de nosso Senhor, conforme ele mesmo afirmou: eu sou o pão vivo que desceu dos céus. Se alguém dele comer, viverá eternamente. E o pão que darei pela vida do mundo é a minha carne. Este é o pão que desceu dos

0: Estamos apresentando a Hora Milagrosa e na sequência vai falar-lhes o pastor Ramão Simval Medeiros Machado.
1: Ó prezados e amados irmãos apostólicos, nossos ouvintes, eu saúdo-lhes com a paz de nosso Senhor Jesus e desejo-lhes bênçãos preciosas de nossa Mãe Maria Santíssima, também da Santa Vó Rosa, o Espírito Consolador, e do querido e amado profeta Santo Irmão Aldo. Ouvintes, eu desejo que todos estejam voltados de corpo e alma, com seu pensamento firme, nesta fé gloriosa nos santos de Deus. Jesus nosso Senhor nos ensinou a crer na sua bendita Mãe, Maria Santíssima, porque ela é a grande vitoriosa, ela foi escolhida por Deus, cumpriu o seu ministério nesta terra como santa de Deus. Muito ajudou os santos apóstolos a organizar a igreja, tendo ela já ajudado tanto a Jesus e servindo ao nosso Deus para que Jesus pudesse iniciar o seu ministério. E ela esteve com ele durante toda a sua vida nesta terra e esteve com os santos apóstolos, com a igreja apostólica primitiva. Pessoalmente ela ajudou muitos apóstolos. Então Jesus ama muito a sua mãe e nos ensinou a crer nela como santa de Deus, rainha dos céus e mãe do povo de Deus. E nós a adoramos e veneramos. E a Santa Vó Rosa, o Espírito Consolador, ela foi uma menina que cresceu aos cuidados de Maria Santíssima. A Santa Vó Rosa muito nos falou e ensinou sobre a fé em Maria Santíssima. E notem que a Santa Vó Rosa, como foi predestinada por Deus e por Jesus para ser o outro Consolador, o Espírito da Verdade, que ele prometeu que enviaria para restaurar a sua igreja, para formar o povo de Deus nesta terra e formar o outro pastor do rebanho de Cristo, o profeta Santo Irmão Aldo, como nós temos lhes ensinado. Eu quero lhes mostrar, amados irmãos, que a nossa bendita e Santa Vó Rosa, ela venceu nesta terra o pecado, a maldade, ela conseguiu santificar, aperfeiçoar a sua alma, os seus dons, exatamente porque ela foi muito amparada e protegida por Maria Santíssima, que esteve sempre ao seu lado. Esta santa é muito poderosa, mãe de Jesus. Olha, ela foi usada por Deus, o Pai, para dar início na obra de Deus na terra, porque Jesus veio através dela. Então notem que nós cremos e amamos ela, porque também temos sido abençoados. O nosso Santo Irmão Aldo, ele deu testemunho do poder de Maria Santíssima na vida dele durante todo o seu ministério. E nós apostólicos também temos testemunhos para contar como é bom ser amparado e protegido por esta santa gloriosa. E nós amamos, respeitamos e veneramos a bendita mãe. E como fruto do ministério dela nos dias atuais, nós vimos a Santa Vó Rosa desenvolver uma obra magnífica nesta terra, restaurando a obra gloriosa de Jesus, a igreja apostólica que foi preparada por ela, orientada, inspirada por Jesus, dirigida por ele, mas com a ajuda e bênçãos de Maria Santíssima ao seu lado. Irmãos, note que eu estou recordando este ponto de doutrina exatamente para meditarmos que a Santa Vó Rosa foi preparada por Jesus e por Maria Santíssima, sendo ela a santa predestinada por Deus e por Jesus para restaurar a fé dos que almejam o reino dos céus e querem largar do pecado, querem voltar a natureza divina como fora criada. Esta santa de Deus recebeu todo o poder do Pai e ela é o Espírito Consolador. E ela pode te ajudar, ouvinte, a largar dos vícios, dos males. Ela, Santa Vó Rosa, tem o poder de realizar milagres para dar saúde aos enfermos, para restaurar a saúde física do corpo de uma pessoa que tenha fé e que realmente decida viver para Deus. Quantos milagres a Santa Vó Rosa realizou juntamente com Maria Santíssima e com o Santo Irmão Aldo, seu sucessor e profeta desta igreja. Então, meus irmãos, não temam nada neste mundo, mas depositem a sua fé nesta Santa de Deus que foi criada por Jesus, nosso Senhor, para realizar esta obra gloriosa de salvação e ajudar o pecador a sair do pecado e a restaurar a sua natureza divina ainda na vida do corpo aqui na terra, como santos de Deus. O ministério da Santa Vó Rosa é muito precioso e é uma santa muito poderosa, mas é preciso, amados ouvintes, acompanhar este programa Hora Milagrosa e aprender aqui a crer e a confiar nela como santa de Deus e que ela tem o poder para te ajudar a santificar a tua alma, entenderam? Largar dos vícios, de toda maldade, abençoar as famílias, os casais para viverem bem, esposas que sofrem, às vezes com o esposo que é viciado em drogas, em bebida alcoólica, onde há também muita violência nos lares, filhos perdidos com vícios, com maus costumes, com muitas coisas que corrompem a alma da criatura humana e causa muito sofrimento para as mães. Ó, mães, creiam em Maria Santíssima, creiam na Santa Vó Rosa como Espírito Consolador, no profeta de Deus, o Santo Irmão Aldo. Eles têm o poder para te ajudar a vencer a sua luta. Como mãe que tem uma responsabilidade tão grande, e eu sei que as mães sonham, almejam de ver os seus filhos bem, encaminhado na vida, honradamente, livre dos vícios, dos males, de toda a corrupção. Quantas mulheres que sofrem com os maridos que são, como eu disse, viciados, vive trazendo luta, sofrimentos para a família. Ó, irmãs, ouçam este programa com fé. O poder de Deus é miraculoso, mas nós temos que fazer por merecer. E ouça sempre este programa Hora Milagrosa para ir aprendendo a nossa doutrina, a disciplina de como se comportar, de como se vestir, de como usar os seus cabelos num corte agradável aos olhos de Deus. Nós temos uma disciplina santa que é do reino dos céus e pode mudar a tua vida. O Senhor que tem esses vícios, às vezes já sofreu tanto, ouvinte. Pensa na tua felicidade. Há homens, tanto senhores, pais de família, como jovens, que são perdidos nos jogos, na bebida, são ébrios, são pessoas idólatras com coisas do mundo e que sofrem com isso e trazem sofrimentos para sua família, doenças. Meus irmãos, Jesus tomou as providências nos dias atuais para proporcionar a oportunidade de terem saúde, de terem paz, de viverem feliz no seu lar com a sua família. Da senhora, irmã, poder ter o seu lar unido, uma família que viva em paz, sem brigas, sem vícios, sem maldade. Mas precisam crer nestas santas de Deus e pedir a inspiração dos céus para ela iluminar a sua alma, para compreenderem a mensagem desta igreja apostólica que é de Jesus, que é de Maria Santíssima, que é do nosso Deus, que a Santa Vó Rosa e o Irmão Aldo estão nos ensinando. Ouvintes, pense no que você quer para a sua vida. Olhe o sofrimento que já passaram, às vezes tantas amarguras, tantas desilusões. Tem tantos jovens depressivos que sofrem, moças desesperançadas pelas explorações de homens maus. E quanto sofrimento! Saiam disto, não fiquem à margem, à deriva do caminho, se arriscando em coisas perigosas, mas entreguem-se a Jesus. Convertam a sua alma para viver para Deus. Venham para esta igreja apostólica que tem muito a lhes ensinar e a lhes ajudar para terem uma vida santificada. Entenderam, ouvintes? Nós vemos a situação do mundo e nos compadecemos, porque é tão bom viver com Deus, é tão bom ter a liberdade de raciocínio, de fazer boas escolhas para a sua vida e não ser escravas dos vícios, das vaidades, das ilusões deste mundo. E desejamos para a sua família a vida eterna, porque, olha, a pessoa que crê, os nossos irmãos que vivem nesta igreja em obediência à disciplina do reino dos céus, santificam a sua alma e podem ter uma vida feliz, muito abençoada aqui, e a certeza da vida eterna quando terminar a vida do seu corpo nesta terra. Foi por isto que Jesus veio a este mundo e deu a sua vida em sacrifício após ter pregado e ensinado como nós temos que viver. Aí eu te pergunto, ó, ouvinte, senhora, senhora, vocês jovens, o que estão fazendo para a santificação da tua alma, para sair desse lamaçal de pecados, de vícios, de atitudes imorais que só vão degradando cada vez mais a sua vida e lhe trazendo consequências tristes? Pensem o que vocês querem. Se é essa vida de sofrimento, de pecado, longe de Deus, sem esperança da vida eterna com Deus, ou vocês querem a vida com Deus, uma vida santificada, um lar unido, uma família que viva em paz, um esposo que respeite a sua esposa, a esposa que respeite o seu marido, os seus filhos e vivam bem, como anjos de Deus? É isto que Jesus e a Santa Vó Rosa, Maria Santíssima, o querido irmão Aldo, têm para todos nós. E nós estamos, nesta igreja apostólica, nos esforçando para lhes ajudar, ouvintes. Mas precisam tomar uma decisão e aceitar esta Santa de Deus na sua vida. Largar do pecado. É o que eu lhes desejo, em nome de Jesus, nosso Senhor, da Santa Vó Rosa, do nosso amado e profeta irmão Aldo, que junto com a Santa Vó Rosa estão lutando pela sua salvação, pela salvação de todos os que creem em Jesus e agora estão resolvidos a santificar a sua alma, porque nós sabemos que, felizmente, as pessoas creem em Jesus, nosso Senhor, como seu Senhor e Salvador, mas não conseguem santificar a sua alma. E Jesus enviou esta santa poderosa, formou esta igreja, formou um profeta poderosíssimo, exatamente para lhe dar o poder, ouvinte, de vencer o pecado, de largar dos vícios, de largar da corrupção moral, de todos os males, e ser uma pessoa digna da presença de santos na tua casa, para te abençoar.

0: dos teus pecados. Peça sabedoria para a tua alma, para viver no aconchego da graça, da paz e das bênçãos de Jesus, da Santa Vó Rosa, do Reino dos Céus. Eu vou orar por todos. Ó querida e Santa Vó Rosa, Santo Irmão Aldo, profeta de Deus, eu venho com alegria na alma prestar honra, glória e louvor ao vosso Santíssimo Nome, ao nome soberano de Deus, o nosso Pai, Deus Trino Todo-Poderoso, Pai, Filho e Espírito Santo, e de Maria Santíssima, agradecendo de todo o meu coração, junto com esses ouvintes que estão ajoelhados na tua presença, que estão prostrados com devoção, buscando mais sabedoria, mais da unção do teu Divino Espírito Santo, ó Deus Todo-Poderoso, para lhe revestir de poder sobre o pecado, sobre a maldade, para que os males se afastem da vida destas pessoas e elas sejam amparadas e protegidas pelos teus santos e anjos. Que a Senhora Santa Vó Rosa, Espírito Consolador, possa abençoar esta casa, esta família, dar liberdade aos cativos e oprimidos, sofredores e escravos do pecado. Dá liberdade a estas pessoas, Santa Vó Rosa, perdoando-os dos seus pecados, os que estão arrependidos e que te pedem perdão. Dá liberdade aos que estão presos e oprimidos pelos vícios, pelos maus costumes, pela maldade, pela crueldade. Santa Vó Rosa, perdoa estas pessoas, abençoa este casal para que se ame, se respeite, se perdoe e viva em paz. Abençoa estes filhos, jovens, crianças, para que amem os seus pais e respeitem-os, e se ame uns aos outros e ame as pessoas e possam viver para o reino dos céus. Santa Vó Rosa, Santo Irmão Aldo, eu vos peço que abençoe esta casa para que seja um pedaço do reino dos céus aqui na terra e os teus anjos possam fazer morada com esta família e eles tenham vida, tenham saúde, tenham paz. Os que estão doentes sejam abençoados e curados das enfermidades. Olha por eles, Santa Vó Rosa, e dá saúde aos enfermos. Santa e querida Vó Rosa, tenha misericórdia dos que estão desempregados, precisando tanto de um trabalho, os jovens que precisam de um primeiro emprego. Abençoa-os, ajude para que eles encontrem um trabalho. E eu rogo, Santa Vó Rosa, que a senhora unja a água e o óleo que eles colocaram próximo a este aparelho para ser ungido pelas tuas mãos poderosas, e tendo as virtudes do Espírito de Deus, esses elementos sejam lenitivo, remédio para a vida e a saúde deles, para se livrarem das doenças e dos males. Ó amados ouvintes, creiam nesta Santa de Deus, a Santa Vó Rosa, o Espírito Consolador, em Maria Santíssima, Mãe de Jesus e nossa Mãe Espiritual, e no santo profeta Irmão Aldo, que estão os abençoando. Que estes santos de Deus os livre de todo o mal e tenham paz, tenham saúde, guardem esta fé no seu coração e que Deus os abençoe a cada dia e sejam muito felizes. É o que eu lhes desejo em nome da Santa Vó Rosa e do profeta Irmão Aldo. Amém.
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4: Olá!

0: Boa noite.
1: Boa noite para você que nos acompanha em todo o país.
0: Quinta-feira, 17 de setembro de 2026.
1: Vamos aos destaques do dia.
0: Ação contra o comércio de celulares irregulares.
1: Operação Última Chamada tem como alvo cerca de 200 estabelecimentos comerciais em 15 estados. Luana Karen.
2: 50 inquéritos policiais foram instaurados. Também foram realizadas prisões em flagrante e 635 aparelhos celulares foram recuperados.
0: Semana Nacional de Trânsito traz como tema Desacelere, seu bem maior é a vida.
1: E especialistas discutem como a ciência pode atuar a serviço da vida nas ruas brasileiras. Cleide Lopes.
3: O objetivo é transformar conhecimento científico em prevenção.
0: ECA Digital completa um ano.
1: Estatuto trouxe novas regras para que as plataformas digitais garantam a proteção de crianças e adolescentes na internet.
0: Os principais avanços são destacados em entrevistas por IAG Miola, diretor da Agência Nacional de Proteção de Dados.
4: Uma mensagem central dessa legislação para as plataformas digitais que, a partir de agora, elas têm o dever de atuar preventivamente para evitar que danos e riscos para crianças e adolescentes sejam consumados.
1: Hoje, na apresentação da Voz do Brasil, eu, Mariana Jungmann e Nazi Brum.
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1: Uma operação em 15 estados para desarticular o comércio de celulares roubados.
0: Numa primeira fase, foram enviadas notificações a pessoas que compraram aparelhos com notificação de roubo no programa Celular Seguro.
1: Com base nessas informações, foi montada a Operação Última Chamada, com foco nos comerciantes que estavam vendendo esses aparelhos.
2: Pelo menos 200 estabelecimentos comerciais localizados em 15 estados foram alvo da segunda fase da Operação Última Chamada, voltada ao enfrentamento de irregularidades relacionadas à venda de aparelhos celulares. O ministro da Justiça e Segurança Pública, Wellington César Lima e Silva, destacou que a operação pretende quebrar a cadeia que envolve o roubo e o furto de celulares.
5: A única forma de combatermos o crime organizado, bem como outras modalidades de criminalidade comum, é exatamente através dessa atuação integrada de todos os órgãos.
2: Como resultado da ação desta quinta-feira, 50 inquéritos policiais foram instaurados. Também foram realizadas prisões em flagrante e 635 aparelhos celulares foram recuperados. Cerca de 280 policiais participaram diretamente da operação nos 15 estados. O secretário nacional da Receita Federal, Robson Barreirinhas, alertou que os consumidores devem consultar o e-mail do aparelho sempre que for comprar um aparelho celular por meio do site ou do aplicativo Celular Seguro. O e-mail é o número de identificação único e global, que funciona como o CPF de um telefone celular. Segundo Barreirinhas, essa consulta deve ser efetuada mesmo no caso da compra de celulares novos.
5: Esse cuidado tem que ser feito também na aquisição de celulares novos em lojas não tão conhecidas, porque em uma das ações aqui nós encontramos caixas de celular novo, caixa vazia. Para que serve isso? Muitas vezes para esquentar o celular roubado. Às vezes, mesmo com aparência de novo, é importante que o cidadão, quando não seja de uma loja conhecida, verifique o e-mail para ver se aquilo lá não é produto de roubo.
2: Já a recomendação para os cidadãos que tiveram o celular roubado é que indiquem os dados do aparelho na plataforma Celular Seguro. Na internet, o site Celular Seguro pode ser acessado pela conta gov.br. Já o aplicativo está disponível para baixar de graça nas lojas de aplicativo para celulares. Reportagem Luana Karen.
1: E as Forças Integradas de Combate ao Crime Organizado, as FICOS, divulgaram os resultados da Operação Força Integrada 4, de combate ao tráfico de drogas e de armas, à lavagem de dinheiro e a organizações criminosas violentas.
0: Foram cumpridos em 20 estados 173 mandados de busca e apreensão, além de 137 prisões.
1: Também foram apreendidos 18 veículos avaliados em R$1,5 milhão, além de 7 armas de fogo, 49 munições, 11 quilos de cocaína e 90 quilos de maconha. Os bens bloqueados somam R$510 milhões.
0: As FICOS estão presentes em todo o país, com 41 unidades que promovem o compartilhamento de informações de inteligência e atuação integrada.
1: Uma oportunidade para empresas privadas ou públicas que estão com pendências na receita.